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1: Querida, cheguei aqui no microfone do Brasil, lado a lado com a galera, juntos com essa emoção, hoje em busca da glória eterna, torcedor do Brasil, Maracanã, chove, para, enfim, é aquela loucura, 23 graus de temperatura, o Maracanã vai ganhando aquele corpo, vai encorpando daquele jeito gostoso, em preto e vermelho, porque o Flamengo hoje precisa apenas de um gol para assumir a liderança e a classificação antecipada com uma rodada de antecedência. E se a Conmebol decidir dar os 3 pontos daquele jogo que foi paralisado no Flamengo, aí o Flamengo passaria a somar 13, seria a melhor campanha da primeira fase, então levaria vantagem de fazer tudo aqui no Maracanã, na sua casa, enfim, decide todos os jogos em casa, a exemplo do Palmeiras no ano passado. Com você ligado no futebol do Brasil, está começando o show de bola nacional, hoje de forma internacional, hoje é dia de Libertadores da América, vamos em busca da glória eterna, torcedor do Brasil, Rio de Janeiro, a categoria da Gomes Freire, 474 na Lapa, onde bate o coração do Nacional Rio, com Joaquim Assans e o Carlito Gondim, quem cuida da mesa de efeitos, modula graves, médios e agudos, deita e rola pra você. Craque é craque, craque a gente faz em casa e ele tá aí. Jorge Brum, rubro-negro, comanda as emoções pra você. Em Brasília, a categoria do Josemar França, do José Azeu, o leão maridão da montanha, ao lado do corajoso Alberto Paris e do Paulo Baró, com a produção do Luiz Ferreira. Prepare seu coração aí, galera. Vem emoção no seu rádio. Libertadores da América. Flamengo Estudiantes na Rádio do Brasil. 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Futebol pentacampeão do mundo. Tá na hora do jogão, galera. Prepare a sua emoção. Deixa o resto com a gente, que vamos correr atrás da bola pra você. Está no ar, para todo o planeta, o Show de Bola Nacional.

20 minutos do Rio. Maraca, é casa cheia hoje para Flamengo Estudiantes. Vamos correr atrás dela para você. As primeiras informações já estão chegando. Os craques da Nacional, as feras da comunicação esportiva a serviço do rádio, já estão prontinhos para mandar bala e deixar você mais do que bem informado no microfone do Brasil. Vamos para o vestiário rubro-negro. Flamengo que já está se despedindo no gramado do trabalho de aquecimento. É, meu amigo, hoje, desde de manhã no Maracanã, os tratadores aqui do grupo já cuidavam do gramado do Maracanã, porque havia uma previsão de 55% de chance de chuva, literalmente às 9:30 da noite, onde de manhã já começaram a dar um trato na rapaziada. Quero saber como andam as coisas do Flamengo. Para isso

0: vem aí mais uma fera da comunicação esportiva no rádio. E aí, Rodrigo Ricardo? Boa noite, parceiro, tudo bem?
1: Salve, Andrezão, boa noite pra você, boa noite a todos os nossos queridos ouvintes da Rádio Nacional, também os internautas que nos acompanham pelo YouTube. Falar do Flamengo, que tem 7 pontos e deve chegar a 10, caso seja confirmada a vitória por W.O. sobre o Independiente Medellín. A Conmebol está julgando o caso e deve...
0: E se vencer hoje, vai a 13, né?
1: Sim, sim, mas é porque ainda não está oficialmente julgado o caso, né, Andrezão? Ainda está esperando.
0: Desculpa, perdão. Se vencer hoje, iria a 13.
1: É, exatamente. Mas é quase certo e, por justiça, o Flamengo deve ganhar esses 3 pontos por W.O. aí do Independiente de Medellín. Não pôde jogar por conta da confusão toda que a torcida colombiana fez. Líder do Grupo A, o Flamengo contará com retornos importantes. O Everton Araújo e o Jorginho voltam ao time titular depois de cumprir suspensão no último domingo pelo Brasileirão contra o Atlético Paranaense na Arena da Baixada, quando o Flamengo empatou em 1-1 com o Furacão.
0: Aproveita o embalo, traga-me os destaques do clube argentino. Foi eliminado pelo Racing na Argentina, teve 9 dias para treinar e vem inteiro para pegar o Flamengo, hein, Rodrigo Ricardo?
1: É verdade, Andrezão, o Estudiantes de La Plata é vice-líder do grupo, tem 6 pontos e uma vitória hoje na casa do Flamengo coloca o time argentino na ponta do grupo e muito perto da vaga. O Estudiantes vem de derrota para o Racing, como você falou, foi eliminado das oitavas de final do Campeonato Argentino, o Apertura, aí no último dia 10 de maio. Desde então, já são 10 dias se preparando, o Estudiantes vem com a sua força máxima para o jogo de hoje, Andrezão.
0: Legal, ele vem aí para opinar, ele vai refrescar o meu gogó durante os 90 minutos de bola rolando no seu rádio, galera. Vai trazer todas as suas formas, aquele charme gostoso, né? Aquela categoria básica, aquele padrão de qualidade que a galera se amarra quando escuta. A categoria do Marcelo Smigol, sempre um prazer estar ao seu lado. Boa noite, Smigol.
2: Marcelo Smigol. Muito boa noite, Andrezão, boa noite a todos ligados aqui na Rádio Nacional, dia de Libertadores, Maracanã lotado, e é o jogo que mexe com o Flamengo, mexe com a torcida, é liberta, vale aí a liderança do Grupo A, Flamengo tem tudo para conquistar essa liderança, e o Maracanã apinhado de gente. Aliás, Andrezão, desde cedo, hoje de manhã estive na Gávea, remei na Lagoa Rodrigo de Freitas, e quando eu saí do remo lá, já haviam vários ônibus, muita torcida, turista, uma loucura o que faz o Flamengo no Rio de Janeiro e no Brasil, quando joga principalmente a Libertadores, o principal, né, campeonato da América e o que todo mundo quer ganhar. E o Flamengo dessa vez mais tranquilo, muito até do que os últimos anos que passou aí na fase de grupo, sempre ali no limite, jogando a segunda, o segundo jogo fora, é aquela complicação, mas dessa vez não, Flamengo tranquilo, a torcida comprou o barulho, time vem, aquele time praticamente o clássico, né, o ataque Pedro e Bruno Henrique, ou seja, tem tudo para ganhar, fazer uma festa, o Maracanã tá lindo e o Rio de Janeiro mobilizado aí, porque é noite de liberta, Andrezão.
0: É, parceiro, é noite de liberta. Eu vou contar um negócio para você, eu acho que eu tô na fase do sofrimento mesmo, malandro, não é brincadeira não. Olha que o nosso querido monitor hoje, ele não tá claudicando não, ele tá rastejando literalmente. Eu vou até o plantão da Nacional de Esporte.
1: Andrezão, mais cedo pela Copa Sul-Americana, o Vasco perdeu de virada. Começou na frente sobre o Olímpia, o jogo aconteceu às 7 da noite e acabou agora há pouco, o jogo que foi lá no Defensores del Chaco. E o Vasco acabou derrotado por 3-1 para o Paraguai. Jogo que está ainda em andamento pela Sul-Americana também é o jogo do Grêmio contra o Palestino. O Grêmio vai vencendo por 1-0. Gol do Wright White, do dinamarquês. Fortaleza e Sport jogando aí pela Copa do Nordeste. Quem vai levando a melhor é o Sport. O Leão do Recife vai ganhando por 1-0. Também pela Sul-Americana, jogo que já encerrado, que aconteceu na Vila Belmiro, o San Lorenzo empatou com o Santos em 2-2. O Peixe chegou a abrir 2-0 no marcador, mas acabou cedendo ao empate, jogo que não teve a presença do Neymar, que está se recuperando de uma lesão, de um edema na panturrilha, Andrezão.
0: Beleza pura, você ligado no futebol do Brasil, tirada do Toys, no centro do gramado Maracanã. Prepare o seu coração aí, galera, vem emoção no seu rádio, tá na hora. Ele vem aí, galera, agora. Os craques do jogo, na rádio.

0: O clube de regatas do Flamengo está escalado e confirmado. E o gol, camisa número 1, goleiro argentino Rossi. Na lateral direita, 22 para Emerson Royal. Dupla de zaga, dupla Leléu. 3, Léo Ortiz. 4, da seleção, Léo Pereira. Na lateral esquerda, 6, Ayrton Lucas. No meio de campo, 21, Jorginho. 52, Everton Araújo. 15, o colombiano Carrascal. No ataque, 7, Luiz Araújo. 27, o capitão Bruno Henrique. E fechando, no comando do ataque, o artilheiro Reverência, camisa número 9, Pedro. O técnico Léo Jardim tem à sua disposição no banco de reservas. André, 42, 49, Diogo Alves, 2, Varela, 8, Saúl, 13, Danilo, 16, Samuel Lino, 18, De La Cruz, 20, Lucas Paquetá, 26, Alexandro, 44, Vitão e 64, o Wallace Yan. O Estudiantes de La Plata vem a campo com, no gol, o camisa número 16, o goleiro uruguaio Muslera. Na lateral direito, 20, Messa. Dupla de zaga, 14, Gonçalves Pires. 24, Tomás Palacios. Na lateral esquerda, 4, Núñez. Meio de campo, 21, Piove. 22, Castro. 32, Amon Daraim. Ataque, 10, Thiago Palacios. 28, Aguirre. E 9, o capitão Carrilho. O técnico Medina, Alexander Medina, tem à sua disposição no banco de reservas. 1, Iacovic. 7, Sousa. 8, Neves. 11, Farias. 13, Benedetti. 17, Tóbio Burgos. 18, Cetré. 19, Gaiche. 27, Alario. 29, Pérez. 35, Pereani. E 40, Mancuso. Apita Flamengo Estudiante, uruguaio Esteban Stoichi, auxiliado por Martin Sopi e Horácio Ferreiro. O VAR também é uruguaio, Leodan Gonçalves. Dito isto, quem é que vai voltar para comandar essa partida?
1: Lado a lado com a galera, está rolando a bola, torcedor do Brasil!
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1: Papai voltou, galera, e a bola tá rolando pra você pela Copa Libertadores da América. Você vai conferir tudo, tudo, tudo aqui no Microfonaço do Brasil. Rodrigo Ricardo já abriu tudo pra você aqui, trazendo os detalhes agora. O Apo tá dando uma jogada irregular, lateral pro Estudiantes, não é isso, Rodrigo Ricardo?
0: É, exatamente, André. Ficou um pouquinho indeciso aí o Esteban Stoichi, um árbitro muito experiente, árbitro FIFA, mas a bola é dos argentinos.
1: Beleza pura, esse é o futebol do Brasil que você acompanha no som nacional. Carrascal dispara pelo meio, é falta dele, já veio o primeiro cartão amarelo do jogo, Rodrigo Ricardo.
0: Cartão amarelo mais do que justo aí para o jogador, o camisa número 21 do Estudiantes da Plata, o Piove, porque ele fez aquela falta impedindo o contra-ataque, o Carrascal ia no embalo. Cartão amarelo acertadíssimo, André.
1: É, parceiro, futebol é aqui, a Nacional não para, desafios acontecem para que você possa passar por eles, galera. E vamos juntos, torcedor do Brasil, para você conferir numa boa no som da Nacional aqui para você, ligadinho com a gente. A falta que favorece o Flamengo é na entrada da área. O Petit Comitê está formado aí, Rodrigo Ricardo.
0: É, tá formado, os jogadores reclamando. Foi um cartão amarelo com apenas um minuto de jogo. É um cartão amarelo, como eu tinha destacado antes, é bastante justo, porque impediu um contra-ataque do Flamengo. Os argentinos estão ali picotando, reclamando. O Esteban Stoichi ouve também, vai hablando ali com eles. O Carrascal já está em pé, manca um pouco, mas a falta é de muito longe, é lá na roda gigante, já cobrada pelo Flamengo, Andrezão.
1: Beleza pura, você ligado no futebol do Brasil. Everton Araújo recolhe atrás, encosta na cabeça da grande área, voltou de primeira para o Ortiz, para Léo Pereira, deslocado pela esquerda, volta a bola, trabalha a jogada pelo Flamengo, 0-0 o placar do Brasil. Ortiz dominou, tenta a jogada, prefere soltar de primeira, curtinho no miúdo, ela para lá na direita para Emerson Royal, ligou para Carrascal, vai tentar a tabela, puxado por trás, chega primeiro para tirar o perigo da boca do cofre, ela para por ali para o Luiz Araújo. Luiz Araújo volta tudo, Flamengo recomeça o jogo aqui atrás com o Ortiz para Pereira, tá aí o Léo Pereira convocado para a seleção brasileira, que bola botou para Bruno Henrique, linha de fundo, Pedro já pediu, ele tentou a jogada no peito, por último nele, linha de fundo, para mim tiro de meta, o Apo tá parando e está dando, acho que o tiro de meta aí, né, Rodrigo Ricardo?
0: É tiro de meta, o Bruno Henrique não conseguiu ter um bom domínio ali pela ponta esquerda, e a bola acabou escapando, saindo pela linha de fundo, o Muslera vai pegando a bola com tranquilidade, Muslera que vai para sua quinta Copa do Mundo, hein, Andrezão? Não é mole não, hein?
1: O Neymar tá indo pra quarta do mundo. E acabou engraçado, né? Logo depois da convocação, descobriram que ele tem um edema e não deve jogar mais o resto do Campeonato Brasileiro para jogar na Seleção Brasileira. Ô, Rodrigo, ô, Smigol, dá para entender esse tipo de coisa? Na boa. A gente não é bobo, não, né?
3: Eu não sou santista, mas o que o Neymar fez foi usar o Santos, né? Um clube centenário, um clube, né, com tanta tradição. Na verdade, ficou em função do projeto Neymar, que a meu ver, pô, bola mesmo, muito pouco.
1: É verdade. O Flamengo recebe a bola, Carrascal, liberado pela canta, trabalhou, chamou para finta, investiu para o meio, sarrafo nele, o juizão mandou seguir, não houve nada, vem bola agora, o Estudiantes vem, com tranquilidade, agora com Palácios vem, trivelou, botou bonito, entregando pelo meio de campo, agora tentou fazer a jogada com Castro bateu na zaga, chamou, falou.
0: Não, o árbitro deixou seguir, mas foi uma falta claríssima, e foi na frente dele, hein, também acho até que era passível de amarelo, né? Hein.
1: Sabe por quê, né, porque ele acabou de dar um amarelo, não ia dar o segundo, filho. Se ele dá falta, ele tem que dar o amarelo.
0: É verdade, foi falta. O cara foi no meio do Carrascal.
1: E se eu não me engano, esse uruguaio aí, o Esteban Stoic, acho que ele está na Copa do Mundo. Eu acho. Não, eu estou dando uma informação que carece de confirmação. Mas pelo que eu dei uma lida rápida essa semana, ele seria um dos uruguaios, um ou dois, que estão escalados para a Copa do Mundo no Canadá, México e Estados Unidos, cujo Brasil começa a sua remada no dia 11 de junho diante do Marrocos. Agora vem de novo pelo setor esquerdo do gramado, Thiago Palacios, uruguaio, domina, nossa senhora, botou o Ayrton Lucas para dançar de fundo, Ayrton Lucas chega primeiro, se recupera, vem no carrinho, despeja ali de fundo, escanteio aí, RR.
0: Escanteio aí para os argentinos pelo lado direito, vai sem pressa para a cobrança, os argentinos realmente não tem muita pressa. Olha, o Esteban Stoic, apesar de ser da FIFA, não foi selecionado para ir para a Copa, Andrezão.
1: Tá certo, valeu, vem bola para dentro da galera do Flamengo, todo esparramado na boca, no cofre, levantou para a boca, no gol! Direto para a linha de fundo, sobre a trave! Defesa batida de qualquer maneira e por muito, muito pouco. O Núñez não faz de cabeça. Aliás, chegou antes dele o Gonzalo Pires, hein, meu caro Rodrigo Ricardo?
0: É verdade, a torcida do Flamengo ficou assustada com esse lance. A zaga, digamos assim, falhou. O argentino conseguiu cabecear e a bola tirou ali tinta do travessão do Rossi. Mas foi apenas tiro de meta, segue 0-0 no placar nacional.
1: Tiro de meta favorece a equipe do Flamengo, eu confiro com você. A hora certa do Brasil! Confira comigo, o Rio de Janeiro tem 21h36, 23 graus de temperatura. E o bicho tá pegando, galera, se a Copa Libertadores da América em busca da glória eterna. Aqui a bola tá rolando, o torcedor do Brasil. E o tempo passando! Muito bom, tá bom demais. Acerte o seu pelo meu. Tá vendo como eu? Então tá ligado na Rádio do Brasil. Se sintoniza aí, 6-1 do Primeirão, pra cá tá paradão. Ninguém é de ninguém no Maraca. Tá tudo igual, Flamengo Estudiantes 0-0.
0: O Allianz Parque, Palmeiras 0, Cerro Porteño também 0.
1: Nacional. correndo atrás dela para você aqui no Som Forte no Brasil. A Nacional tem o tamanho da sua emoção e anuncia para você, torcedor. Sábado tem mais bola rolando no seu rádio, voltando o Campeonato Brasileiro por inteiro. 4:30 da tarde, a tropa em campo. Às 5 da tarde, o couro come, para você conferir direto do Morumbis em São Paulo. São Paulo e Botafogo. 5 da tarde, eu ao lado do Rodrigo Ricardo, do Bruno Mendes, que beleza, Luiz Araújo, taxiou pelo Flamengo, galera gostou, libera a jogada, entregando cabeça na grande área, já soltou pro Everton Araújo, voltou a bola pro Carrascal, tabelou mais atrás agora para Léo Pereira até, o Ayrton Lucas se livrou do primeiro, tentou canetar o segundo, sobrou de primeira, Carrascal para, escora, jogaram, botou de primeira, entregando na meia lua do gramado, é para bater, Jorginho, lá vai, bomba, meu, passa, ela passa a boca da metalinha de fundo, levanta e sacudindo esse maraca, Rodrigo Ricardo.
0: É verdade, ganhou as palmas do técnico Léo Jardim, a jogada do Flamengo, que veio derivando da esquerda para o meio, chegou até os pés do Jorginho, que arriscou uma pedrada. A bola acabou ganhando muita força, subiu um pouco e cobrindo a meta aí do goleiro Muslera, mas deu para a galera gritar, Andrezão.
1: É, galera do Brasil, você ligadinho, numa muito boa. Nacional tem literalmente o tamanho da sua emoção aqui, 8, primeiro ato do espetáculo. Quero ver o Marcelo Esmigo comando o jogo, na sua opinião, hein, Esmigo?
3: Jogo é bom, jogo de Libertadores, né? Um cartão amarelo, 1 minuto, o árbitro em cima do lance, e o Flamengo já chegou aí, ó, com a arrancada do Carrascal, tomou-lhe uma trombada, e agora o Jorginho quase fez, e vamos ser honestos, né, também, o time argentino também nessa cabeçada aí, bola parada, quase saiu um gol também. O jogo é bom, hein, Andrezão?
1: É bom. Lá vem aqui para o Estudiantes. A bola boa. Palácios dominou e bate bem na bola. Ganha. Tá rasteirinho. Passa ao lado. O Rossi vai direto para a linha de fundo. É só tiro de meta que favorece a equipe rubro-negra. Aí, meu caro Rodrigo Ricardo.
0: Exatamente. Mais uma jogada do time do Estudiantes. Mas eles acabaram não se entrosando ali no último toque. A bola acabou indo pela linha de fundo. Apenas tiro de meta a favor do Flamengo. Mas em relação aos árbitros uruguaios, Andrezão, eu fui checar, realmente o Esteban, apesar de ser um árbitro FIFA, desde 2016, ele,
1: tá
0: não,
1: fora.
0: Ele não foi escolhido para ir para a Copa esse ano. Quem vai é o Gustavo Terreira como árbitro principal, representando
1: o Uruguai. Muito melhor do que ele mesmo. Isso é verdade. Por isso que eu falei que carecia de confirmação que um ou dois árbitros uruguaios, como ele esteve na última... Eu até entendi que podia ser, mas honestamente não me lembrei do Terreiro. O Terreiro é um bom árbitro. Eu acho que está bem escolhido aí pela FIFA, o representante uruguaio na arbitragem da Copa do Mundo. Flamengo retoma a jogada. Luiz Araújo taxou de primeira para o jogador que é o Carrascal. Passou o pé em cima da miniatura, decolou para trás. Agora entregando para Jorginho, cabeça da grande área. O Flamengo aperta o pescoço do Estudiantes. Lá, 1-1. O jogo foi no último dia 29 de abril, Luiz Araújo para o Flamengo, Carrijo empatou para a equipe do, aliás, o Carrijo fez para a equipe do Estudiantes, e o Luiz Araújo empatou, foi 1-1 lá, galera, a bola tá rolando de primeira para o jogador que é o Royal vai para ele de fundo, a cara, por baixo, tá reclamando dele, o jogador vibra na cara do jogador do Flamengo, ainda bem que o Royal é malandro, nem olhou para a cara dele, hein, Rodrigo Ricardo.
0: É verdade, aliás, eu achei que a bola tinha sido esticada demais, mas o Royal correu uma barbaridade, conseguiu chegar na bola, e eu entendi que houve um empurrão ali do camisa 24, um jogador do Estudiantes, mas o bandeirinha estava pertinho, disse que não viu nada, André.
1: É, meu amigo, ele não vê nada, é um negócio horrível. Hora certa, Nacional! Confira comigo, galera, Rio, cidade maravilhosa, são 21 horas mais 41 minutos, torcedor do Brasil, essa é a nossa querida Libertadores da América, vamos juntos em busca da glória eterna do Flamengo, em busca de mais um título da Libertadores da América. É, galera, o Flamengo tá correndo atrás aí, torcedor do Brasil, e eu confiro pra você, aqui não para, que o couro comendo, bola rolando e o tempo passando. Bom, muito bom, acerte o seu pelo meu, o tempo não para, Nacional crava tudo pra você, marca cravados, primeiro ato do espetáculo, galera, 11 cravados e o placar da rádio mais querida no Brasil, Nacional, ninguém é de ninguém no Maraca, tá tudo igual, Flamengo Estudiantes 0-0
0: no Allianz Parque, 5 minutos do primeiro tempo, Palmeiras 0, Cerro Porteño também 0.
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1: Ah, galera! galera vendo o jogo pra você na Rádio do Brasil. A bola vem pra Léo Pereira, ele domina mais atrás agora, estica ele primeiro agora pro Ayrton Lucas. Ayrton Lucas fez ontem, tentou a tabela por ali, tabelou com o Bruno Henrique, voltou pro Ayrton Lucas, botou no peito, devolveu no meio, tentava jogada pro Pedro, ajeitou, virou o corpo, botou de primeira até o jogador que era o Jorginho, tentou o lançamento, me parece pro Bruno Henrique, mas muito forte, hein, Rodrigo?
0: Forte demais, muito mais aí pro experiente goleiro Muslera, que tinha até anunciado a aposentadoria, mas a pedido do técnico uruguaio voltou e vai para sua quinta Copa, Andrezão.
1: É, meus amigos do Brasil, o bicho não para, a Nacional continua correndo atrás dela para você ir uma muito, mas uma muito boa. A Nacional tem literalmente o tamanho da sua emoção, galera do Brasil, corre atrás da bola para você numa boa. 12 gravados, 12, primeiro ato do espetáculo, por enquanto 0-0, resultado bom para o Flamengo, vai para jogar por um empate na última rodada. Se vencer, antecipa, como fez ontem o Mirassol, com uma rodada de antecedência, e na rodada, na penúltima rodada, né, em relação à última, o Corinthians já com duas rodadas de diferença também já garantiu a sua classificação. A bola vai rolando, você, é claro, confere tudo por aqui, domina Palácio, botou um bolão na direita, a bola é boa, boa bola de novo, que bolão, a bola ficou na direita no gramado, vem ele, mandar aí, botou para o cofre, subiu a zaga junto com ele, é o Léo Ortiz, meteu o testão nela, porque ela vinha direto na cabeça do Carrijo, hein, ô Rodrigo?
0: Exatamente, Carrijo que é o principal jogador aí do Estudiante, a jogada veio pela esquerda com facilidade, poderia até ter avançado mais o jogador do Estudiante, mas ele fez um cruzamento assim, digamos assim, meio precipitado, mas de qualquer maneira a bola segue com os argentinos, escanteio pelo lado direito, vem bola lá aí, Andrezão,
1: vem ela pra botar no cofre, galera do Brasil, capricha, ele caprichou, botou pra dentro da grande área, a bola vem de novo, o Bruno Henrique vai lá com o pé esquerdo, bota direto pra ele de fundo, é o novo escanteio que favorece a equipe da Argentina. Tá ligado no futebol do Brasil, tá ligado no show de bola nacional, tá vivendo essa emoção com a gente, futebol é aqui. O futebol não para no som da Nacional. A Nacional tem o tamanho da sua emoção. Palácios vai para a miniatura. Correu para a bola. Direto! Passa por todo mundo. Toca, me parece, no próprio Rossi. Dá um tapinha. Ou era olímpico, ou fatalmente. O Nunes ia meter a cabeça nela aí, hein, Rodrigo?
0: Foi ponta de dedo de luva que o Rossi conseguiu tocar nessa bola. Suficiente. Escanteio agora pelo outro lado, pelo lado esquerdo. Segue a bola vindo aí, André, segura ela.
1: É, meu amigo, ela tá subindo, Melão vai pra dentro, tá todo mundo lá no ribuliço, vem ela aí, a cobrança favorece a equipe da Argentina, a Aguirre tá preparada pra cobrança, vai levantar dentro do cofre do Mengão, o árbitro, aliás, não, a pronúncia correta é Stojić. Ave Maria, nome difícil, hein? Stojić. A pronúncia dura esse nome, Ave Maria. Agora tá o Jorginho e o Amondaraí, estão ali conversando com o árbitro do jogo, batendo um papo, acabar com aquela celeuma dentro da grande área. Vem bola pro cofre do Mengão, se segura, Rossi, levantou pra boca do gol, pá, cara, cabeça de novo, o Léo Ortiz vem pra briga por aqui, chega primeiro, o Jocílio deixa sair, a bola pro argentino, amigo. Quem cabeceou foi o Léo Ortiz, não entendi essa do Everton Araújo não, podia ter chutado a bola pra frente. Palácios recolheu pro Estudiantes, taxiou primeiro, segundo, botou em primeira, entrada na grande área, ela volta pra Nunes, Nunes descola a jogada agora pra Pires, Pires ele botou a cabeça, já botou do lado esquerdo do gramado, vai tentar a jogada pra ali, com Nunes, preferiu a jogada agora sim, dividiu a jogada, botou pro Aguirre cara a cara com o inimigo, chamou pra baile, chega primeiro chega o Royal e bota pra outro escanteio, o Estudiantes em cima do Mengão aí, Rodrigo.
0: É verdade, nova jogada pelo lado esquerdo, houve o corte. Novo escanteio, vem bola na área aí, Andrezão.
1: Vem ela pra boca do cofre, tá todo mundo esperando no sururu, cara, vem ela pro boteco do Mengão, tá todo mundo lá no ribuliço, vem ela pro mexe-mexe pro roça-roça, tem gente que gosta, vem ela pra dentro da grande área, tá pronto, 16 travados do meu primeiro tempo, 0-0, escanteio para o Estudiante, Palácios tá nela, lá vai ele pra bola, correu pra miniatura, levantou direto pra boca do gol, subiu o Pedro de cabeça pra aliviar, rasga a bola de qualquer maneira, aqui pro meio do caminho, Carrascal vídeo na primeira, na segunda, sobe pro Emerson Royal, despacha pros Carrascal, meteu o calcanhar na bola, toca de cabeça, fica aqui por Pedro, Pedro domina, botou no terreno, foi agarrado por baixo, o árbitro mandou seguir, parou a jogada uma, duas vezes, deu carrinho, Jorginho chega por baixo, ela fica pro Ayrton Lucas ameaça dar o bote ali, botou o Carrijo na roda, já deixou atrás agora pro Léo Pereira, ele tranquilizou absolutamente tudo, embora esteja caído o jogador uruguaio, me parece ser ali o Nunes. tá caído. Acho que ele tá sentindo a boca, ele tomou uma varada no dente aí, ô Rodrigo Carlos.
0: É verdade, Andrezão, jogador argentino caído, também me parece o Núñez, o camisa número 4. Eu acho que ele acertou o cotovelo, não houve qualquer intenção aí do Everton Araújo.
1: Cotovelo colado no braço e não projetado para trás.
0: Exatamente, nenhuma intenção do jogador do Flamengo, ele que se chocou ao cotovelo do jogador do Flamengo. Ele já levantou, deu aquele sorriso meio maroto, tipo assim, não consegui enganar o árbitro. E vida que segue, Andrezão.
1: Legal, galera do Brasil, você sintonizado no microfonaço da sua Nacional, tem o tamanho da sua emoção, corre atrás da bola para você, sábado estaremos juntos, 4:30 da tarde, dentro do Morumbi, do Cícero Pompeu, do Toledo, em São Paulo, as emoções de São Paulo e Botafogo para você, Corcomendo às 5 da tarde, o Rodrigo Ricardo e o Bruno Mendes do seu rádio, trazendo emoção do futebol, a emoção do futebol maior é aqui, na verdadeira e mais importante rádio do Brasil, a Nacional, parceiro, nunca para, Léo Pereira é quem domina a bola para o Flamengo. Faz o balanço entregando de primeira, botou do outro lado agora pro jogador que é o Léo Ortiz dormindo, para, olha para ele, para tentar infiltrar pro Royal, muito forte, sobrou tranquila para o goleirão Fernando Muslero, uruguaio. Marcelo Spiegel, 18, só dá Estudiantes.
3: O Estudiantes teve essa sequência aí de escanteios, tem que ficar atento aí com essa bola parada do time argentino, é sempre uma possibilidade de gol clara, né? Porque joga ali naquela bagunça, como você falou, ali no botequim do Flamengo, é um perigo e foi a melhor chance do Estudiantes até agora. A cabeçada que passou pertinho, depois um escanteio que mais parecia uma tentativa de gol olímpico e o Rossi tirou ali na pontinha do dedo. Então o Flamengo tem que ficar atento, botar a bola no chão, tentar fazer o seu jogo, tá em casa, a torcida aí, o Maraca lotado, não tem por que ficar nesse desespero aí, o jogo tá animado, é jogo de Libertadores.
1: É verdade, torcedor brasileiro, confira e confirma comigo numa muito boa Nacional. Não para não, hein, parceiro, aqui é o couro come, a Nacional mostra pra você inteirinho, você aqui não perde de jeito nenhum, parceiro, em qualquer, e a Nacional vai atrás dela de qualquer maneira, parceiro, e mostra o jogo pra você numa muito, mais uma muito boa. A Nacional tem o tamanho da sua emoção, microfone esportivo da Nacional, do tamanho do Brasil, pra você conferir numa muito, mais uma muito boa, pra você ficar ligadinho no show de bola Nacional. A bola não para de rolar, toque de bola feito aqui atrás agora pro Léo Pereira levanta de primeiro, vai tentar fazer a jogada por ali, vem dois jogadores na marcação, ele buscou a jogada, encarou para Bruno Henrique na canhota, meu Deus do céu, pro Ayrton Lucas, travado pelo Núñez, tiro de meta, e a galera do Flamengo vai ao desespero aí, Rodrigo Ricardo.
0: É verdade, é uma jogada bem transada do Bruno Henrique com Ayrton Lucas, ele colocou na medida, mas ele foi travado pelo Núñez com precisão cirúrgica, mas é escanteio pro Flamengo, se não for dado o escanteio, tá errado aí, eu acho que ele não vai dar o escanteio, ele entendeu que houve o último toque, foi do Ayrton Lucas, eu não vi assim. E depois do replay, tive mais certeza que a bola era para ser do Flamengo, Andrezão.
1: Tá certo, para você ligadinho no show de bola Nacional, conferindo tudo, tudo, tudo para você, numa muito boa, aqui o futebol não para, galera, numa muito boa. Para você, é claro, conferir o futebol da Nacional, que tem o tamanho, literalmente, da sua emoção. É, galera, no intervalo, o futebol da Nacional, quem sabe você vai ficar sabendo muito mais, e de repente,
0: Andrezão,
1: com a parcial do Flamengo. Chamou aqui e falou.
0: Dá um alô para os nossos ouvintes que estão nos acompanhando pelo YouTube. O Washington Luiz, dá boa noite aí para a equipe. E o Edu Val fala, Rádio Nacional da minha infância, década de 80, saudades. A nossa Nacional que vai completar 90 anos em setembro, Andrezão.
1: Então uma gatinha redondinha. Parceiro, um abraço aí pro Washington Luiz, um abraço também para o Edu, rapaziada que tá ligado, na geração de 80, né, que estava aqui, o nosso querido garotinho José Carlos Araújo, Washington Rodrigues, eterno Washington, enfim, todo aquele time maravilhoso que a Nacional tinha, com o Deni, com o Heraldo Leite, só tinha craque, meu amigo, nessa época aí só tinha fera. O pior era a nota 9,9. Só pra você ter uma ideia, é uma loucura.
0: Ô Andrezão, oi. Pedi pros nossos ouvintes do YouTube mandarem o nome e dizer de onde estão nos ouvindo, pra gente poder registrar aqui na nossa
1: transmissão. Isso é importante, né? a localização da turma. Manda o GPS aí, rapaziada. De onde é que tá todo mundo ligado? Em Rádio Nacional BR, é o YouTube. Se inscreve aí e dá aquele like gostoso pra mim, que eu me amarro, galera. O Pedro tá reclamando ali, o app também tá chiando, o app tá dando duro nele, danado. Hora certa, Nacional! 9h51 no Rio, aqui rolando o

0: tudo igual, segura que lá vem Estudiantes agora, lado esquerdo, Aguirre, bateu travado com a zaga do Flamengo, a bola vai pra linha de lado, eu confiro pra você, tá tudo igual, ninguém é ninguém no Maraca, tem jogador do Mengão arriado aí, saber quem é que tá ali caído, não autorizou o mesmo pra atender ali o jogador do Flamengo, que está caído, não sei se é o Luiz Araújo, já te confirmou, ou então é o Royal.
1: É o Emerson
0: e eu
1: Royal,
0: confiro com você. Legal. Flamengo Estudiantes 0-0.
1: E no Allianz Parque segue Palmeiras 0. Cerro Porteño também 0.
2: Copa Libertadores da América.
0: Lado a lado com a galera do microfone do Brasil. O lance anterior, o Rodrigo Cato, me esclareça aí. O Royal sobe e cabeceia as costas da cabeça do jogador do Uruguai pelo pedido de atendimento. De cara, não precisa nem dizer que já é processo de concussão, né? Está sendo aguardado. E sangue, né? Muito sangue no nariz do nosso querido Royal. E pelo tamanho do nariz dele, vai ter que ter muita toalha aí, Rodrigo Cato.
1: É verdade, essa região do nariz que é muito vascularizada, né, muitas ramificações, realmente está sangrando bastante, os médicos do Flamengo ali tentando estancar esse sangramento, o Royal acertou realmente a nuca do jogador argentino, são lances sempre preocupantes, tem todo inclusive um protocolo em relação a essa questão da concussão, e nesse momento o árbitro dá uma paradinha, aquela paradinha da hidratação, André.
0: É, que na Comebol é obrigatória. Fica a critério do árbitro e dos representantes das duas equipes aí, dos capitães. Então, normalmente para os 30, para os 23, porque teve esse atendimento aí em cima do Emerson Royal, que no momento em que o jogador está se levantando e dando sinais vitais, normais, a primeira coisa que o médico faz é olhar para o representante da Comebol, que também é médico, e faz um sinal para ele dizendo que está ok. Então, já saímos do processo de concussão. Não é mais um processo de concussão, trata-se de um processo absolutamente normal. Isso que vai acontecer agora nessa parada, a partir da Copa do Mundo, será obrigatória, né? Só depois, ô Rodrigo Cado, você que é um gênio, sabe tudo, de repente pode até saber isso. Eu também dei uma olhada, estudada sobre isso. Na Copa do Mundo, as paradas para reidratação serão obrigatórias. Me parece que a partir dali, obrigatórias do mundo inteiro em competições que têm... que são administradas pela FIFA, que vai da FIFA para tipo a CBF, para a Federação Argentina, para a Comebol, para a UEFA, enfim. Acho que eu entendi que a partir da Copa será a parada obrigatória em todos os jogos do mundo.
1: É verdade, Andrezão. No caso dos Estados Unidos tem a questão do calor, né? Então é quase que realmente necessário realmente esse cool and break, né? O parada para hidratação. Agora, e como as realidades no mundo são muito diferentes de lugar para lugar, não sei se eles vão realmente obrigatoriamente fazer essas paradas sempre, por mais que os jogos de futebol sejam cada vez mais intensos e todo mundo esteja submetido aí aos rigores climáticos que estão alterando aí as temperaturas do nosso planeta, Andrezão.
0: É verdade. Então, só fico devendo para vocês aí a confirmação se será obrigatório após a Copa para todos os jogos, campeonatos, torneios, amistosos administrados pela FIFA ou só se na Copa do Mundo. Olha que bola, Bruno Henrique, velocidade pra ele, bateu fraco demais e esse Carrascal vai acabar matando o torcedor do Flamengo no coração, Rodrigo Ricardo.
1: É verdade, faltou colocar um pouquinho mais de força, talvez colocar mais na frente em vez do passe em diagonal, que acabou facilitando aí o corte, mas o Flamengo ganhou mesmo assim o escanteio pelo lado esquerdo de ataque. Agora é o Flamengo que tem o escanteio e vai jogar bola na área, Andrezão.
0: É, o padrinho desse tal de Carrascal também é forte pra caramba. Vem bola pra dentro da grande área, ele mesmo, Carrascal, colombiano, correu pra bola, bateu o rasteirinho, toque de calcanhar do Emerson Royal, liga de fundo. O Jorginho reclama que bateu no jogador do Estudiantes, mas linha de fundo, ele tá dando só tiro de meta, né, Rodrigo?
1: É, só tiro de meta, apesar das reclamações dos jogadores do Flamengo. E o Emerson Royal já voltou também, voltou com um tampão enorme no nariz para estancar o sangramento, mas já tá de volta ao campo, Andrezão.
0: Legal, Smigol, 26, e a balada?
3: Na hidratação foi boa para o Flamengo, que voltou com a jogada de ataque. uma depois da primeira, que só teve uma do Jorginho, né? Então o Flamengo tá meio acuado. O Estudiantes tem aí o domínio, joga de igual para igual, não tá ali se defendendo, não, tá indo buscando ataque, teve essa sequência de escanteio. Cara, o jogo tá esquisito pro Flamengo. O Flamengo não tá à vontade. E o Estudiantes está mostrando que veio aqui para pelo menos arrancar um empate. Ou seja, tem que acordar logo. Já com 27 minutos, Maracanã lotado e o Flamengo ainda não mostrou serviço ainda não, Andrezão.
0: É, meu amigo, começou até bem, nos deu uma sensação de que ia arrochar, mas aí a coisa mudou de lado, meu amigo. A moeda virou e o Estudiantes começou a mandar no jogo, o que faz até agora, nesse momento. Não com tanto teor de perigo, né, Smigol? Tá dominando, mas não tá aquele domínio assustador. Tá dominando, mas o assustador também faz gol, né?
3: As defesas estão trabalhando bem. Vamos ver aí quem é que vai conseguir furar a primeira defesa, é o Flamengo.
0: Olha o Bruno Henrique, dominou, botou de primeira dentro da grande área, ficou pra Carrascal, sobretudo Lucas, bateu nas costas do Nunes. Linha de fundo, vem escanteio pro Flamengo aí, Rodrigo Ricardo.
1: Novamente pelo lado esquerdo de ataque, Carrascal prepara a bola, vai mandar a bola lá dentro da grande área, Andrezão.
0: E vem ela pro Ribuliço argentino, tá todo mundo na base do tango lá, meus amigos do Brasil. É bola pra dentro da área, levantou o braço direito Carrascal, mandou o sapato, subiu o Muslera, golaço. Aí é dele, Rodrigo.
1: Aí é dele, Carrascal cobrou ali no meio da grande área, mas o Muslera se adiantou e ficou com ela. O Estudiantes tenta sair no contra-ataque, mas já deu uma refugada, Andrezão.
0: É verdade, era uma mandar aí em que partia. Pela direita, a bola para o americano, voltou para o Amondaraí, empalou nos pés dele, pisou na miniatura, volta atrás agora, recorre mais atrás agora, busca de primeira para o Nunes, trabalha a bola na cabeça da grandeira, voltou por ali para o Pires, Pires volta para o setor esquerdo do gramado, bola é boa, bola por ali, a dominada, entrada da grandeira, via cruzada, batida forte demais por ali, do Amondaraí, bateu na zaga do Flamengo, foi para a linha de lado, não é isso, Rodrigo?
1: Foi para a linha de lado, lateral para o time argentino, que vai rondando a grande área do Flamengo aí com perigo, André.
0: Vem bola pra dentro na grande área. Vem bola pra dentro. Tá todo mundo esperando lá dentro da lateral. Tá preparado por ali pra cobrança. O Tomás Palacios. Pronto, procurando seus companheiros. O Amondaraí girou por ali, botou pra dentro da área. Vamos ver quem sobra a primeira, segura primeiro. Chegou o Léo Ortiz, a bola para pro Bruno Henrique. Vai tentar matar, empurrado, falta.
1: Falta.
0: Não é possível que o árbitro vai parar e dar. Ainda bem que ele parou e deu por algum minuto. Eu achei que ele ia deixar alguém e seguiu, Rodrigo.
1: É verdade, ele hesitou realmente um pouco a. Foi pouco assertivo na marcação da falta, mas o empurrão foi claríssimo. É falta já cobrada a favor do Flamengo. André, tem mais recado no YouTube do Adriano Costa Alves. Ele fala de Jacareacanga do Pará, tá ligadinho na Rádio Nacional e diz: pra cima, Mengão, é 3-0 Mengão hoje à noite. E manda um abraço também pro Bruno Mendes.
0: Beleza, que estará sábado conosco, Morumbi, para as emoções de São Paulo e Botafogo, que você vai curtir às 5 da tarde, mas a partir das 4:30, estamos na área, galera. Vou lá para dar um recado, passo para o Adriano, lá no Pará, ligadinho, um abraço para todo o povo paraense, o Pará que me traz ótimas recordações, meu caro Rodrigo Cato. Se você soubesse o que o Pará me traz de recordação boa, ô lugar bom, viu, parceiro?
1: Ah, eu sou suspeito, né? Minha mãe é paraense, lá de Bragança. Terra boa demais, é muito primo lá em Belém, é muita fruta, é muita coisa boa. É um povo espetacular.
0: É verdade. Quando eu lembro do Pará e suas riquezas de Belém, confesso para você que eu fico todo arrepiado. Pro Pedro, por um triz, ele domina, ele domina. Ia deixar o Luiz Araújo cara a cara com o Muslera, Rodrigo.
1: É verdade, mas o Pedro estava um pouquinho desligado, a bola veio um pouco forte, é verdade. Mas o nosso artilheiro referência, que não vai para a Copa do Mundo, acabou não conseguindo dominar a bola e a bola acabou ficando com o Muslera, Andrezão.
0: A bola vem pela canhota agora, domina de novo por ali, Palacios levantou, buscou para a boca do crime, ela vem esticada por ali para o Castro, tentou fazer o giro, chega primeiro Ortiz, toca de primeira, botou para o Bruno Henrique, adiantou demais a miniatura por baixo, veio no carrinho, sobrou de primeira, Everton para Pedro, Pedro encostou para o jogador que é o Luiz Araújo, rosqueou, que bolão, mas como é inteligente esse Muslera, como tá ligado no jogo, ele percebeu a possibilidade do lançamento e já foi direto para a bola, ele é extremamente inteligente, além de, lógico, ter a categoria que tem o Uruguaio Muslera, que já foi inclusive titular da seleção uruguaia.
1: É verdade, Andrezão, o Muslera que já tem 39 anos, tem muita experiência e muita leitura do jogo, né? Tanto que se antecipou e fez o corte preciso aí num bonito lançamento aí de jogador do Flamengo.
0: Bicho pegando, a Nacional contando pra você. Carrascal levantou, botou pro Royal, da caixa amorteceu, botou no chão, entregando de primeira pra Luiz Araújo. Luiz Araújo penteou, voltou a jogada de novo agora pro Royal, bateu travado em cima do Aguirre, explode nele, vai direto pra linha de lado, lateral pro Flamengo, pra direita, torcendo do Flamengo, volta a cantar do Maracanã, volta a fazer barulho, volta a gritar a nação rubro-negra do Maraca. Olha, o Jorginho tentou a primeira jogada de chicada, era de primeira, vem pra briga, uma, duas vezes ganhou a jogada, sobrou, Carrascal levantou pro Henrique, opa, pênalti! Penalidade máxima em cima do Bruno Henrique. A sensação que eu tive não foi nem do agarro, mas foi por baixo, que ele foi calçado, Rodrigo Ricardo.
1: É verdade, o Esteban Stoic não teve nenhuma dúvida, correu, apontou a marca da cal, mas agora nesse momento ele está pedindo um tempo para o VAR, né? Para o VAR checar. Eu confesso que eu fiquei na dúvida agora vendo o replay.
0: Para mim, olha, para mim não foi não, hein? Tropeçou sozinho.
1: Eu acho que ele vai voltar atrás na marcação, André, vamos esperar aí.
0: Também tem um detalhe, também que está sendo vendo aí pelo VAR, se é dentro da área ou fora. Aliás, o Rodrigo, assim, ele foi desequilibrado. Vamos lá. Se ele foi desequilibrado, deixa eu voltar atrás aqui, na minha opinião. Se ele foi desequilibrado, é falta. Só resta saber agora se foi dentro ou fora da área, é o que o VAR tá vendo. Se foi fora, é falta. Se foi dentro, é pênalti.
1: Mas eu acho que foi dentro. E também é sempre a recomendação. Onde termina a jogada, né? Então, termina dentro da grande área. E tem a mão. A verdade é que o jogador argentino...
0: Se a falta termina dentro da grande área, pênalti.
1: Pênalti. Agora, o jogador argentino escorrega, se desequilibra. Agora, intencionalmente ou não, ele tenta se apoiar no Bruno Henrique, seja pra... É pênalti.
0: Tudo dentro da área.
1: É pênalti.
0: Eu acho que foi a mão nem tanto, mas aquilo mesmo que eu disse, a mão nem tanto. O problema foi por baixo. Queria até ouvir a opinião do Smigol. Eu achei que a mão não foi nada pelas costas. O problema foi ser calçado por trás, hein, Smigol?
3: É um toque no calcanhar esquerdo dele. Leozão, a imagem do replay tem um calçozinho embaixo e tem uma mão ali no tronco. Qual foi mais forte? Se o Bruno Henrique valorizou, que eu acho que deu também, quando ele sente ali que ele vai, toma uma catucada, ele já força ali, dá aquela valorizada meio para ganhar Oscar, né, de ator. Mas foi um toque ali, tanto no embaixo quanto em cima. Se foi o forte o suficiente, intencionalmente, eu não sei. Mas que dá margem a interpretar o pênalti, dá sim.
0: Olha, vou te dar minha opinião, tá? Pra mim, o toque no pé esquerdo dele foi fora da área. O toque no pé foi fora da área. Agora resta saber a interpretação do VAR e do árbitro. Se ele considera que esta jogada que derrubou o Bruno Henrique era em destino ao gol, para destino ao gol, pênalti. Se ele considerar que não era, ele não vai dar a penalidade máxima. Então nós vamos ter que aguardar, depende da interpretação de cada um, até de nós aqui, que pode ser diferente, de você que está em casa vendo o jogo ser diferente também. O árbitro está chamando agora o Carrijo e o Bruno Henrique para conversar com ele, deve estar explicando justamente isso, né? Pela reclamação do jogador do Flamengo, ele não vai dar nada.
1: Exatamente. Né? A reação
0: dos
1: jogadores.
0: Diz que o jogador se projetou e foi fora da área. Então ele vai dar fora da área, então, o toque. Então, até aí, Rodrigo, eu concordo, parceiro. Pra mim, o toque no pé esquerdo dele foi fora da área.
1: Sim, por mais que a jogada tenha encerrado, né, no caso. Mas no caso, ela encerra quando há aquele empurra-empurra, né? O cara ainda vai caindo, né? Mas. Eu não sei, eu acho que eu daria pênalti, Andrezão, olhando já pela segunda vez, eu fico na dúvida. Eu acho que ele, não acho que esse calço foi fora da área, não. Enfim.
0: Sim, honestamente, eu tenho praticamente, respeitando um amigo, mas eu te daria certeza absoluta, tá, que esse toque foi fora da área, pode acreditar. Depois você vai rever o lance com calma e vai ver que o toque no calcanhar que desequilibra o Bruno Henrique, ele foi mais ou menos, até menos de um metro fora da área. O problema é que o Bruno Henrique tem uma perna que parece um ganso. Então ele já foi firme pra frente e ele caiu dentro da guarda. Só que tem um problema. A gente já cansou de ver lance desse daí, que o cara dá pênalti, porque interpreta que o jogador vai direto pro gol, que tem a condição de fazer o gol. E na posição que o Bruno Henrique entrou, quem é que garante que ele não pode dar um chute esquerdo e fazer o gol?
1: É verdade. Amarelou, Andrezão, pro Mesa, que fez a falta sobre o Bruno Henrique. Acabou que a arbitragem conseguiu encontrar uma solução menos mal, né? Não deu pênalti, mas amarelou um jogador, deu uma falta, então... É, digamos assim, conseguiu sair uma diplomacia.
3: Pacificou. Um pênalti que não foi um pênalti claro, né? Dá margem à interpretação. Enfim,
0: isso.
3: Tem o VAR, tem mais de 10 minutos quase aí para analisar a jogada. Ou seja, é o Brasil, a arbitragem aqui. Essa até é da América, né? Uruguai, vou te falar, enroladinho pra caramba esse Uruguai.
0: Ô, Rodrigão, tá valendo um almoço com você, parceiro. Pode olhar depois várias vezes que você vai ver que o toque que desequilibra o Bruno Henrique é bem fora da área mesmo, 1 metro mais ou menos. Embora não pareça, pela velocidade que ele tá e pela sequência que ele tá.
1: Eu te pago esse almoço com prazer, nenhum problema, Andrezão.
0: Tá legal. E se você não pagar e eu ganhar, eu também pago. Porque o Carrascal tá na bola. E a rede pode balançar. Lá vai ele, ameaçou na primeira. Na segunda, Léo Pereira. Segura a muslera do cantinho. Viajou para buscar e é dele, Rodrigão.
1: É, o Léo Pereira cobrou a bola, não cobrou como ele costuma cobrar, né? Aquela bola por cima da barreira, cobrou a meia altura e o Muslera acabou pegando a bola e o Flamengo tenta sair no ataque.
0: Aliás, Rodrigo Cato, seria naquela feijoadinha gostosa? Naquela ruazinha de trás nossa? Aquela feijoadinha de sexta-feira
1: ali, do PH, maravilhoso.
0: É, o PH,
1: aquela cebolinha que é um diferencial.
0: Garoto. O PH show. Você sabe pra que time que o PH torce, não?
1: Ah, não sei. Boa pergunta.
0: Vou procurar saber. Não, Reixa, o PH, então, não vou nem dizer, a gente não vai dizer que rua, né, local quer, que todo mundo diz que a gente tá fazendo propaganda aqui. Mas é só você ir perto da Rádio Nacional e perguntar assim na rua de trás. Onde é que é o PH? O dedo do carro vai tomar. É ali. Porque a feijoada do cara é uma das melhores que eu já comi na minha vida, na boa, viu, meu? Sem brincadeira. E eu não sou parente dele, não conheço ele, nunca vi o PH na minha vida. Não sei nem se é nome fantasma. Mas vamos nessa. Bola vem aqui atrás agora pro Muslera. Eu marco para você, 39 do primeiro tempo. Segue 0-0. Jogo para você, ligado no futebol da Nacional. Você fica numa muito boa. Essa é a Copa Libertadores da América. Como andam as coisas com o Palmeiras, né, Rodrigo Ricardo? Como é que tá o Verdão lá em São Paulo, hein?
1: Tá, segue também 0-0. Colocou uma bola na trave agora o Flaco Lopes, mas ainda não balançou as redes, Andrezão.
0: Belê. Bora vem de novo agora pro toque de cabeça, lançamento pro Palácios na frente. Chegou primeiro ali o jogador que é o Léo Ortiz. O Ross fez igual o Ronaldinho Gaúcho, olhou pro lado, tocou pro outro. Bola vem logo. Uma briga de cabeça, despachou errado. Vem por aqui o Royal, meteu a cabeça na bola, chegou a Aguirre junto dele. Royal se deu bem na jogada, vai levando. Entrega de primeira agora pro Lizarro. Tá aberta a defesa da equipe. Tá aberta a defesa da equipe argentina. Dispara pela direita o Royal. Lá vai ele, tenta toque na primeira, bate em cima do jogador, que é o Palacios. Ela volta de novo agora. Luiz Araújo tramitou, vai driblar o primeiro, perdeu a bola. Na meia direita de ataque, tentou jogar agora com o Carrijo. Chega por baixo por ali o Léo Ortiz. Chega junto em cima do Carrijo. Os dois se cumprimentam ali, sinal que não tem atriz. Ela volta agora pro Léo Pereira, botou pro BH, pro Henrique domina, o Mister Clássico botou na frente, vai pra de fundo, cruzou, bateu em cima do Nunes. A bola vai pra linha de lado da lateral pro Mengão, e é o tipo de jogada que ele gosta, um contra um, quando o Bruno Henrique tá em forma. Ele dispara, difícil segurar, né, Rodrigo?
1: Ah, essa jogada aí do Papaléguas é impossível de segurar, jogou na frente, ninguém segura aí o Bruno Henrique, ele conseguiu cruzar, mas teve interceptação. Ô Flamengo, ia.
0: Levantamento forte demais para o Bruno Henrique, Andrezão, e não foi impedimento gol. Não, porque o Bandeira esticou lá e botou a bola dando tiro de meta, tem rede balançando, a Nacional tá informando.
1: É, gol lá no Paraguai, gol do Botafogo, que tá jogando com o Independente Petroleiro lá na Bolívia. Por conta que a Bolívia está enfrentando uma instabilidade política, os jogos que aconteceriam na Bolívia foram todos transferidos para o Paraguai e o Botafogo vai vencendo por 1-0. Jogo já no segundo tempo, gol do Medina.
0: Beleza pura. Medina já abriu o marcador lá para o nosso querido Bota. E realmente tem razão, Rodrigo Ricardo. Jogos estão sendo realizados, que estão marcados para Bolívia, estão sendo realizados e remarcados pela Comebol. Para o Paraguai, exemplo de ontem, né? Da própria classificação do, Mirassol, né? Que jogou contra, se classificou antecipadamente jogando contra o Always Ready, que é um time boliviano, venceu por 2-1, só que o jogo foi no Paraguai, embora o mandante fosse o Always Ready, por isso que o jogo foi lá, porque a coisa não anda muito agradável lá, né? Lá a bola vem ali pro lateral cobrado, a bola vem descendo pro campo do Flamengo, chega Léo Ortiz, acho que o homem mais toca na bola do Flamengo, o Léo Ortiz, só dá ele, o Rodrigo Ricardo.
1: É verdade, Léo Ortiz bastante acionado aí, hoje sendo exigido perante o ataque argentino.
0: Bele, bele, futebol aqui, 42 no relógio da Nacional para você, torcedor do Brasil, vai trazendo a bola, no mínimo, olha só, teve a parada para reidratação, 7 minutos para decidir o pênalti ou falta. Ô, Esbigo, no mínimo 9 ou 10 minutos ele tem que estar aí, né?
3: No mínimo 9 ou 10, mas agora vamos combinar, 7 minutos para parar o VAR para decidir uma jogada é brincadeira.
0: O Bruno Henrique dominava na entrada da grande área. Nunes corre, corre, corre, corre, evita que a bola saia e rasga de qualquer maneira, não saiu não. Bola vem pela direita, agora sim saiu aqui pela lateral, né? De fundo não saiu não, porque deu tempo dele chegar junto. 43 no relógio do Brasil, para você sintonizado no som do Nacional, tá tudo igual, galera. Ninguém é de ninguém no Maracanã, 0-0. Vitória simples da liderança do grupo ao Flamengo e a classificação antecipada com uma rodada de antecedência, porque vai a 10 pontos, não pode ser mais alcançado. E ainda, está sob júdice lá o problema junto à Conmebol, naquele jogo que foi interrompido, o Flamengo pode ganhar os 3 pontos da partida como W.O., né, daquele jogo lá que pode ser punido, o adversário, e aí o Flamengo iria a 13, ninguém mais hoje chegaria a 13 pontos na Libertadores, então o Flamengo teria a melhor campanha de todos os clubes e aí passaria a ter a vantagem de em todo o mata-mata até a semifinal de decidir o segundo jogo no Maracanã. A bola está aqui para o jogador, que é o Jorginho. Jorginho domina, tenta equilibrar de primeiro, dá um breque na bola, levanta, olha, para, prende, passa, voltou na cabeça da grandeira para Léo Pereira. Léo Pereira vem por ali, esticando a bola. Ele vem rolando bonitinho, só já soltou para o Léo Ortiz. Vira tudo, encosta aqui para o Jorginho, domina pelo Flamengo, ele dominando. Tem ele caminhando, deu passos na bola para lá, para cá, o Lucas passou por cima da miniatura, voltou a bola, combinou a jogada aqui com o Jorginho. Jorginho lançou, Bruno Henrique no peito, botou no chão, era perigoso. Pedro dominou, girou quando tinha de frente Luiz Araújo para ele. O Luiz Araújo vinha chegando, ele vinha babando o Rodrigo Ricardo.
1: É verdade, a gente sabe que artilheiro às vezes é fominha, mas essa bola era para ser rolada pro Luiz Araújo. Flamengo desperdiça aí, o Pedro exagerou agora na fome para fazer o gol, Andrezão.
0: É, ô Esbigo, essa linha de marcação dos Estudiantes, de 4, 5 jogadores aí, para se fechar, acaba propiciando isso, né? Uma infiltração de algum jogador do Flamengo. Já é o terceiro lance que o Flamengo tenta dessa forma. 2 aqui pela esquerda com o Bruno Henrique e agora pelo meio.
3: É, com certeza. E tá funcionando, né? A defesa da Argentina, do time argentino, é difícil de ser passado. O Flamengo tá tendo trabalho.
1: Mais 5, Andrezão.
0: 5, que absurdo, né? Só de pênalti da falta foi 7. Mais a paralisação do Emerson Royal. Mais a reidratação, no mínimo 9 ou 10, no mínimo. Olha a bola, Royal, deu um balãozinho no primeiro, vai chegando, chega primeiro da grande área, agora Palacios para tirar o perigo, rasga de qualquer maneira por ali, o jogador Nunes, a bola vem pelo meio, agora Ortiz, vem tentando a jogada, rouba a bola por aqui, o Jorginho caminha, trota com ela, 45 no meio, 45 e meio no relógio do Brasil, já vai terminar o primeiro tempo no Maracanã, bola vem para Bruno Henrique, a galera quer um gol do Mengão ainda no primeiro tempo, a galera para dar aquela suavizada para fazer com que os argentinos saiam pro jogo no segundo tempo, e aí fica um pouco mais afeição pro Flamengo. Por enquanto vem isso pro Flamengo. O Léo Pereira trabalhou, entrega ali no meio de campo agora com o Jorginho, voltou na cabeça da grande área pro Luiz Araújo. Tentou ali na meiuca, faz tabela com o Royal. Royal volta tudo. Recomeça aqui com o Ortiz, que volta para o Léo Pereira. O Léo Pereira vem ultrapassar a linha aqui de vídeo gramado. Hoje a enxaqueca me deixou quieto, hein, Rodrigo Ricardo?
1: É, hoje você veio tranquilão, veio na boa.
0: É, meu amigo, hoje a enxaqueca me deixou de lado. Em compensação, botaram aqui a máscara.

0: isso complicou todo. Ela ficou aqui atrás agora para liberar de qualquer maneira o jogador que o Nunes botou para frente. Sobra aqui para o nosso querido Léo Pereira, que número com absoluta tranquilidade. Temos 47 no campo do Brasil. Olha a bola para o Henrique, dominou agora. Bate o coração. Ele preferiu parar, olhar, rolou atrás, voltou, casca para aí. Meu Deus do céu, mas já não estava valendo mais nada. O mastro está erguido, você viu, Rodrigo Ricardo?
1: É verdade, mas antes, né, eu achava que ele estava, agora vendo o replay, percebe que ele realmente estava um pouco à frente da marcação do argentino, mas ele entrou muito à vontade, era aquela bola para matar no peito e estufar a rede, mas acabou perdendo o ângulo. De qualquer modo, caso o lance tivesse continuado ou até surgido um gol, o lance fatalmente seria anulado, Andrezão.
0: É verdade, com você sintonizado na verdadeira mais importante rádio do Brasil. Vamos quase batendo a casa dos 48 minutos, vamos a 50 nesse primeiro tempo, de 0 para o Estudiantes, 0 para o Flamengo. Para o Estudiantes é um bom negócio, um empate no Rio de Janeiro.
1: Tem gol.
0: Se olhar para a tabela, gol, festa.
1: Gol do Bragantino, abre o placar contra o River Plate. Jogo terminando, finalzinho do primeiro tempo, Andrezão.
0: O jogo é no Monumental de Nunes, você sabe me dizer?
1: É, o jogo é no Monumental de Nunes.
0: Ih, meu amigo, que loucura, hein? E se a casa não estiver cheia, cabe 82, se não me engano, 82 mil pessoas no Monumental de Nunes, que é o maior estádio da Argentina. E olha, o Boca já levou fumo ontem, diante do Cruzeiro, foi 1-1. E agora o Bragantino mete 1-0 no River Plate, dentro do Monumental de Nunes. Tudo bem, o River Plate vive talvez o pior momento da sua história, né? Pra você ter uma noção, o Vinha, Matias Vinha, uruguaio, que jogava no Flamengo, foi pra lá, jogou 2 jogos, foi pro banco. E agora nem no banco tá, acredita, ô Rodrigo Ricardo?
1: Ah, acredito. Acontece, né?
0: Que loucura. Agora tá dominando aqui atrás, agora 2, vem pra briga, por aí o juizão mandou seguir, não, ele deu uma falta anterior, ele deu a falta no Carrascal, foi a primeira falta, como se o Carrascal não gostasse de fazer aquela faltinha gostosa, né, Rodrigo Ricardo?
1: Ah, ele gosta de uma night, gosta de uma falta, de dançar. Agora a bola tá com o Estudiantes, lá vem o Estudiantes, Andrezão.
0: Não soltem ele, o Plata à noite, que é um perigo. A bola vem de novo aqui atrás agora, peito do Jorginho, de novo da defesa, aberta a defesa da Argentina, tá na hora do Flamengo aplicar o contra-ataque, lançamento é bom no primeiro, Luiz Araújo recebe, velocidade na direita, cara a cara com o inimigo, levantou para a boca no gol, a bola vinha para o Bruno Henrique, a zaga rasga de qualquer maneira, vinha na boa, tira o perigo da boca no cofre, 15 segundos para acabar este primeiro tempo, Léo Pereira deve bater o lateral, o juiz deve apitar aí, terminar o primeiro tempo no Maracanã, de 0 para o Flamengo, 0 também para a equipe dos Estudiantes. O árbitro aponta ao centro do campo, fim de papo na mais querida no Brasil. Ninguém é de ninguém no Maracanã, tá tudo igual, Flamengo Estudiantes 0-0.
1: Fim da primeira etapa no Maracanã, ninguém é de ninguém, 0 para o Flamengo, também 0 para o Estudiantes de La Plata passar as opções dos treinadores nos seus bancos de reservas. Começar pelo anfitrião, pelo Flamengo, do técnico português Leonardo Jardim. Ele tem à sua disposição 42, o goleiro reserva Andrew, 49, Diogo Alves, 2, lateral direito Varela, 8, espanhol Saúl, 13, zagueiro da seleção Danilo, 16, o atacante Samuel Lino, 18, o uruguaio De La Cruz, 20, outro de seleção, Lucas Paquetá, da seleção brasileira, 26 para o lateral esquerdo Alexandre, também seleção, 44 para o zagueiro Vitão e 64 aí para o jovem Wallace Ian. Lembrando que o Flamengo hoje tem 3 desfalques aí que poderiam estar ajudando esse banco do Flamengo, deixando ele ainda mais luxuoso, que é o Pulgar, que estava previsto o retorno dele hoje, pelo menos entre os relacionados, está no banco, o Plata e também o Cebolinha, mas está todo mundo lá no departamento médico, não são lesões graves, mas não foram relacionados para a partida de hoje. Já o técnico Alexander Medina tem à sua disposição goleiro reserva 1, Iacovic, o 7, Sosa, 8, Neves, 11, Farias, 13, Benedetti, 17, Tobio Burgos, 18, Cetré, 19, Gás, 27, Alario, 29, Pérez, 35, Pierani e 40, Mancuso. Essas são as opções do

0: técnico Alexander Medina do Estudiante. Quem é que volta?
1: Legal, tô de volta no microfone do Brasil. Tá lado com a galera, quero saber do Marcelo Esbigo qual vai ser o destaque dele daqui a pouco, hein, parceirão?
2: Jogo truncado, Andrezão, o Flamengo se segurando aí com o empate.
1: Tá legal, você volta já já, agora vou ter o plantão nacional de esportes.
0: Vamos lá, Andrezão, mais cedo o Vasco perdeu na Copa Sul-Americana, jogando no Defensores del Chaco por 3-1 para o Olímpia. Quem vai ganhando, também jogando no Paraguai, é o Botafogo. Vai ganhando o Independiente Petroleiro da Bolívia por 1-0 também pela Sul-Americana. É, também pela Sul-Americana, o Grêmio vai ganhando por 1-0 aí do Palestino do Chile. Mais cedo empatou também pela Sul-Americana o Santos. Empatou em 2-2 com o São Lourenço, sem o Neymar, chegou a abrir 2-0 no placar, mas acabou cedendo o empate dentro da Vila Belmiro. E também chegando ao fim, já no intervalo também, ainda não acabou o primeiro tempo, mas está acabando. É, Palmeiras vai empatando em 0-0 com o Cerro Porteño do Paraguai. Jogo que é duelo direto pela liderança aí do grupo da Libertadores, André Luiz Mendes.
1: Obrigado, meu caro Rodrigo Ricardo. Ele vem aí, intervalo do show de bola nacional para você, vai contar tudo. Primeiro ato do espetáculo de 0 para o Flamengo, 0 para o Estudiantes pela Copa Libertadores Américas 22 e 23. O Marcelo Esbigol assume o cockpit da mais querida no Brasil.
2: Marcelo Esbigol.
0: É, Andrezão. Que primeiro tempo, o Maracanã lotado, a torcida do Flamengo compareceu, é jogo importante, é Libertadores, Flamengo fazendo aí uma primeira fase, nessa fase de grupos, muito bem, como alguns anos não fazia, com certa tranquilidade, né? A última rodada, inclusive, não precisou nem jogar para, provavelmente, quase certo, né, que a Conmebol deu os 3 pontos, já que a confusão lá com o Independente Medellín, uma bronca danada, e o Flamengo não precisou jogar, não teve jogo. O Flamengo voltou para casa sem se cansar, ou seja, é o líder do grupo, tem 7, pode chegar a 10 com a vitória, pode chegar a 13, assim que a Conmebol bateu o martelo e decidir. Aliás, já deveria ter decidido, né? Porque já tem um tempo isso, não tinha por que ficar encebando. O Flamengo chegou, viajou, se colocou à disposição para o jogo e o juiz não deu condições por causa do tumulto da torcida do time colombiano, que fez um salseiro dentro e fora do estádio e acabou privilegiando o Flamengo, que vai ganhar esses 3 pontos, não tem como não ser assim, é só a questão da Conmebol assinar a papeleta lá, é o que falta, mas o Flamengo provavelmente leva esses 3 pontos e vai ficar tranquilo, vai passar em primeiro nessa fase de grupos. Flamengo que lidera hoje esse grupo A e tem aí esse confronto contra o segundo lugar, o Estudiantes, que também vem bem e veio pro Maracanã para jogar bola, não veio para se defender não. O time do Estudiantes veio fazer um jogo ali para tentar buscar um resultado, até porque sabe que ser o líder, né, passar em primeiro na fase de grupos, dá aquela vantagem gostosinha que é poder fazer sempre o segundo jogo do mata-mata em casa. Então o Estudiantes é um time argentino, tem toda aquela mãe, aquela mística, aquela catimba, aquela vontade, aquela raça argentina. E começou o jogo esperando para ver o que ia acontecer, mas já no primeiro minuto já deu o cartãozinho de visita do que é o futebol argentino. Já tomou uma amarela jogada ali que o Carrascal vinha com tudo numa arrancada, poderia sair cara a cara ali, frente a frente, não tinha mais ninguém para passar e tomou aquela chegada ali digna de cartão. O árbitro uruguaio muito bem no lance, não se preocupou porque era o começo da partida, aquele lance de esperar um pouco para não sair queimando o cartão, meteu-lhe logo a mão no bolso, puxou o amarelo. Em um minuto de jogo já tinha um jogador do time argentino amarelado. Mas aí o Flamengo deu aquela arrefecida, voltou, ficou estudando o jogo, foi dando um gosto ali de à vontade. Foi assim que ficou o Estudiantes no Maracanã lotado, começou a gostar da partida, ficou à vontade e não ficou tão atrás se defendendo não. Aliás, se defende muito bem, né? Tá aí que o Flamengo tentou algumas vezes e não conseguiu furar o bloqueio argentino e o Estudiantes foi tomando gosto, foi pra cima, vamos ver como é que é. Chamou o Flamengo pra dançar em pleno Maraca e começou a se assanhar no ataque lá na defesa rubro-negra. Inclusive teve uma sequência ali
2: uma sequência de escanteios pelos dois lados, quase 7 escanteios seguidos ali, que a bola pererecou perigosamente ali na área rubro-negra. O primeiro deles foi o lance mais perigoso do Estudiante nessa primeira etapa, uma cabeçada ali que tirou tinta da ponta da luva do goleiro Ross, que estava esperto ali no lance, falou não, aqui não, mas já deu aquela torcida do Flamengo no Maracanã, chegou a fazer aquele que deixou até o careca do Smigol de cabelo em pé, num lance perigosíssimo ali. Na verdade, arrisco até dizer que nessa primeira etapa do contento aqui no Maracanã, o time argentino teve até as melhores oportunidades. Logo depois, na sequência, o Jorginho teve, que eu diria que foi uma boa oportunidade, uma jogada tramada com o Léo Pereira ali, por volta dos 8 minutos, e o Jorginho isolou, tocou por cima do travessão do arqueiro argentino, e também perdeu uma boa oportunidade. A partir daí foi aquele jogo truncado, as duas defesas muito competentes, fazendo valer ali, ó, o bloqueio, permitindo ninguém passar. O Royal teve muita dificuldade ali no mano a mano, perdeu várias divididas com a defesa argentina. Pelo outro lado também, a trama ali não apareceu. O Pedro parece até que sentiu que a não convocação, né? Muito apagado nesse primeiro tempo. Você, meu querido Andrezão, praticamente não tocou no nome do Pedro nessa primeira etapa. Muito aquém daquele centroavante que a gente conhece, que tá sempre participando, chega ali, finaliza de cabeça, de virada, de perna, de esquerda, de direita. Quase não tocou na bola nesse primeiro tempo, muito acanhado, deixando ali as jogadas mais perigosas do Flamengo pro Bruno Henrique. Esse sim ainda tentou alguma coisa, umas enfiadas, umas arrancadas, tentando ali tabelar, tanto uma hora ali com o Royal como no outro pelo... Fala, RR.
3: Andrezão não, Smigol, trazer uns... Saiu o scout... Posse de bola, Flamengo 68% da posse de bola.
2: Olha aí.
3: Estudiantes 32, faltas, Flamengo fez 3 faltas, o Estudiantes 4, impedimentos, 1 para o Flamengo, 1 também para o Estudiantes, finalizações 4 para o Flamengo, 4 para o Estudiantes. Dessas 4 finalizações do Flamengo, uma foi efetivamente ao gol, e a do Estudiantes nenhuma foi para a meta do Rossi. Escanteios, o Flamengo teve 2 escanteios, o Estudiantes teve 5. E cartões amarelos, 2 cartões amarelos aí para os Estudiantes. O Piovi, logo com 1 minuto do primeiro tempo, e para o Mesa, para aquele que seria pênalti, que acabou não sendo marcado, né? Camisa número 20 aí do Estudiantes. Esses são os números desse primeiro tempo, Marcelo Smigol.
2: Olha aí o RR trazendo aí a matemática do jogo pra gente, que deixa bem claro aí, o Rodrigo Ricardo descreveu muito bem. O time argentino aguerrido, com muita vontade, com muita raça, dividindo muita bola, tomou 2 cartões aí, tanto que os jogadores do Estudiantes, né, fizeram valer ali, defenderam com bravura a meta do arqueiro ali argentino, e o Flamengo com mais toque de bola, com mais qualidade ali, tentando fazer o seu jogo, que é envolver, tentar chegar triangulando, fazendo a jogada, tentando a ultrapassagem, jogando, fazendo lançamento na área para achar o centroavante, o Pedro, mas não aconteceu. As melhores oportunidades, tanto do Hélio Araújo ali contra o do Bruno Henrique, e o 9 do Mengão lá, o Pedro, mais acanhado, mais devagar, trocou de igual para igual com as suas características. O Flamengo tentando fazer valer a sua qualidade técnica, e o Estudiantes mais na vontade, na raça, na bola parada, que aí sim o Flamengo tem que ficar muito atento, porque é uma jogada mais perigosa do Estudiantes. E agora a chuva voltou a cair no Maracanã. RR estava aqui, pô, o dia inteiro comigo, viu, choveu muito pela manhã no Rio de Janeiro.
3: Demais, demais.
2: A partir da tarde deu aquele refresco,
3: saiu,
2: deu uma
3: até
2: parada,
3: um solzinho.
2: Saiu até um solzinho, aquele famoso tímido lusco-fusco da tarde.
3: É, exatamente.
2: E agora voltou a chover de novo, ou seja, o campo tá pesado, a bola tá molhada. Esse lance aí de bola parada é típico do time argentino. O Flamengo tem que ter muita atenção. Tomar um golzinho vai ficar esquisito pra correr atrás, que o jogo tá escamado, RR.
3: Tá escamado e tem gol. Tem gol lá no, na Arena de Porto Alegre, na Arena do Grêmio. O Grêmio faz seu segundo gol com Pavon aos 22 minutos do segundo tempo. Jogo pela Copa Sul-Americana, agora Grêmio 2, Palestino do Chile 0.
2: Aí, informação sempre presente aqui na nossa transmissão, você acompanhando esse jogaço de Libertadores do Flamengo, mas aí ligado também em tudo que está acontecendo, onde a bola está rolando. RR aqui no laço, sempre esperto, atento a cada lance, a cada gol, a cada jogada importante. E a gente está aqui atento também porque a Conmebol a qualquer momento pode garantir aí os três pontos da partida de WO que o Flamengo enfrentou. E o Flamengo, RR, tem a possibilidade de não só acabar líder do seu grupo, como pode ser o melhor time dessa fase de grupos, coisa que nem nas vezes que o Flamengo foi campeão da Libertadores ele conseguiu. Aliás, ele só conseguiu isso uma única vez na disputa da Libertadores de 1984, quando ele fez a melhor campanha de toda a fase de grupos daquele ano da Libertadores. E o Flamengo está bem, tem qualidade, apesar de ter muitos desfalques. O principal deles, a gente sabe que é o camisa 10, o nosso querido Arrascaeta, que teve aquela fratura de clavícula e foi liberado agora no começo dessa semana pelo Flamengo para ir tratar lá no Uruguai. Ele que está convocado para a Copa do Mundo, já fez a cirurgia, que recupera mais rápido até, mete a plaquinha, 4 parafusos, atarracha bem, é só repouso, ele já pode fazer a bicicletinha, já pode fazer a parte física, uma tipóia ali, uma proteção, né? E ele foi liberado para terminar o tratamento lá no Uruguai e se apresentar para a seleção uruguaia para a Copa do Mundo.
3: Amigo, tem uma informação, o Flamengo deve tentar o adiamento do jogo contra o Curitiba no dia 30, já que o Flamengo tem 9 jogadores cedidos às seleções que vão disputar a Copa do Mundo. Só a seleção brasileira são 4, né? Mas tem o Carrascal da Colômbia.
2: 3 do Uruguai, exatamente. 1 da Colômbia e 1 do Equador.
3: É, exatamente.
2: É quase uma seleção internacional, né, o Flamengo. E aí, como o Flamengo tem data, até porque o Flamengo não está mais na Copa do Brasil, o Curitiba também não está na Copa do Brasil, há essa data aí, dá para combinar e ficar todo mundo certinho ali, que o Flamengo não quer ser prejudicado, obviamente, com um desfalque desse tamanho, apesar de também, né, RR, não poder, o Flamengo não pode reclamar, porque tem um banco à altura, o elenco do Flamengo é muito recheado, tem muitas opções. Se precisar jogar mesmo, se a CBF não liberar, como você informou, o Flamengo não pode reclamar, porque tem time para ir lá e jogar
3: e
2: bem.
3: E tem uma turma voltando, né? O próprio Pulgar do Chile, o Chile não tá na Copa, né? Tem o Cebolinha e o Plata, mas o Plata está convocado pro Equador, né?
2: Exatamente. Mas o Flamengo, então, tá nessa missão aí de, inclusive, acabar bem aí. Faltam poucos jogos, acho que mais 2 jogos pra parada pra Copa. Quer tá bem, quer deixar sua torcida feliz, que prestigia o Flamengo no Maracanã. O Maracanã lotado, é jogo de Libertadores, é aquele ticket mais caro. Mas o Flamengo, hoje em dia, atrai torcedores do Brasil inteiro. Rio de Janeiro, que tinha de caravana, de ônibus, de turismo, de gente que se cotiza, que vem só pra assistir o jogo. Você fica aqui, fiz a entrada pro estádio lá da porta do Maracanã. E eu vi, pô, o que tinha de gringo, de outro país. É uma atração turística, né? Então o Flamengo tem que correr atrás aí, mostrar um bom futebol perante a sua torcida, que lota o estádio, incentiva, empurra. Mas o Flamengo realmente sente uma dificuldade. O time argentino se defende muito bem, faz valer ali a mística argentina, a cancha agarra à vontade. Tem um time com muita condição física, corre muito. Vamos ver como é que eles vão voltar pro segundo tempo, que foi um primeiro tempo de muita intensidade. Flamengo tentando furar esse bloqueio, e a verdade é que as defesas brilharam mais do que o ataque. No momento, RR, que o Flamengo volta ao gramado do Maracanã, já aquecendo agora, uma chuva deu até uma acalmada, uma chuvinha mais fina, mas os dois times agora em campo para essa segunda etapa, que já vai começar aqui na Rádio Nacional.
3: É verdade, a princípio nenhuma mudança no Flamengo, assim, no olho, no primeiro olhar.
1: Os Estudiantes também não.
3: Então as duas equipes retornam como terminar a primeira etapa. E quem é que vai voltar para narrar as emoções desse Flamengo e Estudiantes?
1: Espera. Pode me chamar de amigo, papai tá na área, a bola vai rolar, vem o segundo tempo no seu rádio, de por enquanto 0 pro Mengão, 0 pro Estudiantes da Copa Libertadores da América. O ato do jogo já ajustou o dele, eu tô ajustando o meu aqui, você ajusta o seu aí, galera. O couro vai comer, a Nacional vai correr atrás dela pra você. O bicho pegando a Nacional, contando tudo pra você. Numa boa, vai rolar a bola. Está rolando a bola, galera!
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1: Lado a lado com a galera correndo atrás dela pra você, aqui no Som Forte do Brasil. Começa o segundo tempo de 0 a 0 pra você. ficar com a gente no som da Nacional. A Nacional tem o tamanho da sua emoção, galera. Vitor Aljú dominando de primeira. Ele voltou lá à direita agora. Chegou, bateu o Rama, tomou uma pancada e tomou uma pancada forte na direita. Tá sentindo? O cara foi no topo.

0: Que é o Palácio, que você tá arrependido até agora de ter dado entrada no Royal, que deram de porrada nele aqui, é brincadeira. E agora outra falta na entrada da grande Everton, que já tem cartão amarelo, chegou em cima do Carrijo, jogou ele no chão. Aqui, torcedor do Brasil, está rolando e o tempo passando. Bom, muito bom. Acerte o seu pelo meu. O tempo não para. Nacional, crava no seu rádio. Você marca comigo, galera. Onzão, 11 minutos cravados. Segundo ato do Camarado. Placar teimoso no Maracanã de
1: Nacional.
0: Tá tudo igual. Estudiantes e Flamengo 0-0.
2: Botafogo agora 3. Independiente Petroleiro 0.
0: Lado a lado com a galera, o Botafogo vai levar o velho Lucas Paquetá, já um deles tá se apresentando para entrar aí, vamos ver o outro que vai entrar no Flamengo, um deles eu já vi correndo, que é o Paquetá, que foi chamado para entrar em campo. É, merda, vamos ver o que vai acontecer. Vem bola para dentro da grande área, seu bairro no bate, no mexe lá dentro, bola para dentro do cofre. Direto para a linha do fundo. Que perigo, hein, Rodrigo Ricardo?
2: É, ficou todo mundo esperando ali na grande área o cruzamento. O Aguirre tentou um lance direto, né? Procurou achar ali o ângulo esquerdo do Rossi. A bola até pegou uma curva, mas ela foi para fora. Apenas tiro de meta. 0-0 no placar nacional.
0: 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A Nacional não para pra você, galera do Brasil. Vem aí o Saúl, tá? Olha o Bruno Henrique, dominou! Derrubado pelo Palácios! É pra cartão amarelo e a falta é perigosíssima ao favor do Flamengo. E o Luiz Araújo tá com um cara que vai ser substituído, ainda tá no jogo, o Rodrigo Ricardo.
2: É verdade, um lançamento primoroso do Pedro lá na altura do meio de campo. Agora, eu acho que era o último homem, né? Posso até criar
0: rede. Não era. Infelizmente não era.
2: Então.
0: Infelizmente.
2: Camisa 24 aí, o.
0: Mas olha, foi ajustado, viu, Rodrigo? A sua mentalidade foi correta, porque o lance foi muito próximo, meu. Até preparei pra prestar atenção nisso mesmo, porque eu já ia falar que. A mesma coisa que você, mas a sorte dele é que estava um passo à frente o segundo defensor.
2: É, exatamente, então a falta aí, falta perigosa, falta frontal, a meta do Muslera, o Palácio está amarelado e o Lucas Paquetá recebendo aí as últimas orientações da comissão técnica do Leonardo Jardim, já, Lucas Paquetá em campo, outro da seleção brasileira.
0: Tá certo, galera do Brasil, vem outro selecionável aí, torcedor brasileiro. Espegando. Aí tem Léo Pereira. Aí tem Luiz Araújo. Carrascal. Eu sou mais o Léo Pereira. Que calibra bem demais daí. Ele costuma bater por cima da barreira. No canto, justamente que a barreira protege do goleiro. Canto esquerdo do goleiro, Muslera. Léo Pereira. Aumente o volume do rádio. Se eu fosse você, aumentava o volume do rádio. Olha o cheiro de gol subindo no Maracanã. Léo Pereira, olhar fixo na miniatura. Lá vai ele. Canhotou! Passa lambendo poste, meu Deus do céu. Eu vi essa bola lá dentro, Rodrigo Ricardo.
2: Que cobrança bonita. Todo o lance, o goleiro se esticou todo. A bola realmente... passou perto do ângulo, bateu lá na antena e voltou, chegou a balançar as redes, mas balançou pelo lado de fora, uma bonita cobrança, o Léo Pereira ficou ali pedindo um toque do Muslera, mas não houve, apenas tiro de meta a favor do jogador, do time argentino.
0: Só para te dar uma força aí,
2: diga lá.
0: Paquetá no Everton Araújo. E o Samuel Lino no lugar do Luiz Araújo. A família Araújo está indo embora.
2: É, exatamente. 16, Samuel Lino já em campo. E o 20, Lucas Paquetá. Já são aí os novos personagens do jogo. Já estão em campo, Andrezão.
0: Beleza, rapaziada, está aí com o tanque cheio. Oxigênio novo na balada aí. Para o Flamengo tentar alguma coisa. Ô, Marcelo Smigol, quinzão. Paquetá e Samuel Lino. Habilidade de um lado, velocidade do outro. Inteligência no meio.
3: É, e um pouco mais de criatividade, né? Pra ver se consegue furar esse bloqueio argentino. Alguém com mais inspiração. Porque até agora, esse segundo tempo foi mais do mesmo. Tá muito parecido. Jogo truncado. Flamengo não consegue furar aí essa defesa. Quem sabe com o Paquetá ou com a velocidade do Lino ali, que é o famoso, né? Diz que ele é bom no um contra um.

0: pro X1. Vamos ver, vamos tentar essa jogada aí, porque se continuar assim vai ser 0-0.
1: É, e pra ser mais exato, vou falar a linguagem do povão. Gente, o jogo tá ruim pra caramba, velho. Jogo chato, jogo ruim. Muito diferente do último que eu fiz com os amigos aqui, foi um jogaço. Bola vem de novo, tabelinha pro Lino, vem tentar pro Carrascal, vai pro solo, perde a falta, o Arthur mandou seguir, recupera por aqui, o Palácio já vai soltar a bola logo, ó, ó, ó, ó. O que é que aconteceu? Além de dar pancada nele, levou a bola ao Royal, fica olhando, a bola dominada, vem rasgada pelo sistema defensivo de qualquer maneira. O Rodrigo Ricardo, ele deu o troco no cara, tomou a bola e não fez falta. Quer dizer, pra mim houve a falta porque foi jogada de alto risco. Bom, que esse Palácio tá tomando de porrada. Ele vai voltar pra Argentina, meu amigo. Nem dançando tango, vai voltar dançando rumba.
2: Palácio vai voltar quase um casebre de tanta pancada que ele tá levando. Mas agora cartão amarelo pro Medina, né? Reclamou justamente, né? O lance foi bem na frente ali dele. Nem foi uma falta tão dura ali do Emerson Royal, não. Mas não sei se isso vai acabar bem não, hein, Andrezão? Vamos aguardar, torcer para que a violência não descambe, né? Mas a gente costuma ver esses lances terminarem mal.
1: É, meu amigo, estão querendo acertar o Palácio aí de tudo quanto é jeito, de tudo quanto é maneira. Demora para dentro da grande área. Palácios botou para a galera do Flamengo, subiu de primeira para rechaçar por ali. O Royal, ela para pelo meio do campo agora pro Piovi. Piovi domina, soltou de primeira, levantou pelo lado direito do gramado pro jogador que é o Mesa. Vai tentar a jogada. Estão reclamando de falta. Foi com tudo para a linha de fundo. O Ayrton Lucas está ali tentando fazer uma gracinha, mas não diz nada. Segunda que parodiando, Rodrigo Ricardo, aquela música do nosso grande gênio da música, Jorge Aragão. Podia cantar pro Palácio, né? Aí foi que o Palácio desabou. É isso?
2: É verdade, Andrezão. E terminou. Terminou lá no Paraguai. Botafogo 3-0 pra cima do Independiente Petroleiro da Bolívia.
1: Que beleza, a galera do Fogão pode vibrar aí. Fogão Brasil no Paraguai. Arrepiando, galera. Fogão arrepiando. 3-0 para o Botafogo, beleza pura. Botafogo vai caminhando na Copa Sul-Americana para buscar aí a sua tentativa, é claro, de uma classificação mais fácil, mais tranquila. Com esse 3-0, acho que a vida do Botafogo fica um pouco mais aliviada, com gols aí do Medina, como informou, o Barreira e o Gutierrez. Fez gol contra, o último gol foi contra o gol do Gutierrez. Portanto, o Botafogo agora vai viver aí seu momento, tentando a sua classificação, que está fácil praticar. Aliás, o Botafogo está classificado. 13 pontos contra 8 no segundo, faltando uma rodada, Rodrigo Cado. O Botafogo acaba de acimentar a sua classificação.
2: A matemática não mente. Quem também está indo bem, conseguindo segurar a vitória lá no Monumental de Núñez, é o Bragantino. Segue 1-0 para o Massa Bruta.
1: É, meus amigos do Brasil, Massa Bruta vai machucando o River Plate lá. Aqui o Bruno Henrique domina, vai tentar, forte demais. Primeiro goleirão Muslera, só com o pé errado. Vem o Pedro, dominou, virou, bateu. Gol!

0: batida no reverência do Brasil, faz tremer o Maracanã. Que gol lindo, sem ângulo, ele bateu com absoluta categoria e nitidez. A bola passou por baixo do Muslera, foi do outro lado, beijar carinhosamente a bochecha da rede. Beleza, beleza, Dom Pedro espeta o primeiro do Mengão no Maracanã, no meu. 19 minutos cravados, primeiro ato do espetáculo. E jogo decisivo é pra artilheiro, jogo decisivo é pra quem tem cheiro de gol, jogo decisivo é pra quem domina como ninguém uma área como Pedro. Ele mesmo põe lá dentro. Beleza, Mengão, olha como tá esse Maracanã, parceiro. Pedro, 9 nas costas, levanta a massa, bota a bola numa ponte, tira o zero do placar. Vai lá, capricha, a cidra mais querida no Brasil. Flamengo 1, Dom Pedro, espada total, 0 pro Estudiante. Que golaço, Rodrigo Ricardo!
1: Ele não perdoa, ele é oportunista, ele tem faro de artilheiro. Não foi para a seleção, mas é artilheiro da nação. Pedro marca 1, Flamengo 0.
0: É, meus amigos do Brasil, 1-0, Pedro botou lá dentro, Sbigo. Vou te falar uma coisa, parceiro. Eu já tinha dito isso em alguns comentários na própria TV Brasil, também aqui na Rádio Nacional, que eu acho que o Pedro merecia uma oportunidade na seleção brasileira, honestamente, pelo que eu vi lá. Merecia uma oportunidade. Porque se tem jogador que está entrando por lobby, e tinha até comercial pré-gravado antes de sair o nome da convocação da figura, eu acho que o Pedro, que é um jogador que faz isso que ele faz dentro da grande área, e se você e tem um motivo importante. Ah, mas pô, é, rádio carioca, tá puxando o saco, babá, enfim. Não é nada disso não, gente. Eu vou explicar depois dessa jogada aqui do Bruno Henrique, que domina, para, entregando pra Carrascal, o Rola Massa entregando, e a galera do Mengão deita e rola, faz uma festa incrível no Maracanã, toca a bola mais atrás. O detalhe do Pedro é, o Pedro seria o único atacante brasileiro com a função de centroavante raiz, porque nós não temos nenhum raiz como centroavante, de fato. Concorda comigo ou não, turma?
2: Concordo total, Andrezão. Ele é aquele centroavante de área ali que numa jogada pode resolver. E ele fez isso agora, né? Tava ali meio morto, quase não apareceu no jogo. Olha o Flamengo chegando.
0: Ah, bora, foi a segunda jogada dele. Ele teve uma bola numa condição ruim de fazer o gol. E essa numa condição péssima de fazer um gol. E ele me mete um golaço desse aí. O Pedro é o cara que dentro da grande área tira da cartola o que você quiser. A bola vem de novo, dominada. Olha o Flamengo de novo. No Bruno Henrique na canhota, botou velocidade. Nunes chega primeiro, tomou o queijo dele. Eu acho que ele espera muito o Rodrigo Cato chegar próximo da área. Quando ele sabe que ele gosta, ele dá um tapa grande na frente, porque ele vai ganhar na velocidade. Aí não tem mais campo pra ele, né?
3: Ah, é verdade. Aí o jogador cerca, né? Vai deixando o espaço diminuir. E aí quando ele dá esse tapa, já não tem mais campo, a bola acaba saindo. O Pedro, que parecia desligado, acaba marcando aí, fazendo o Flamengo 1-0 com justiça, hein, Andrezão?
0: É verdade, 1-0 Mengão, galera, o gol foi dele, Pedro botou para levantar a nação rubro-negra do Maracanã. Bola na direita agora, olha que bolão do Carrascal, Royal foi ali, furo, cruzou para boca do Guarcerinho, o Muslera foi lá e buscou. Ele podia ter cruzado um pouquinho antes, hein, Rodrigo Ricardo?
3: É verdade, faltou oxigênio, né? Não sei se ele tá sentindo, tá com uma das narinas tapadas.
0: Ele tá com metade, né, do turbo, igual carro de Fórmula 1, a parte elétrica tá comprometida, só a parte mecânica que tá boa.
3: Tá com um cano de descarga só, então ele chegou, demorou a chegar, o argentino chegou ali atrapalhando ele e o cruzamento não foi muito bem feito.
0: A bola vem pro Bruno Henrique, novo dominou, o Mr. Clássico domina, prefere tocar atrás, agora botou pro Paquetá, Paquetá toca, e a galera do Mengão canta, canta, canta no Maracanã. Bola vem de novo, Paquetá espera a marcação, Flamengo agora vai ficar com a bola para cansar o time dos Estudiantes, porque quem tem a bola cansa o adversário, quem corre atrás dela cansa mais. Samuel Lino deu um drible no primeiro, investe pelo meio, a bola é boa, se passar meio gol, soltou no primeiro, agora Cascão marcou para marcar, o goleiro bateu, sobrou Pedro, de calcanhar, meu Deus do céu, passa a bola! Se essa bola entra, Rodrigo Ricardo, eu largo tudo e vou embora.
3: Era, seria um gol de placa, né? Mas eu acho que o Carrascal perdeu, eu até achei estranho, porque o Carrascal costuma dar aquela cavadinha quando tá diante do goleiro, mas aí resolveu dar o tapa, o Murleira deu um lado para ele e acabou defendendo na sequência, quase que o Pedro de uma chaleira, né, digamos assim, consegue emendar pro gol. Por muito pouco o Flamengo não faz o segundo gol, Andrezão.
4: E eu doido pra ele fazer esse gol. Agora pausa pra reidratação. Eu doido pra ele fazer gol, que eu falei que se ele fizesse gol, eu ia embora, eu largava tudo e ia embora. Porque tá uma pipoca doce me esperando, hein, Smigo? Uma pipoquinha doce, a senhora cai bem, não cai, Smigo?
2: Ah, aqui então no Rio de Janeiro, que tá uma chuvarada, porra. Um sofazinho, uma caminha, uma pipoca, coisa linda. Mas o jogo melhorou, o Flamengo se animou com esse primeiro gol. Fez mais algumas jogadas aí, essa agora... Carrascal, pô, cara a cara com um goleiro, impressionante. Vou tirar o mérito também do goleirão, não, porque o arqueiro esticou a asa ali, catou a bola no cantinho. Carrascal fez certo, deu um toquinho pra tirar o goleiro, mas o goleiro tava ligado. Seria ali uma complicação agora pro time argentino. Se vira 2-0, o Flamengo ia ficar mais à vontade. Mas a verdade é que o golzinho do Flamengo animou o time do Flamengo, que tava bem burocrático, melhorou. E agora o Flamengo é que propõe as melhores jogadas nesse jogo aí, ô, meu querido Andrezão.
4: É, eu tenho áudio do Maracanã no meu ouvido. E o treinador, o Medina, estava aqui, pelo que eu entendi, ele falando com os caras o seguinte. Temos os delanteros. Dale, dale. Ou seja, ele está querendo dizer o seguinte... Mete o centro dos dois, os caras altos lá, centroavante, cruza a bola pra dentro da área, porque a gente vai tentar fazer gol de cabeça. O jogo deles é esse, hein, Rodrigo Ricardo?
3: É, mas não estão conseguindo, né? Eu fiquei até na dúvida, você falou aí do Medina, porque teve alguém expulso do...
4: Teve sim. Não sei se foi o Medina ou se fosse o auxiliar técnico.
3: Técnica, eu fiquei na dúvida já... se foi o auxiliar, tô tentando confirmar, mas já eu tento confirmar aí se... Quem é que foi expulso do banco de reservas aí do Estudiantes de La Plata?
4: Teve duas trocas aí que já o Rodrigo Ricardo vai confirmar para mim. No Estudiantes que aconteceram nesse momento. Um dos que saiu foi o Aguirre. O outro, te confesso, estava aqui no meu tablet aqui procurando quem foi expulso aí para dar aquela força para vocês.
3: Alex Castro. Dando lugar pro Farias e o Aguirre deu lugar pro Cetré. São essa, o câmbio duplo.
4: Não. O Cetré no lugar do Cetré, não, que o Cetré não tava. O Cetré foi que entrou.
3: Sim, o Cetré entrou. Cetré entrou, exatamente.
4: Só reconfirma pra mim com numeração, por favor.
3: Vou já dar o pacote completo, Andrezão.
4: Beleza, fica tranquilo, você manda aqui, você tem green card. Olha a bola, o Samuel Lino entrou pela canhota, bateu! Não, Samuel Lino! Aí não dá, Rodrigo Ricardo!
3: Não pode perder essas oportunidades de ampliar. 1-0 é um placar que a gente sabe precário, provisório, então teria que aproveitar. Olha, entrou o 11, o Farias, no lugar do 28, o Aguirre. E também entrou o Cetré, o 18, no lugar do... Falando aqui, com o nome dele mesmo...
4: Eu já vou dizer pra você, fica
3: Alex
4: tranquilo.
3: Alex Castro.
4: Então, portanto, confirmadas as alterações aí na equipe do Estudiantes. Né? Entrou aí o Cetré no lugar do... Aguirre, ou como queira, né, porque eles montam lá, e o Farias no lugar do Castro. O número do Farias qual é mesmo, meu caro Rodrigo?
3: Farias é camisa número 11, e o Cetré é 18.
4: Muito obrigado. Maravilha pura, futebol do Brasil é aqui, você ligadinho no som da Nacional no Paris, Cetré corre, Royal, linha de fundo, cruzou pra boca do gol, chega primeiro de qualquer maneira, Muslera pra catar, toque de bola, Flamengo rouba a bola importante por ali, toma um toco, Jorginho, é falta nele, Rodrigo Ricardo.
3: É, falta.
4: Vem aí o De La Cruz, hein?
3: Vem aí o uruguaio, camisa número 18, De La Cruz. Quem será que vai sair pra lugar do De La Cruz, hein, Andrezão?
4: Ah, eu acho que é o Everton Araújo que tá... Não, o Everton já saiu por causa do que o Paquetá já entrou. Mas eu entendo que seja o Carrascal ou o Pedro. Ou, Pedro, desculpa, ou o Bruno Henrique. Não sei, agora o analista aqui, quem manda nisso aqui é o Marcelo Smigo. A opinião dele é que vale.
2: É, vamos ver quem ele vai tirar, não tenho a menor ideia, tem que esperar. O querido Léo Jardim está conversando ali com ele. Vamos ver se ele vai querer segurar o 1-0 aí, o resultado, ou vai tentar ali alguma coisa, fazer o segundo gol.
4: Eu tiraria o Carrascal, mas tudo bem. A bola vem aqui, Lino tenta fazer a jogada, esticou pela frente, de novo bateu a bola e agora vem cartão amarelo ali para o jogador do Estudiantes, para o Palácios, porque ele deu uma pancada, outra pancada no Jorginho aí, hein, Rodrigo Ricardo?
3: Exatamente, camisa número 10 aí do Estudiantes. É, acabou dando uma pancada ali no Jorginho, mas já tá tudo bem com o Jorginho. E vem aí o camisa número 18, o De La Cruz.
4: Bruno Henrique,
3: BH. Camisa número 27, dando lugar ao camisa número 18, o Nico De La Cruz.
4: Portanto, foi um dos dois que eu falei que ele poderia tirar. Ou sai o Carrascal ou sai o Bruno Henrique. Porque eu conheço o Leonardo Jardim e a gente sabe como é que é o segundo tempo do Flamengo, e a gente entende bem, por isso que o torcedor tem medo do segundo tempo do Flamengo, justamente por causa desse tipo de alteração aí, viu, Smigo?
2: É, o Bruno Henrique tava bem, né? Ele tava tentando umas jogadas ali.
4: Mas o homem é retranqueiro.
2: É, ele vai tentar segurar.
4: Foi embora do Cruzeiro por isso.
2: É perigoso, né, Andrezão? Em casa, a torcida lotando, vai tentar segurar, pode tomar uma bola parada aí, um contra-ataque e ir pro Beleléu aí, o resultado, que até agora tá bonito pro Flamengo. É, o Cado aí garante aí a liderança do grupo.
4: É, o Carrascal deve ir pra direita pra fazer alguma coisa, mas quem tá por aqui é o Della, botou pra trás, rasteiro, vinha pro Carrascal, sobrou de primeira pro gol, jogador com a Paquetá, levantou pro Pedro! Pra fora do gol! Não houve impedimento! O cara tá afim de fazer tudo no Maracanã hoje! É de letra! E agora seria de bicicleta o golaço do Pedro, porque o Palácios dava condição para ele. Eu juro para você, Rodrigo Ricardo, é difícil torcer para uma bola entrar, mas essa eu pedi para ela morrer lá dentro.
3: É verdade, talvez se ele tivesse dado a bola reta, porque ele tentou de tirar, né, jogar no canto, tirar do o voleio, tirar do Muslera, acabou jogando para fora. Exagerou, mas foi um lindo lance, mas o Flamengo segue com fome, Andrezão.
4: É, meu amigo, o Pedro resolveu abrir o leque e botar 18 pulgas na orelha do Ancelotti com essa atuação dele. Bora, vem a dominada, vem pelo setor esquerdo, do gramado, lá pra direita, a bola é boa, chega primeiro, Ayrton Lucas, tomou o drible da vaca, entrada, outro drible, deitou, enrolou, cruzou, C3, tentou meter o calcanhar, mas a bola já havia ultrapassado a última linha. Linha de fundo na jogada do colombiano C3, hein, meu caro Rodrigo Ricardo?
3: É, exatamente, depois do Ayrton Lucas ter tomado aquele baile lá pela ponta, o cruzamento do jogador argentino já tinha ultrapassado a linha de fundo, o C3 chegou correndo, a bola até bateu por último no Emerson Royal, mas a bola já tinha atravessado já a linha ali, então apenas tiro de meta para o Flamengo, que vai vencendo por 1-0 no placar nacional.
4: Você acredita, ô Osmigo, que até no replay eu tô torcendo pra essa bola do Pedro entrada?
2: Uma pintura, né? Um lance bonito, a beleza, a plástica ali foi uma mistura de bicicleta com o voleio do Bebeto. Se entra, filho, é pra botar na moldura, é pra concorrer a gol Puskas, coisa linda.
4: É verdade, sem dúvida nenhuma. Sem dúvida, é uma pena, sabe? É uma pena que o Ancelotti não tenha dado oportunidade pro Pedro. Primeiro, pela função hoje dentro da seleção brasileira dos convocados, exclusiva de ser um centroavante de ofício, de ser um centroavante raiz, e a gente precisa disso. E outra, pelo que ele vem fazendo e está mostrando que pode fazer, acho que bom. Mas a seleção está convocada, quem manda é ele. As modificações podem ser feitas até o dia 24 desse mês, a partir daí, com só com autorização da FIFA até o dia 11. E se um jogador se contundir, precisa ser cortado, tem que ser 24 horas antes do jogo, com um laudo médico, entregue à FIFA, que tem um grupo médico para se reunir e avaliar o laudo e a contusão do jogador, liberar ou não a colocação de outro no seu lugar, que só pode ser daqueles 55 que foram da primeira lista da pré-convocação que a FIFA exige. 34, meus amigos do Brasil. 34, meus amigos do Brasil. 1-0, Flamengo vence. Vai assumindo, vai se classificando com uma rodada de antecedência na Copa Libertadores da América. E se ainda for beneficiado no bom sentido, né? Porque quando a gente fala beneficiado, parece até que o cara não fez por nada. Se o Flamengo, se a Comebol bateu o martelo cedendo o direito ao Flamengo de ganhar os pontos daquele jogo, porque foi prejudicado, aí o Flamengo soma 13, ninguém chega a 13, e aí ele passa a ser a melhor campanha do primeiro grupo, né? Se essa decisão, por exemplo, for tomada amanhã, o Flamengo fica com a melhor campanha do primeiro grupo, da fase de grupos, com uma rodada de antecedência, dependendo de quanto essa decisão, e se vai ser tomada, que eu entendo também, como os companheiros falaram no começo, que é a tendência da Comebol, pelo que eu andei apurando, é realmente fazer isso, dar os 3 pontos ao Flamengo e tornar aquela partida como W.O. na parada. Vamos nessa, hora certa, Nacional! 11 mais 11 no meio, 11 e 11 no Rio, galera, 21 graus é a temperatura no Maraca, girando o placar da Copa Libertadores da América, torcedor do Brasil, eu giro para você, estamos em busca da glória eterna, eu tô vendo tudo no seu rádio, galera, aqui tá rolando o tempo passando. Muito bom! O tempo não para, acerte o seu pelo meu. A Nacional marca para você. Você confere comigo 35,5 para poder terminar. Primeiro ato do espetáculo no Maracanã. Olho no placar da Nacional. Nacional! Pedrão da Massa botou lá dentro. Mengão 1, Estudiantes 0.
1: No Allianz Parque, 31 minutos do segundo tempo. Cerro Porteño 1, Palmeiras 0.
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4: Correndo atrás dela para você, aqui no microfone esportivo do Brasil. Ô, Esmigo, a gente sabe que jogo é jogo, né? Cada jogo é uma história, uma situação completamente diferente. Mas, peso psicológico não entra nesse negócio. Quer dizer, Flamengo ganha um jogo desse, se classifica de forma antecipada, e o Palmeiras perde em casa pro clássico de sábado, psicologicamente tem um peso, levando-se em consideração que no brasileiro do ano passado o Flamengo ganhou as duas, ganhou no Rio e ganhou em São Paulo.
2: É isso, Flamengo, olha o Flamengo aí.
4: Só um pouquinho, olha o De La Cruz, cruzou pra boca do gol! Palácios! Na hora que o Carrascal ia disparar o dedo, Rodrigo Ricardo, ele meteu a mão no tambor e não deixou girar, parceiro.
1: É verdade, um corte cirúrgico aí do Palácios, que tá apanhando uma barbaridade, mas agora ele foi muito bem, chegou antes aí do Carrascal e evitou que seria o segundo gol, mandou a bola pra linha de fundo, escanteio para o Flamengo pelo lado direito, vai vir bola na área aí, Andrezão.
4: Vem ela aí, eu vou com ela, torcedor do Mengão, eu vou com ela, eu quero a rede balançando, galera do Flamengo, eu quero a rede balançando, 37 no meu relógio, 37 no meu, cruzou para vir para a cabeça do Léo Pereira, passa por ele, vai sabar do outro lado, Pedro vai buscar essa bola ali atrás, ele recolhe para o Flamengo, domina, dá um break nela, trava, procura os seus companheiros, 37 no meu relógio, levantou para dentro, aí a Muslera tranquilo, subiu, segurou, é dele, quero ver a palinha do jogo, lugar de palinha, ela tinha 37, o Flamengo não saiu de cima não, continuou insistindo forte, hein, meu caro Esmigo?
2: É, o Flamengo melhorou depois do gol, teve mais chance de ataque, parece que o Pedro acordou, agora tá, o Lino também entrou bem, Samuel Lino, ou seja, o Flamengo tá botando fogo ali, mas também tá esperto que, pô, pode tomar um contra-ataque aí, não tem nada. Decidido ainda não, Andrezão.
4: É verdade. Coisa tá complicado. Diria o Smigol na linguagem pro toque de bola. Voltou Farias. Ô, Rossi. Matou meia dúzia no coração aí com essa bola, Rodrigo Ricardo.
1: É, defendeu em 2 tempos, um chute de
4: fora. Só que pra trás, né?
1: É, foi, defendeu 2 tempos, um chute de fora da área. Ainda teve um pequeno desvio. O Rossi espalmou pro alto, a bola ganhou uma certa altura. Mas ele depois conferiu aí, pegando a bola, segue Flamengo 1-0 no placar nacional.
4: Bele, bele, bele, bola foi esticada para o Carrascal, que já está dando sinais de cansaço. E ele já vai voltando por ali, depois desse lançamento para botar o cara para correr, se é aquela jogada arrebenta, fim de jogo. Né? É popular lançamento, cãibra, 2 transas aí. No Estudiantes, um dele foi o Palácios, número 10, que já saiu. E a outra, o Piove, tá? Piove e Palácios. Depois você só
3: É, saiu, entrou o 29, Pérez, e o outro é o Neves?
4: É o Neves que jogou no São Paulo.
3: É o Neves, que é o camisa
4: 20, se eu não me engano.
3: 20, exatamente. 29 Pérez e 20. 20 o Neves, né?
4: Isso. Só confirma pra mim direitinho depois. Daqui a pouco você confirma só no lugar de quem entrou aí, o Pérez e o Neves também. Jogador conhecido do futebol brasileiro, jogou no São Paulo durante muito tempo, né? Jogou inclusive a primeira partida lá na Argentina contra o Flamengo. Então, aliás, perdão, o Neves tem a 8, tá? Ele tem a número 8. Neves tem a número 8. Tranquilo. Então, só para você se ajustar, é a hora que estiver pronto, só confirmar pra gente. E atenção, torcedor do Brasil, o relógio do Nacional não para e marca a hora certa para você. Rio, cidade maravilhosa, 11h16 da noite, torcedor do Brasil não para não, aqui tá rolando e o tempo passando. Muito bom, acerte o seu pelo meu tempo, não para, Nacional crava no seu rádio, você confere comigo, galera do Brasil, confira comigo, quarentão do segundão, e no placar da mais querida, tá aqui, dá uma conferida aí, ó, Pedrão da Massa guardou o dele, levantou a nação rubro-negra em todo o Brasil, Flamengo 1, Estudiantes 0.
3: No Allianz Parque, 36 minutos do segundo tempo, segue Cerro Porteño 1, Palmeiras 0.
4: Chamou, eu vou. E comigo é no Vucu Vucu, parceiro.
3: Andrezão.
4: Comigo é mais gostoso na Rádio do Brasil. Chamou, falou.
3: Amarelou pro Cacique Medina. A gente achou que ele tinha sido expulso. Não foi ele, foi um auxiliar dele.
4: É, foi o primeiro auxiliar dele.
3: Letre. E agora que ele recebeu um cartão amarelo por reclamação. Mas ele tá reclamando desde o início do jogo, Andrezão. Mas o amarelo só saiu agora.
4: Legal, você confere aqui comigo na Rádio do Brasil, microfone forte do Brasil pra você conferir uma muito boa, olha a bola pro seu, está grande área, olha, sobrou, enfiada, veio travada na hora H, salvou Arthur, o Ayrton Lucas aí, hein, ô, meu caro Rodrigo Ricardo?
3: É, salvou, dando corpo toda a pátria, levou uma bolada que amorteceu o chute, e aí a bola acabou chegando bem devagar já pro goleirão Rossi, segue Mengão 1-0, finalzinho de primeiro tempo já, Andrezão.
4: Ó, só deu os números aí pra dar uma ajustada, Rodrigo, só pra te confirmar, no lugar do Palacios entrou o Pérez Fabrício e no lugar do Piovi entrou o Gabriel Neves. Agora só se definir aí, o Gabriel Neves é o número 8, se fica fácil, né? Gabriel Neves, número 8, no lugar do Piovi.
3: Piovi.
4: E o outro, que eu te falei, foi o Varela, tá pra entrar, e o Alacinha também, no Flamengo. E o outro que eu te falei, foi o Pérez Fabrício. Ou Fabrício Pérez, como
3: Pérez,
4: queira.
3: Camisa 29 Pérez. E mais um câmbio duplo aí no Flamengo, hein? Eu acho que vai sair o Emerson Royal, que é lateral direito, né? Deve entrar o Varela, que é até o titular. Camisa número 2. E vai sair o Pedro, 9, para a entrada do 64, camisa 64, o Alacian. Pedro, como sempre, bastante aplaudido. É dele o gol da vitória parcial do Flamengo por 1-0 por enquanto, Andrezão.
4: Tá certo. O Varela entrou no lugar do...
3: Eu achava que ia ser o Emerson Royal, mas subiu ali Carrascal. Saiu Carrascal.
4: Não, mas isso aí não tem problema não. Eles mudam mesmo. É só saber quem entrou e quem saiu que a gente arruma a casa aqui. Não tem problema nenhum não. Saiu o Pedro pra entrada de alguém, eu te confirmo daqui a pouco.
3: É, o Pedro.
4: Pra entrada do Varela, o Varela entrou no lugar de quem?
3: Então, Pedro, camisa 9, saiu pra entrada do 64, o Wallace Ian. E parecia que ia sair o 22 Emerson Royal, mas quem saiu foi o 15 Carrascal para a entrada do Varela número 2.
4: Beleza pura. Esse é o Dela Cruz, pegou com ela. Olha que bola, falta nele, passaram a régua no Dela. Levantaram o Nico aí, meu caro Rodrigo Ricardo.
3: Ah, levantaram o Nico. Olha, e olha que o Nico também tá na seleção, né? Também vai para a Copa. E saiu o público. 53.125 presentes. Para, por enquanto, Flamengo 1, Estudiantes 0. E mais uma transa aí no Estudiantes, saindo camisa número 32, o Amondarian. Tá indo embora.
4: Gacho 19.
3: Por camisa 19 aí, o Gacho. Não sei se é assim.
4: É isso mesmo, é Gacho mesmo.
3: Gacho, tá certo. Ele tá aí mais uma mudança aí, talvez a última aí do Estudiantes, Andrezão.
4: Talvez não, pode ter certeza que a última quer ser a quinta deles. Bola esticada, o Wallace, Ian, dominou, invadiu, sarrafo nele, vem cartão amarelo aí. Botaram o menino lá no terceiro andar, Rodrigo Ricardo.
3: Botaram e sem paraquedas, hein, Andrezão? Foi uma senhora entrada, um cartão amarelo aí, acho que Gonzalez. É, já é o Gonzalez, né? Camisa 24. Não.
4: O Palácio.
3: É o Palácio, o Tomás Palácio, 24. Nossa, deu uma.
4: Ou foi o Palácio ou foi o Gonzalez? Foi um dos dois.
3: Foi uma senhora pegada. É, Gonzalez, camisa 14, que levou amarelo aí. Uma falta indecorosa sobre o Alacian, falta perigosa pelo lado esquerdo. E já subiu os acréscimos. Teremos mais 6 minutos, Andrezão.
4: Quando crava 45 no relógio do Brasil, vamos a 51. E a falta pro Flamengo é boa. Nico, pra bola lá dentro. Quem sobe, passa raspando pela cabeça do Léo Pereira. Sai do outro lado, tocou na zaga. É lateral pelo lado de cá. Favorece o Flamengo. Lá vem o Emerson Royal pra. Uma coisa pode ser, a gente pode falar. O que o Emerson Royal correu hoje foi barbaridade, hein, Rodrigo?
3: Correu demais, se entregou, né? Até saiu, se machucou. Não faltou realmente entrega aí do Emerson Royal, que é questionado realmente em alguns aspectos técnicos. Às vezes ele peca nos cruzamentos e tudo mais, mas é um jogador que sempre se apresenta ao jogo.
4: Beleza pura, Flamengo tenta a jogada por ali, sai pra linha de fundo, é só tiro de meta que favorece. 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Eu, ao lado do Rodrigo Rodrigo Ricardo e do Bruno Mendes, no som forte do Brasil. Smigo, o jogo tá aberto pra você, a fatura tá liquidada, gostaria de ouvi-lo.
2: Não, o jogo está aberto, tem 5 minutos ainda. O time argentino, a gente sabe que não se entrega. Uma bola aí, um lance, uma bola parada, um contra-ataque. O Flamengo tem que ter cabeça, botar a bola no chão. Agora, por incrível que pareça, o Estudiantes é mais violento, né? Em vez de deixar o jogo rolar para tentar fazer uma jogada, fica fazendo falta, parando de qualquer jeito. Parece que os jogadores argentinos estão um pouco nervosos, Andrezão.
4: É, meu amigo, já viu argentino gostar de perder? Ainda mais no Brasil? É ruim. E no futebol, tá, gente? Tô falando de futebol. O povo argentino é maravilhoso. Bora ver aqui. Pô, eu já estive lá por mais de 10 vezes. Não tem reclamação nenhuma pra fazer, a não ser aquela que eu contei aqui. Eu fui cair na besteira de falar pro motorista de táxi que era River Plate. Que era River Plate, que eu, na Argentina, torcia pro Boca Juniors. Me lasquei, malandro. O cara nem abriu a boca mais pra falar comigo. Na hora de pagar a conta do táxi, ele só mostrou. Quanto com essa senhora? Ele olhou pra mim, nem olhou pra minha cara, ele só apontou o dedo pro taxímetro. Não quer nem falar mais, meu, pra você ver a rivalidade que é River Plate e Boca Juniors, né? No nível de Corinthians e Atlético, de Cruzeiro e Atlético, Corinthians, Palmeiras, Flamengo, Inter e Grêmio, Bavi, Repá, nesse nível aí, meu amigo. O senhorzinho lá, coitado, ficou aborrecido comigo, ficou chateado. Eu fui explicar, você vai me entender, Smigo, você vai me entender. Né? Fui explicar pra ele que no Brasil, meu time é o Flamengo. Que eu disse que depois que eu fizesse 40 anos de profissão, eu ia dizer no ar que time que eu torci, isso eu fiz já no passado. Que eu parei com esse negócio, agora quem quiser pensar o que quiser, que eu puxo saco, não puxo, o problema é seu. Com 40 anos de profissão, se o cara não me conhecer, pode pensar o que quiser. Olha o Varela, pra trás. Bola de calcanhar, Samuelino ajeitou, colocou pra fora do gol, direto, ela subiu, foi pra fora do gol, Rodrigo Ricardo.
3: Bela trama, mas o chute de longa distância do Samuelino tem que trabalhar mais esse fundamento, né? Chute não é o ponto forte do Samuelino, acabou chutando, mas segue Flamengo 1, Estudiantes de La Plata 0 no placar nacional.
4: Como eu estava dizendo, meu caro Smigo, quando disse, falei, olha, vou falar pela primeira vez oficialmente, porque nas redes sociais, quando eu falava bem do Vasco, o cara diria que eu era Flamengo. Se eu falava bem do Corinthians, o cara diria que eu era contra o Palmeiras. Já me chamaram de atleticano safado, de tudo quanto é nome, você imagina. Quando eu só vou falar quando eu fizer 40 anos de profissão. Como isso aconteceu no ano passado, numa das jornadas aqui da Nacional, eu deixei para ser a despedida do meu grande amigo Valdir Luiz para fazer isso. Então, hoje eu vou dizer que eu sou Flamengo. E com muita tranquilidade, com muita independência, graças a Deus. E muita gente tem receio de falar o time que torce, não sei porquê, mas eu respeito isso. Então eu vou para que o torcedor entenda. Eu fui explicar para o motorista de táxi que eu não gostava do River Plate, que o River Plate tem uma faixa atravessada e que no Rio de Janeiro representaria teoricamente o grande rival do Flamengo, que era o Vasco. Pronto. Aí arrumei problema pro resto da vida que eu falei que era a Boca, ô meu caro Smigo. Aí arrumei problema pra minha cabeça.
2: É, a galera é muito bairrista, né? Mas é isso aí, o importante é ser imparcial e narrar com qualidade. Isso você faz bem demais, Andrezão.
4: Muito obrigado, muito obrigado. Eu tenho a plena consciência, graças a Deus, cara. Pra mim, gol é gol. Se você for no meu Instagram, ouvir os gols aí, você não vai descobrir que pelos gols, nem que time que eu torço, porque eu acho que gol é gol, cara. A gente tá aqui pra trabalhar, pra levar, pra ser fiel ao ouvinte. Eu acho que todo torcedor, independente de que clube que o narrador torce, ele merece a mesma emoção, o mesmo tratamento, o mesmo carinho, o mesmo respeito. E isso independe. Golaço é golaço. Quando eu abro o microfone, meu time é Rádio Nacional Futebol Clube. Então, meu amigo, não tem conversa fiada. Por isso que, graças a Deus, o meu comando confia plenamente no meu trabalho, assim como eu confio no Smigo, no Rodrigo Ricardo, que tem o time dele, o Smigo tem o time dele, cada um fala se quer, se não quer, e a gente tem que respeitar. O Jorginho, ele não tá fazendo finta não, ele tá mortinho mesmo, hein, Rodrigo Ricardo?
3: É, câimbras, né? Aquela famosa espicha, alongar a perna aí pra diminuir a câimbra.
4: Só não pode mentir, né, Rodrigo Ricardo? Igual aquele amigo nosso da TV a cabo, que é até meu amigo pra caramba, Érico. Ele fala que torce pro Canto do Rio, que é o time que já até acabou, pra quem é carioca, sabe? Quando a gente sabe que ele é vascaíno.
3: Era lá de Niterói, o Canto do Rio, né? Tinha um grande time de salão.
4: E o árbitro faz o quê? Aponta o centro do campo. O Flamengo está classificado para as oitavas, para o mata-mata da Libertadores da América. Flamengo 1, Pedro Estudiantes 0.
1: Fim de papo no Maracanã. Mengão 1, Estudiantes de La Plata 0. Pedro, o artilheiro reverência, fez a festa da galera, acabou marcando o gol da vitória, resultado que coloca o Flamengo com 10 pontos ganhos, líder isolado, ainda pode ganhar os mais 3 daquele W.O. do Independiente Medellín, indo a 13, não só conquistando o primeiro lugar da chave, a vaga para as oitavas de final, como também se tornando aí a melhor campanha.
4: A vida dos Estudiantes vai ficar complicada, né, amigo?
1: É, exatamente, porque o Independiente Medellín ganhou o seu jogo, está com 7 pontos, ultrapassa nesse momento o Estudiantes de La Plata. Agora o Flamengo vai virar a chave, porque no próximo final de semana tem o que para muitos, e é verdade, considera-se uma final num campeonato de pontos corridos, joga contra o Palmeiras, Palmeiras que está perdendo seu jogo, o jogo é chegando ao finalzinho, já está nos acréscimos lá no Allianz Parque, são 48 minutos já, segue Cerro Porteño 1-0 com gol de Pablo Verrete, o argentino que fez muito sucesso vestindo a camisa do Vasco da Gama e esse ano se mudou lá para o Cerro Porteño e continua marcando seus gols, que é afinal artilheiro vive de gols. Então essa é a história do Flamengo, que agora pode se dar ao luxo de esquecer um pouco a Libertadores e focar-se totalmente no Campeonato Brasileiro, nessa final antecipada. Vai chegar com moral, já que venceu o seu jogo aqui no Maracanã, e diferente do Palmeiras, que está tentando, o jogo ainda não encerrou lá no Allianz Parque, está nos últimos segundos, eu diria, e o Cerro Porteño vai conquistando um grande resultado, Palmeiras também ficando com a vida difícil na Libertadores, Andrezão.
4: É verdade, meu caro Rodrigo Ricardo, 1-0 Mengão, o gol foi dele, Pedrão da massa, o Pedro deixou dele, Flamengo 1-0, gol que classifica, antecipa a classificação do Flamengo em uma rodada, repito, dentro dessa competição, e caso a Conmebol dê ao Flamengo os pontos do jogo, qual foi o adversário mesmo, gente? Me ajuda aí, que a minha cabeça de velho já
3: Independiente de Medellín, da Colômbia.
4: Isso, da Colômbia. Isso, Independiente de Medellín, por causa daquela confusão dos torcedores. O Flamengo iria a 13, ganharia os 3 pontos do jogo, né? Teoricamente o W.O.
3: E 3 gols de saldo. Vem a vitória em 3-0.
4: Três gols de saldo. Antigamente era 2, né? Agora passou para 3. 3 gols de saldo. É como se o Flamengo tivesse vencido o jogo por 3-0, por exemplo. Né? 6-3. Enfim, 3 de diferença. 3 gols de saldo. Vai para a conta do Flamengo. 3 pontos para a conta do Flamengo. Aí sim o Flamengo chegaria à melhor campanha da primeira fase, porque ninguém mais alcança. E aí o Flamengo teria vantagem de, passando de fase, todas as fases, fazer a segunda partida no Maracanã. Meu caro Marcelo Smigol, torcedor do Flamengo hoje sofreu um pouquinho, mas tem sofrimento que vale a pena quando o final é feliz, né?
2: E foi feliz, né? O Flamengo está classificado, Andrezão, para as oitavas, vai ficar agora tranquilo, vai ter tempo de se arrumar, de se preparar. Tem essa pausa aí para a Copa do Mundo, que a gente vai ficar só falando realmente de seleções, todo mundo ligadinho na seleção brasileira. E o Flamengo, em questão de Libertadores, está tranquilaço. Pode até ser a melhor campanha da fase de grupo geral. Está disputando aí, pode ficar com esse número altamente positivo. E vamos lembrar, né, que nas últimas duas Libertadores o Flamengo foi passando aos trancos e barrancos essa fase de grupo. Não é uma fase fácil.
4: Aquela quinta-feira contra o Peñarol no Maracanã é inesquecível.
2: Teve vários vexames, inclusive, né, vários jogos bizarros do Flamengo. Mas dessa vez não, esse ano o Flamengo fez o dever de casa, se apresentou bem, tanto dentro como fora, né, como visitante. E aí tem toda a chance agora de se organizar, acalmar, botar o time ali para recuperar. Lógico, o Flamengo tem muitos jogadores selecionados, estão em seleções e vão servir as seleções de seus países. Ou seja, é torcer para ninguém se machucar, e tirando a seleção brasileira, que é a do Uruguai, a do Equador, da Colômbia, que saia logo na primeira fase, que é para devolver os jogadores. É o que o Flamengo quer. Tem muita gente que torce mais para o time de coração até do que para a seleção do seu próprio país, Andrezão.
4: É verdade. Eu vou até o Plantão Nacional de Esportes.
3: Começar pelo outro jogo da Libertadores. O jogo do Palmeiras terminou no Allianz Parque aos 51 minutos. Tivemos 6 minutos de acréscimos por lá, mas não deu. Palmeiras acaba perdendo o jogo por 1-0 para o Cerro Porteño, com gol do Pablo Verretti. Também tivemos hoje, pela Copa Sul-Americana, a vitória do Botafogo sobre o Independente Petroleiro por 3-0. O Grêmio também conseguiu vencer, jogando na Arena Porto Alegre. Bateu o Palestino do Chile por 2-0. O Santos, também pela Sul-Americana, empatou em 2-2 com o San Lorenzo da Argentina. O Vasco, jogando no Paraguai com o Olímpia, foi derrotado de virada, perdeu por 3-1. Pela Copa do Nordeste também tivemos jogos. O Fortaleza perdeu para o Sport por 2-1. E no Monumental de Núñez, o Bragantino, que ia ganhando, acabou cedendo o empate para o River Plate. Jogo também encerrado. River Plate 1, Bragantino também 1.
4: Tá legal. Obrigado, meu caro Rodrigo Ricardo, no microfone do Brasil. Ele vem aí para passar a régua no show, no verdadeiro show de bola nacional. Hoje deu Flamengo no Maracanã. Pedro, 1-0, Mengão venceu, classifica-se antecipadamente com uma rodada para a próxima fase, as oitavas de final da Copa Libertadores da América. Para o Flamengo, a busca da glória eterna ainda continua viva, até para outros brasileiros também. Agora ele vem aí, vai fechar com aquela elegância, né? Com aquele elan que só ele possui, depois de remar muito pela manhã. Tá fortinho, tá legal, tá tranquilo, tá com o pulmão em dia, pronto para analisar para você no microfone de uma das emissoras mais importantes da América Latina, nossa querida Rádio Nacional. Ele fecha esse show de bola, porque eu volto sábado, às 16h30, no Cícero Pompeu de Toledo, Morumbi, para as emoções de São Paulo e Botafogo. Ele assume aí, ó. Marcelo Smigol, parceiro, mais uma vez, uma grande satisfação estar ao seu lado, irmão. Boa noite.
2: Muito obrigado, Andrezão. Digo mesmo, né? Fica fácil assim, batendo bola com os craques aqui da Nacional. Uma honra muito grande a minha, não só estar aqui na Rádio Nacional e poder dividir o microfone com essas feras aí, só cracassos do rádio. RR aqui ao meu lado no Rio de Janeiro, o Andrezão aí também comandando essa brilhante locução de uma noite que o Flamengo, se não foi brilhante, realmente não foi uma exibição de gala do Flamengo, mas garantiu a vitória que coloca o Flamengo numa condição já de oitavas de final da Libertadores. É a competição mais importante das Américas, é o que todo time brasileiro quer ganhar, e o Flamengo fez uma fase de grupos impecável no grupo A, acaba líder, né? Tem aí uma folga boa agora, vai ter um descanso para se preparar, e enfrentou nesse Maracanã de Maracanã lotado aqui de noite chuvosa no Rio de Janeiro, um Estudiantes de La Plata, que era o segundo colocado do grupo, que veio, se preparou para essa partida, né? Já que foi eliminado pelo Racing no campeonato argentino, teve aí por volta de 9, 10 dias para se preparar exclusivamente para esse jogo da Libertadores, e não conseguiu, né? Nenhum empate, que já seria um bom negócio pro querido Estudiantes. Ficou aí um gostinho amargo dessa viagem, entrou no Maracanã, o maior templo do futebol mundial, e deu de cara com a torcida do Flamengo, que lotou o estádio, apesar de um dia inteiro, né, chuvoso, lusco-fusco, nublado, que o carioca não curte, não tá acostumado, mas veio prestigiar o Flamengo nesse último jogo aí da Libertadores, antes dessa pausa agora, porque vira a chave e vai ter outra parada duríssima, né, contra o Palmeiras, que pode aí dar... Definiu, não digo, né? Porque o Campeonato Brasileiro é muito longo. Mas pode dar ali um ar até dramático para as pretensões do Palmeiras de ser campeão brasileiro. E lembrando bem, tudo bem, o Andrezão lembrou pra gente, ano passado o Flamengo ganhou as duas em casa e fora do Palmeiras. E hoje são os dois times que correm lá na frente na tabela com a possibilidade de ser campeão brasileiro. Deixando ali, quem sabe, um Fluminense ou alguém aí que possa ter uma arrancada com uma pequena possibilidade de tirar esse brasileiro. Mas hoje aqui no Maracanã, o Flamengo fez valer aí o mando de campo, a sua torcida, o melhor momento. Os atletas, né, convocados aqui no Brasil, foi o time que mais cedeu jogadores para a seleção brasileira, e tinham jogadores em campo, né, que vão defender a amarelinha, como o Léo Pereira, que fez uma bela partida, realmente muito seguro, muito regular. O Léo Pereira ajuda no ataque, recompõe muito bem, dificulta a vida dos atacantes que querem furar ali a defesa do Flamengo. E eu diria até que o técnico do Flamengo, o português Léo Jardim, fez um esquema ali que funcionou. Não foi muito ousado, apesar de jogar em casa, tentou se defender bem, esperou para ver o que acontecia, e o Estudiantes chegou a trocar ali com o Flamengo. Não veio para se defender, não, veio para tentar buscar algum pontinho que fosse aqui no Maracanã. E foi jogando, foi pra cima, teve uma sequência ali, teve bons momentos, teve oportunidade, teve chances de gol. Jogou, eu diria, até uma expressão da moda, né? Jogou de igual pra igual com o Flamengo. Com muita disciplina tática, né? Como é o time argentino aguerrido, fazendo falta, marcando, uma vontade ali, uma força física muito grande. Bateu de frente com o Flamengo e o Flamengo conseguiu se segurar. Foi um time também guerreiro, mas com uma característica que o Flamengo tem, né? Tentando tocar a bola, fazer as jogadas. E nesse segundo tempo, o primeiro tempo foi aquele primeiro tempo muito igual, acabou num 0-0. O Flamengo voltou mais esperto no segundo tempo, mais ligado, com Bruno Henrique ali e Luiz Araújo fazendo as jogadas de ataque, tentando ali algumas infiltrações na área argentina. Logo aos 9 minutos teve uma boa chance. E aí aos 19, sim, ele apareceu, o homem gol, o centroavante, como muito bem lembrou aqui durante a transmissão, tanto o RR quanto o Andrezão. É um homem que está em escassez no futebol hoje em dia, né? Aquele centroavante de área. O Ancelotti mesmo preteriu, não está levando ali, né? Até tem o Igor Thiago e tal, que pode ser, mas na última Copa a gente teve o Richarlison. Mas o Pedro é um representante daquele homem de área, centroavante, camisa 9, que faz ali a parede, que às vezes faz ali o pivô, que tem que finalizar, finaliza de cabeça, finaliza com as duas pernas, chega junto sempre ali do zagueiro, preocupa o zagueiro, né? Ele ali na área, ele já segura pelo menos dois zagueiros, tem que estar um em cima e um na sobra. E ele numa jogada aos 19 minutos do Bruno Henrique, que também jogou muito bem hoje, já tinha entrado bem, jogado bem a última rodada do Brasileiro, foi bem de novo essa noite, com muita vontade, buscando a jogada. entrou ali pela esquerda, deu um tapa na bola, foi à linha de fundo, jogou para dentro ali tentando fazer, a bola escapou, ele não conseguiu finalizar bem, né, daquela finalizada mais ou menos, mas aí o goleiro do Estudiantes deu mole e o Pedro estava ligado. Ele estava esperto na característica dele mesmo, de centroavante, não desperdiçou. Deu só uma ajeitadinha, já virou batendo, fez um golaço que deixou o Andrezão ligadaço também e narrou brilhantemente assim para nossos ouvintes aqui na Rádio Nacional.
4: Meus amigos do Brasil, massa bruta vai machucando o River Plate lá. Aqui o Bruno Henrique domina, vai tentar ser forte demais. Primeiro goleirão Muslera, só com o pé errado. Vem o Pedro, dominou, virou, bateu! Gol!

0: o artilheiro reverência do Brasil, faz tremer o Maracanã. Que gol lindo, sem ângulo, ele bateu com absoluta categoria e nitidez, a bola passou por baixo do Muslera, foi do outro lado, beijar carinhosamente a bochecha da rede. Beleza, beleza, Dom Pedro espeta o primeiro do Mengão do Maracanã, no meu 19 minutos cravados, primeiro ato do espetáculo, jogo decisivo é pra artilheiro, jogo decisivo é pra quem tem cheiro de gol, jogo decisivo é pra quem domina como ninguém uma área como Pedro, ele mesmo põe lá dentro. Beleza, Mengão, olha como tá esse Maracanã, parceiro, Pedro 9 nas costas, levanta a massa, bota a bola no mapante, tira o zero do placar, vai lá, capricha, cidra mais querida no Brasil. Flamengo 1, Dom Pedro, espada total, 0 para o Estudiante.
1: É isso, né? Foi assim, simplesinho, virou e bateu. Mas foi um golaço, porque mostrou aquela característica do atacante que, né, estava sempre ali rondando a área, ele que tinha aparecido pouquíssimo no primeiro tempo e também estava meio sumido no segundo. Mas para o atacante, o artilheiro, basta um toque na bola, um lance, ele estava ligado, é aquele ligado se fingindo de morto, meio que sumido ali, deixando o zagueiro ali mais à vontade, pô, não tá bem, não é a noite dele. De repente, ele foi lá e definiu a parada. Numa jogada do Bruno Henrique, um toquinho, já virou batendo, fez um golaço e deixou o Flamengo tranquilo com 1-0. E aí, apesar do Flamengo tá com a vantagem, o Flamengo não recuou não, o Flamengo melhorou, foi pra cima, teve mais oportunidade aos 24 com o Carrascal, que perdeu um golaço, pô, seria um golaço, né, acabou isolando, né, tem que calibrar mais esse pé aí, Carrascal, treinar um pouquinho mais de finalização, mas já tão cobrada a finalização do Flamengo, essa noite até que não tem o que reclamar, que o Flamengo teve 13 finalizações contra 8 do Estudiantes e dessas 13, 4 no gol, conseguiu fazer um com o Pedro, dando números aí ao tento da Libertadores nessa fase de grupos, carimbou aí agora a ida do Flamengo para a fase de oitavas. Agora é mata-mata, o negócio é mais complicado, o Flamengo tem tempo para se preparar e pode até pensar no Palmeiras já, que é um jogo importantíssimo pelo Campeonato Brasileiro, que pode definir muita coisa, daquela murchada no adversário Palmeiras, se o Flamengo conseguir vencer. Palmeiras que já vem cambalido, perdeu seu jogo pela Libertadores, ou seja, o momento é todo rubro-negro, a torcida vai embora para casa feliz, vai molhada, porque chove no Rio de Janeiro, mas vai feliz com essa classificação para as oitavas da Liberta. RR, muito obrigado também.
2: Valeu, parceiro, tamo juntos.
1: Até o final aqui, sempre fortalecendo, e eu agradeço demais também o nosso querido André Luiz Mendes e você que acompanhou com a gente esse jogo de Libertadores aqui pela sua Rádio Nacional. Um beijo no coração de cada um de vocês, uma boa noite e até a próxima. Vamos com tudo!

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1: Olha a hora, pontualmente 2 da manhã.
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1: A gente segue juntos na madrugada, no melhor som do seu rádio, na estação do seu coração. Confira a hora certa, 2:32.

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1: Confira a hora, 3 da manhã em 1 minuto.
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1: E a gente segue juntos aqui na sua madrugada, agora 4 da manhã.
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1: 4:33, um bom dia pra você.
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Teodoro Sampaio. Obrigado, Massa. 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
1: Confira a hora certa, agora pontualmente 5 da manhã, hora de acordar.
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6: E aí, tudo bem? É quinta-feira, 21 de maio. A mensagem do dia está no ar. Pare de reclamar. Eu estava saindo da feira e notei duas amigas que paravam para conversar. E uma delas estava de saída e colocou as sacolas no chão enquanto colocava as fofocas em dia. Logo reclamou para a amiga: puxa vida, mas que carestia, não? A gente traz um monte de dinheiro, vai tudo embora e não leva nada. Não pude deixar de parar um pouco e me perder em reflexões. Olhei as sacolas no chão e concluí: não lamente o dinheiro que foi embora. Alegre-se com o que conseguiu com ele. E naquele momento, notei uma coisa muito interessante. Como o ser humano é dado a reclamar e nem sabe que reclamar causa prejuízo à saúde. É isso mesmo, faz mal. Reclamar libera cortisol, o hormônio do estresse na corrente sanguínea. Isso aumenta a pressão arterial e colesterol, além de causar problemas de memória, riscos de diabetes, doenças cardíacas e obesidade. O reclamão não percebe, mas é desequilibrado. Pense, se você reclama que o salário é baixo, é porque tem emprego. Se você reclama que o dinheiro é pouco, é porque tem dinheiro. Se você reclama que está comendo sem carne, é porque tem comida. Se reclama que a vida é dura, é porque você tem vida. Se reclama que a casa é fria, é porque tem casa para morar. Poxa, pare de reclamar. Se o salário é baixo, procure se qualificar melhor, trabalhe melhor. Se o dinheiro é pouco, economize mais, trabalhe mais. Se a vida é dura, talvez seja porque você é mole demais. Afie as ferramentas, bata com mais força. Se a casa é fria, esquente-a, nem que seja com calor humano. Reclamar é desequilibrar. Quer ver? Vou repetir. Se você reclama que está comendo sem carne, é porque tem comida. Mas é mais forte ainda. Está comendo sem carne, mas está tomando refrigerante. Come sem carne, mas fuma. Come sem carne, mas não dispensa bebidas. Desequilibrado sim. É você que age dessa forma. E o dinheiro que foi embora? Ainda reclama? É só não gastar. Afinal, para que você quer o dinheiro? Revista as paredes com ele? Mas cole bem. Assim, ele nunca irá embora. Reclamar faz mal e gera estresse. E a maior incoerência do reclamão é que a reclamação não vai mudar nada. A reclamação só tem poder negativo e o negativo não realiza nada. Seja equilibrado, use bem as coisas que possui e conseguirá as coisas que quer. Em vez de você ficar reclamando e nada dar certo na sua vida, levante, arregace as mangas, vá em frente, lute, conquiste tudo aquilo que quiser. Sou Júnior Bodanese e esta foi a mensagem do dia.
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dia. É hora de pular da cama, é hora de acordar. É hora de pular da cama, é hora de acordar. Alô, alô, meu povo, bom dia, minha gente boa, bom dia, meu povão, bom dia, rapaziada toda que acompanha o nosso programa. Acompanha o nosso programa. Alô, alô, Brasil, alô, alô, Brasil, bom dia. É isso aí, minha gente, onde quer que você esteja, o nosso carinho, nosso abraço para você. Bom dia, bom dia. Tudo bem com você aí? Tudo jóia contigo? A paz, e aí? Me conta como tá você. Eu tô por cá, eu sei. Onde é que você tá? Alô, alô, Brasil. Alô, alô, Brasil, bom dia. Vamos acordando, vamos pulando da cama. Isso, vamos cuidando. Tudo bem, meu Brasil? Tudo bem, meu Brasil? Alô, alô, meu povo. É isto aí, rapaziada, que acompanha a nossa programação. Programação feita com carinho para você. Bom dia. Hoje é quinta-feira. Hoje é quinta-feira, 21 de maio. Hoje é quinta-feira, 21 de maio. É dia do seu aniversário hoje. Então, parabéns para você. Hoje, santo do dia, santo hospício. E dia nacional da língua. Dia nacional da língua e dia de santo hospício. Aqui na sua Sucesso. Muito bom dia. Dia 21. Hoje é dia 21 de maio. É dia do seu aniversário. Parabéns para você. Muitos anos de vida. O nosso programa já está no ar.

0: Eita, meu Brasil, bom dia, bom dia, bom dia. E aí, meu Brasil, como é que tá você? Tá tudo legal aí com você? Tudo bem? Tudo jóia com você? Eita, meu Brasil, bom dia, bom dia. Bom dia, Creuzinha do Taquari. Bom dia, Creuzinha do Taquari. Bom dia, bom dia. Bom dia, Creuzinha do Taquari.
1: Bom dia, Cardoso. E aí, Cardoso. Uma quinta-feira abençoada aí pra nós, Cardoso. Manda um alô aí pra nós, Cardoso. Pro meus filhos em Goiânia, Cardoso. Com vocês aí na rádio, Cardoso. Com a família. Todos nós aqui pra Cebolinha em família, pra Indião em família. Lia Couto em família. Ival, tá em Salvador, Cardoso. E tá na sucesso, tá na boa. Manda a que eu não sei ler. Bora, Neto. Bora, Neto. Bora, seu Zelito Vaqueiro. Bora, bora. Vamos coletar os papéis, Neto. Um abraço aí, Cardoso. Um bom trabalho, meu amor.
0: Abraço.
1: Quinta-feira abençoada pra você e todos, viu? Fica
0: bom,
1: com Deus.
0: Bom dia, trabalho. Bom dia, Creuza. Creuzinha do Taquari. Creuzinha categoria. Creuzinha do Taquari. Professora Neuza Rodrigues, Agrovila 12. Alô, professora Neuza. Professora Neuza Rodrigues, aí no na 12, na Agrovila 12, escutando o nosso programa. Bom dia, Valmizão. Valmir Locutor. Bom dia, Valmir Locutor. Bom dia, Valmir Locutor, categoria. Bom dia, Valmir, manda áudio, Valmir, manda áudio, Valmir.
2: É isso aí, meu amigão Cardoso da Rádio Sucesso de Serra do Ramalho. Bom dia com alegria, viu? Bom dia pra você, a sua família e pra todos.
0: Valeu, Valmir, valeu, Valmir. Bom dia, vaqueiro da Mata Escura. Bom dia, vaqueiro da Mata Escura, Zelito. E bom dia também, Raimundão Vaqueiro. Raimundão Vaqueiro. E também, além do Raimundão Vaqueiro, o Raimundão do Leite. Bom dia, Raimundão do Leite. Bom dia, meu povo.
3: Bom dia, Cardoso. Quem tá falando aqui é Raimundão do Vidalão, Raimundo. Aquele do Vidalão. Você tá chegando agora e eu já tô ligado no raio de hora, Cardoso. Bom dia, Cardoso. Bota a música pra não ouvir aí que aconteceu e já liguei meu raio.
0: É isso aí.
3: Joga uma musgona nova pra nós ouvir aí do Vaquejada, pra nós ouvir. Que tá o clima de Vaquejada e nós estamos muito misturados com a fé em Deus dia 11 lá em Serra do Ramalho. Bom dia.
0: Bom dia.
3: Joga a rede de hoje buscar pé aí pra animar os animais, as galera, cara. E você também. Bom dia, Cadu.
0: Bom dia.
3: Se Deus quiser, nós vamos se encontrar lá na Vaquejada, cara.
0: É isso aí. Um abraço.
3: 19 de maio.
0: Ah, certo.
3: 61 anos, Cardoso. Bom dia.
0: Aê, Raimundão, velho. Raimundão, 61. 61 anos, Raimundão, velho. Raimundão do Rio da Rã. Um abraço, Raimundão do Rio da Rã. É, Raimundão do Rio da Rã. Não brinca em serviço, não. É vaqueiro, Raimundão do Rio da Rã. Bom dia, moral. Bom dia, bom dia. Bom dia, Maria. Bom dia, Maria e Antônio, no Bela Vista. Maria e Antônio, no Bela Vista. Maria e Antônio, no Bela Vista. Bom dia. Bom dia, José Lázaro. Bom dia, José Lázaro. Bom dia, José Lázaro. Bom dia.
4: Bom dia, Cardoso. Eu, Cardoso, eu quero que tu atravesse um rio sem fazer sombra. Mas pra mim é rapidinho mesmo aí.
0: É o vento.
4: Bom dia, Cardoso.
0: É o vento.
4: Vamos trabalhar na paz de Deus, Cardoso. Um bom dia para todos que estão ouvindo a rádio e para você, Lorena, tudo da rádio. Um abraço, Cardoso. Fique com Deus.
0: José Lázaro. Valeu, José Lázaro. Alê, José Lázaro.
4: Meu Deus. Valeu.
0: Valeu, José Lázaro. O que atravessa um rio sem fazer sombra, não é mais nada, não é mais nada de nada que é o vento. É o vento, é o vento, é o vento, é o vento. É, meu Brasil, bom dia. Acorda, Brasil. Acorda, Brasil. Acorda, Brasil. Bom dia. Bom dia, Marinalva. Bom dia, Marinalva. Bom dia, Marinalva da 10. Marinalva da 10. E vá do peixe das duas irmãs. Vá do peixe das duas irmãs. Bom dia, vá do peixe. Bom dia, tia Sônia e Anitta. Bom dia, tia Sônia e Anitta. Tia Sônia e Anitta. Bom dia. Bom dia, tia Sônia. Bom dia, Anitta. Bom dia, Messia. Bom dia, Messia. Bom dia, Renilton. Bom dia, Renilton. Bom dia, Selma e bom dia, Paulo. Bom dia, Selma e bom dia, Paulo. Bom dia, Selma e bom dia, Paulo. Bom dia, meu povo. Bom dia, minha gente boa. É hora de acordar. Bora, Bebeto. Bora, Bebeto. Acorda, Bebeto. Bom dia. Bora, Rufião. Bora, Rufião. Onde, Rufião? Bom dia, Erinho. Bom dia, Marinês. Marinês, Gari. Bom dia, José. José Alves. É, José Alves tá ligado. José Alves. E José Gomes. José Gomes também tá ligado. E também José Gonçalves. José Gonçalves é José Jatobá. José Gonçalves é José Jatobá. E também José da Hora. Edilson Dias. Edilson Dias do Brejo de São José. Bom dia. Bom dia, Lia Couto. Bom dia, José. É Lia Couto. E bom dia, José da Hora. Bom dia, José da Hora. Bom dia. Bom dia, bom dia. Meu amigo Norberto. Norberto e Maria Luísa. Norberto e Maria Luísa. Bom dia também, o meu amigo Tizio. Alô, Tizio, é o Oséias. Bom dia, Oséias. É o Tizio, bom dia. Oi, Brasil.

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0: 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Olha a hora, Brasil, agora 5:36.
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1: Bora, meu Brasil, bora trabalhar, Brasil. Bora trabalhar que ninguém dá nada a ninguém. Vamos trabalhar, Simar. Simar da boca da vereda. Cadê o Zé Cobrinha, Simar? Cadê o Zé Cobrinha, Simar da boca da vereda? Cadê o pé vermelho? Cadê o pé vermelho? Cadê o Zé Cobrinha? Cadê o Chico Brega? Bom dia, Chico Brega. Bom dia, Maria da Lapa. Bom dia, José Lázaro. Fala, José Lázaro.
2: Tá certo, pode ser o vento e pode ser também o grito também, o grito, Cardoso, o grito também não faz sombra não.
1: Pode ser o grito. Mas o mais correto é o vento, José Lázaro. Bom dia. Bom dia, Luciano. Bom dia, Luciano. Luciano de Grigorim. Luciano de Grigorim e Dona Olinda. E bom dia, Luciano da Kombi, Luciano do Gol Branco lá da 10. E também o João Ligeirim. Alô, João Ligeirim. Bom dia, Delmi. Bom dia, Delmi.
3: Andou, estou aqui escutando o programa.
1: Tá bom, Luciano. Tá bom, Luciano. Um abraço. Bom dia, Edilson Dias. Bom dia, Edilson Dias. Bom dia, Edilson Dias.
4: Bom dia, Cardoso. Bom dia, Cardoso. Vamos lá, Cardoso. Cuida. Lembra de mim, mas eu lembrar de você, Cardoso. Bom dia. Aqui com nós o Leite Coia, mais Nazé do Chicote Estrela, e o Puro Come a Madeira Dente, é Cardoso. Vamos que vamos, Cardoso. Lembra de mim, mas eu lembrar de você, meu patrão.
1: Bom dia, moral. É isso aí, moral. Bom dia. Edilson Dias. Aí, Edilson Dias. Bom dia, Edilson Dias. Bom dia, Edilson Dias. Do Brejo de São José. Riacho de Santana. Lapa, Riacho de Santana. Creuzinha do Taquari, bom dia, Creuzinha do Taquari. Bom dia, nega da 18. E tia Sônia e tia Maria e Célia, bom dia, nega.
4: Bom dia, Cardoso. Que Deus nos abençoe nessa quinta-feira, em nome do Senhor Jesus.
1: Amém, nega. Que Deus lhe abençoe. Alô, alô, Zelito Vaqueiro da Mata Escura, bom dia, Zelito. Bom dia, Netão de Brasília, bom dia, Netão de Brasília. Bom dia, minha amiga Maria Luísa, e bom dia, Norberto. Bom dia, Maria Luísa e Norberto. E bom dia, Luzia Basto, bom dia, Luzia Basto. Bom dia, Luzia Basto. Tá na sucesso, tá na boa. Nazaré Língua de Fogo. Bom dia, Nazaré Língua de Fogo. Bom dia. Bom dia, Língua de Fogo. Bom dia, Maria da Lapa. Bom dia, Maria da Lapa. Bom dia, Dona Nu. Bom dia, Dona Nu. Bom dia, Maria da Lapa. Oi, Maria da Lapa.
5: Bom dia, Cardoso. Bom dia. Tudo bem com você? Como é que tá? Tudo bem, graças a Deus. Espero que tu tá bem. Ricardo, roda aí a música de Chico Rei Paraná aí pra gente aqui, pra nós ouvir. Tá bom? Nós não, eu.
1: Tá bom.
5: Um abraço pra você, um beijão no seu coração e tudo de bom na sua vida.
1: Abraço, tudo de bom. É isso aí. Maria da Lapa, bom dia, Maria da Lapa. Bom dia, Maria da Lapa. Bom dia. Vaqueiro da Mata Escura, bom dia. Bom dia, Norberto. Bom dia, Bodô. Alô, Bodô. Bom dia, Bodô. É hora de acordar, Bodô. Bom dia, Bodô. Acorda, coração de Jesus.
6: Bom dia, meu amigo Cardoso. Que Deus abençoe a nossa quarta-feira.
1: Nossa.
6: Bom dia a todos. Tá na sucesso, tá na boa. Que
1: nossa,
6: Deus abençoe
1: quinta-feira.
6: A todos nós.
1: Abraço, Bodô. Abraço, Bodô. Bom dia, Bodô. Um grande abraço pra você, Bodô. Obrigadão pelo carinho. Tá na sucesso, tá na boa. Acorda, meu Brasil. Acorda, meu Brasil. Bom dia, Maria da Lapa. Bom dia, Dona Nu. Bom dia, Dona Nu. Tá na sucesso, tá na boa. Bom dia, Anitta Bonita. Bom dia, Anitta Bonita. Lá na 3, bom dia. Bom dia, Domitilha. Bom dia, Tiagão. Bom dia, Tiagão. Tiagão lá de Riacho de Santana. Bom dia, Tiagão de Riacho de Santana. Bom dia, Tiagão de Riacho de Santana. Bom dia. Bom dia. Bom dia, Luciene. Lulu Sena. Bom dia, Lulu Sena. Bom dia, Lu. Você tá bem, Lu? Bom dia, Lulu Sena. Bom dia, Jefferson Rosendo. Bom dia, Gabi. Bom dia, Liz. Bom dia, José Henrique. E bom dia, Bodô. Bom dia, Adriano Lucena. Adriano Lucena. Bom dia, Bodô. Bom dia, Bodô, coração de Jesus. Bom dia.
6: Bom dia, meu amigo Cardoso. Que Deus abençoe a todos nós. Tenha um grande dia, meu amigo. Com muita paz a todos. Fica com Deus.
1: Um abraço, minha querida. Tudo de bom, Bodô. Bodô, coração de Jesus. Jean Carlos, bom dia, Jean Carlos. Bom dia, Jean Carlos. Jean Carlos tá ligado. Jean Carlos Ferreira. Jean Carlos Ferreira tá ligado aí, escutando o programa. Bom dia, Batom. Bom dia, Batom na 12, Dida. Batom e Dida na 12. Bom dia, Paulo e Selma no Taquari. Paulo e Selma no Taquari. Bom dia, Célia da 18. Bom dia, Célia da 18. Bom dia, Célia. Bom dia. Bom dia, Pedro. Bom dia, Pedro e bom dia, Liege. Bom dia, Pedro e bom dia, Liege. Bom dia, Pedro e bom dia, Liege.
7: Bom dia, amigo Cardoso. Aqui é Pedro da 21. Aí, Cardoso, mandar um alô aqui pra vocês aí da rádio. E pra Val. E pra Ivanildo da 21. E.
1: Ivanildo Galego e Ângela.
7: Marra esposa. E pra Dona Nô, no Bairro Grande. E pra todo o pessoal aqui de Serra do Ramalho, beleza? Vamos aqui, fique com Deus, nós todos aí, beleza?
1: Valeu, Pedro da 21, Pedro Liege. Mandar um abraço também aí pra o povo que tá ouvindo nós aí. Seu Wilson. Alô, seu Wilson. E Dona Maria Liete. Seu Wilson e Dona Maria Liete. Lá na chácara, na fazenda, perto da 22. Seu Wilson e Dona Maria Liete. Seu Wilson e Dona Maria Liete. Mandar um abraço para o meu amigo que tá ligado aí agora. É o Marcão. Alô, Marcão. Bom dia, Marcão. Bom dia, Marcão. Marcão na 7. O Ozia Porqueira. É, o Ozia Porqueira. O Marcão chama ele de Ozia Porqueira. É, o Ozia Porqueira e a Carla. É o Marcão. Marcão aí na 7. Marcão aí na 7. A Carla. E o Ozia Porqueira aí, que tá ouvindo nós aí na 7. Militão, alô Militão, bom dia Militão. Bom dia Militão. Bom dia Nega da 18, bom dia Nega.
8: Bom dia Cardoso, que Deus nos abençoe nessa quinta-feira, em nome do Senhor Jesus.
1: Bom dia meu Brasil. Bom dia Bodô, bom dia Bodô, bom dia Bodô.
6: Bom dia, meu amigo Cardoso. Que Deus abençoe a todos nós. Tenha um grande dia, meu amigo. Com muita paz a todos. Fica com Deus.
1: Muita paz, Bodô. Alucimar, meu brother. É o Simar da Boca da Vereda. É ele, o Simar da Boca da Vereda. Ah, é o Simar. O Simar não é brincadeira, não. Simar e também o Zé Cobrinha. Zé Cobrinha, o Pé Vermelho, o Chico Brega. Fala, Simar da Boca da Vereda.
9: Bom dia, Sucesso FM. Bom dia pra todos. Bom dia, Cardoso. Bom dia a todos os amigos. Bom dia, Cocona Brasileira. Bom dia para nossos amigos. Simar seu Luiz, Simar Valmizinho da Grovila 1. Um homem diferenciado, né, Valmir? Bom dia pra todos. Edmauro. Mandar a luzinha aqui pra nossos amigos, todos que estão na escuta, pra você, todas o pessoal das Grovidas, Boi Azul da Lapa, né? Todo nosso amigo Alfredinho aqui do Pambu, simbora Alfredinho, pra toda minha família, pra minha esposa Cristiano também, Cardoso, tenha um bom dia, que Deus abençoe, pra você.
1: Valeu, Simai, Cristiane. Simai Cristiana, Boca da Vereda. A Boca da Vereda, bom dia, bom dia. É, pai, bom dia, Luciano. Bom dia, Manuel da Mata. Bora, Manuel da Mata.
10: Bom dia, Cardoso. Bom dia, amigos Serra Malhense. Bom dia. Um abraço a todos vocês aí de A a Z. Bom dia, Freda. A Freda é o homem sem medo. Bom dia, Neto.
1: O homem
10: Neto
1: é sem o homem medo. Dos
10: papéis.
1: É.
10: Bom dia, bom dia, bom dia, bom dia, Cebolinha. Acorda, Cebolinha.
1: Acorda, Cebolinha. Vocês, acorda, Cebolinha.
10: Que todos tenham um
1: categoria.
10: Ótimo
1: sucesso. Categoria. Bom dia, categoria. Bom dia, categoria. Bom dia, categoria. Bom dia. Olha a hora. 5:59. 5:59, meu Brasil.

0: 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Bom dia, meu Brasil, bom dia.
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0: Oi, Brasil, bom dia. Alô, alô, meu povo, bom dia. Olha, vem aí, vem aí, vem aí. Já chegou aí, já chegou. 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Bom dia. Olha a hora. 6:05.
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0: Vamos lá, meu Brasil, vamos lá, meu Brasil. 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Olha a hora, Brasil, são 6:06 agora.
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0: Brasil, bom dia, é hora de acordar, é hora de pular da cama. Bom dia, Rosinha. Bom dia, Rosinha, na Agrovila 13, ligada na Sucesso com a sua família, ouvindo a Rádio Sucesso. Bom dia, Rosinha. Muito bom dia. Obrigado pela audiência, obrigado pelo carinho. Meu amigo Naldo, alô, Naldo. Bom dia, Naldo. Bom dia, Naldo. Bom dia, meu Brasil. Bom dia, Gilmar. Gilmar da Saúde é o Gilmar. O Gilmar, o Barba, ele já tá ligado. Bom dia, Gilmar, o Barba. E bom dia, Milton Gama. Bom dia, Milton Gama. Bom dia, Gilmar.
1: Bom dia, Cardoso. Como é que tá? Passando aqui pra desejar um bom dia a todos. Manda um abraço aí pro padre e pra filha dele, Tica, aqui da Baixada. Já estamos aqui indo pra Santa Maria. Cuidar dos veinhos. Cuidar dos olhos deles.
0: É isso aí, Gilmar. Um abraço. É o Barba, o Gilmar da Saúde, que tá aí ligado na Sucesso. Bom dia, meu Brasil. Bom dia, professora Elia. Bom dia, professora Elia e Redavan. Bom dia, Redavan. Bom dia, professora Elia. É a Elinha, professora Elinha, lá na 11, ouvindo a Sucesso. Bom dia. Bom dia, Célia da 18. Bom dia, Nega da 18. Bom dia, Reni Moraes. Bom dia, Bebeto. Bom dia, Vaqueiro da Mata Escura. Bom dia.
2: Bom dia, meu coligado Cardoso. Cuida, cuida, lembra de mim pra eu não esquecer de você. Atenção, senhores vaqueiros de Pé que Serra do Ramalho. Tamo junto e misturado. Cuida, cuida. Bora, Regina, Linha, Gilvan, Piririca, Madalena. Cuida, cuida, meu patrão. Bora lá ainda, CSB, Jaiquinho, Dodô, Neguinho, Vinícius. Vamos que vamos. Vamos pra labuta, meu patrão. Bora que bom. Vamos, acorda pra vida, meu patrão. Chama, tô por cá.
0: Valeu, Zelito. Joselito, vaqueiro da Mata Escura. Bom dia, Joselito, vaqueiro da Mata Escura. Bom dia, bom dia. Bom dia, Bodô. Bom dia, Bodô. Bom dia, minha querida Dite, Lagoa Clara, Macaúbas. Dite, Lagoa Clara, Macaúbas. Alô, Dite, bom dia.
3: Bom dia, Cardoso. Como é que você tá? Tá tudo bem? E por aí tá tudo bem, que tá um frio, Cardoso. Manda um alô aí pro meu irmão aí, irmão Jesus da Lapa. Te escuta também. O pessoal que Lagoa Clara tá aqui novo. Boto Porã, Macaú, Riai Santana. Todo esse pessoal que ouve. Essa radinha de sucesso é radinha boa demais, Cardoso. Tenha um bom dia, meu amigo.
0: Bom
3: dia. Lembra de você. Você tá por aí, eu tô por aqui. Tenha um bom dia.
0: Eu tô por cá. Eu sei de onde é que você tá. Eu tô por cá. Eu sei de onde é que você tá. Mandar abraço aí para o pessoal na Agrovila 12. Alô, Agrovila 12. O relógio está marcando 6h23. 6h23. É. A Silvana, a nossa secretária Silvana, tá aí na 12. Secretária do Meio Ambiente. Ela tá aí na 12, ouvindo a Sucesso, juntamente com seu esposo Xinha. Bora, Xinha! Acorda, Xinha, olha a hora, Xinha. São 6h24 agora. E a sua tia Maria Antônia. A sua tia Maria Antônia, aí na 12. Um abraço, minha amiga Silvana. Nossa secretária do Meio Ambiente, bom dia. Bom dia, meu Brasil. Ô, Pedão Eliege, já tem um segundo tempo. Já tem um segundo tempo. Eu quero você na sintonia. Primeiro tempo tá acabando. Primeiro tempo tá acabando. Vem aí o segundo tempo daqui a pouco. Daqui a pouco eu tô de volta. Me espera aí que não demora nada, meu Brasil.
4: 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Se você é daquelas pessoas que bate em tantas portas de emprego e essas portas nunca se abrem. 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
7: Os animais conseguem ver os espíritos? Vocês já pararam para pensar que os nossos animais podem enxergar além da matéria? Os animais possuem uma sensibilidade espiritual muito mais aguçada do que nós, seres humanos. Eles são capazes de perceber a presença dos espíritos, sentindo sua energia e movimento. Por isso, muitas vezes, nossos animais podem reagir de forma muito diferente em determinadas situações, como se estivessem vendo algo que nós não conseguimos enxergar. Eles podem sentir a presença de espíritos, além de perceber energias negativas em um ambiente. E é por isso que, muitas vezes, nossos animais podem ficar agitados ou ter comportamentos estranhos em determinadas situações. Por isso, é importante prestar atenção ao comportamento dos nossos amigos animais, pois eles podem nos alertar para a presença de energias negativas ou espíritos perturbadores em nossa casa. É importante lembrar que os nossos animais são seres especiais, com uma sensibilidade e conexão espiritual que devemos respeitar e honrar. Vamos cuidar e amar nossos animais e estar mais atentos aos seus comportamentos para que possamos criar um ambiente harmonioso e seguro para todos nós. Existem vários sinais que podem indicar que um animal está percebendo o mundo dos espíritos. Um dos principais sinais é a mudança repentina de comportamento, como, por exemplo, ficar agitado, latindo ou miando sem motivo aparente. Ou ainda, ficar parado olhando fixamente para um determinado ponto da casa. Além disso, os animais também podem apresentar medos repentinos ou evitar determinados locais da casa, como se sentissem a presença de algo desconhecido ou ameaçador. Outro sinal é quando o animal parece estar interagindo com algo que não conseguimos ver, como se estivesse brincando ou tentando pegar algo que não está lá. É importante lembrar que esses sinais nem sempre indicam a presença de espíritos perturbadores e que devemos sempre manter a calma e o equilíbrio emocional para avaliar a situação com clareza. E ao perceber esses sinais, podemos pedir ajuda espiritual aos nossos guias, mentores, através da oração, além de buscar a orientação de pessoas experientes em assuntos espirituais para garantir a segurança e o bem-estar do nosso animal de estimação, mas também da nossa família. Por isso, é importante estarmos sempre atentos e protegermos a nossa casa, assim como os nossos animais. E para isso, está aqui algumas medidas protetivas que podemos adotar, que são: manter o ambiente limpo e organizado, porque isso ajuda a afastar as energias negativas. Fazer o uso de ervas e óleos essenciais com propriedades de limpeza e proteção, como alecrim, arruda, o eucalipto. Considere também o uso do sal grosso. Evitar discussões e sentimentos negativos, pois eles podem atrair essas energias que são prejudiciais, tanto para as pessoas quanto para os animais da casa. Cultive o hábito da oração e da meditação no seu dia a dia, para elevar a sua vibração e conseguir se conectar com as energias positivas do universo. E não menos importante está a reforma íntima, que é um processo de transformação interior em que buscamos identificar e corrigir as nossas falhas morais, aprimorando a nossa conduta e elevando o nosso padrão vibratório.
8: Olá, meu amigo. Olá, minha irmã. Vamos começar este programa neste dia de hoje, pedindo a Deus, Pai, Criador do céu e da terra, proteção para cada lar desta região, pedindo a Deus que abençoe a cada família, a cada um que aqui mora dentro desta cidade, para que seja abençoado, e pedindo a Deus que abençoe a cada ouvinte desta emissora, aonde ela venha atingir e abrangir em qualquer lugar deste mundo que esta emissora vá pela internet, e aqueles ouvintes que estejam ouvindo agora este programa, que seja abençoado em nome de Deus. Eu peço a Deus que abençoe todos, cada uma família, que abençoe o pai, que abençoe a mãe, que abençoe o filho, que abençoe aquela vovó, aquele vovô que preocupa com seu netinho, aquela vovozinha que preocupa com seu neto, você me entendeu? Eu peço a Deus que abençoe todos e guarde tua família debaixo das suas asas, e que Deus não deixe nada de mal acontecer a nenhum ouvinte do meu programa e desta cidade. Que Deus tampe os olhos daquele que deseja te fazer o mal. Neste momento eu estou profetizando que nada de mal irá acontecer a ninguém que escuta o meu programa que é ouvinte do meu programa e que também não é ouvinte. Eu peço a Deus que abençoe toda essa família que escuta o nosso programa, todos ouvintes. Porque se você, meu amigo, é uma pessoa que a sua vida ultimamente é um passo para frente, 5, 10 para trás. Pega por uma mão, solta pela outra. Trabalha muito, não prospera. Trabalha o mês todo, no final do mês, seu dinheiro não dá nem para pagar as contas que você deve. 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filho, a sua vida tá desandada, seus caminhos se fechou, se travou, amigo, pare de sofrer, venha me procurar, venha falar comigo, venha aqui no Império dos Orixás, venha me procurar, ligue agora, 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Quem está vivo hoje pode estar morto amanhã. 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E se você, meu amigo, sua vida está de cabeça para baixo, ligue agora. 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E fale, eu vou lá falar com o imperador. Eu vou lá falar com o padrinho José. Eu não quero saber o que as pessoas vão dizer ou deixar de falar. Eu vou lá porque a minha vida é a minha vida. Porque meu amigo, minha irmã, meu irmão, se você for ficar pensando no que as pessoas vão te dizer porque te viu aqui, você vai continuar com a sua vida de cabeça para baixo. É verdade. Quem bota o que te comer dentro da sua casa é você. Quem paga a energia é você. Quem paga seu telefone é você. Quem põe a gasolina no teu carro é você. Então, amigo, se você for ficar pensando no que as pessoas vão falar, aí você não vai vir aqui, não. Sabe por que você não vai vir? Porque você não terá coragem. E você não criará coragem. Então, amigo, você tem que ter coragem. Porque quem sabe onde está o nó, quem sabe onde está o embaraço da tua vida, é você. Quem sabe onde está o seu sapato apertando, seu calo fazendo dor, é você. É você que sabe as dificuldades. Não é o seu vizinho, não. É você que sabe as dificuldades que você está enfrentando no seu dia a dia. Porque muitas das vezes, tem muitas pessoas que olham para você, às vezes você está me escutando aqui agora, olha para você, fala, nossa, sua vida tá boa. Só que ele não sabe que a sua vida tá uma miséria, tá uma desgraça. Não me leve a mal a maneira de eu falar. Você me compreendeu? Tá de cabeça para baixo, tá revirada. É, amigo. É, tá revirada. Suas coisas não dão certo, o que você faz não vai para frente. Dentro da casa é briga com a esposa, é briga com o esposo, é briga com os filhos não obedecem. Você me entendeu? E aí vai indo. É dívida, é cobrador na sua porta, é doença. É, meu amigo. Só coisa ruim, nada bom. É 2, 3 dias de alegria, 30, 40 de infelicidade, de coisa ruim. 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Às vezes você não pode ligar, Às vezes você tá escutando meu programa aí no sítio, na chácara, na fazenda, no seu serviço, e tá escutando no radinho de fone, você me compreendeu? Tá na chácara, tá no seu comércio, você me entendeu? Tá longe daqui, mas não tem como ligar. Você pode estar vindo também sem marcar a consulta, que eu estou aqui pronto para resolver e solucionar o seu caso, por mais complexo que ele seja. Pode ser no amor, negócio, trabalho, viagem, questões sentimentais, doença, problemas de vício, em casa, em família. Agora venha com fé, venha para resolver. Não venha só para ver, não. Venha para ver o que está acontecendo na sua vida. Venha aqui porque eu vou jogar os búzios, vou lhe dizer o que está acontecendo na sua vida. Venha me relatar o seu problema, que eu vou ver se tem solução. Tendo solução, eu estou pronto para resolver. Apesar que eu sempre digo, para todo problema existe uma solução e para toda doença existe uma cura. Olha, meu amigo, se você é uma pessoa que de certo tempo para cá você vive angustiado, sua vida já não tem mais sentido de viver. Muitas das vezes você tem vontade de sumir, desaparecer, não dá recado para ninguém. E muitas das vezes você não faz isso por causa dos seus filhos, por causa dos seus familiares. A sua vontade é de ficar trancado dentro de um quarto, não ver a cara de ninguém, nem conversar, nem ouvir, nem escutar a voz de ninguém. Você anda deste jeito, depressivo, de cabeça baixa, cabisbático, meu amigo, cuidado. Você pode estar sendo vítima da inveja, do invejoso, do falso amigo. Venha me procurar, venha falar comigo, venha me dizer o seu problema, venha me contar a sua vida para que eu possa saber.

Ele vem com uma amiga, ele vem na bebida, ele vem no cigarro, ele vem no cabo de uma vassoura. O inimigo vem de tudo quanto é maneira. É verdade? O moço falou, mas como assim, imperador? Vou lhe dar um exemplo. Muitas das vezes você tá dentro da sua casa e por causa de uma vassoura começa uma confusão. É verdade? Por causa de uma vassoura começa uma confusão. Como assim? Às vezes tua esposa pergunta pra você, ah, amor, a vassoura quebrou. Você fala, como assim? Eu não comprei ontem essa vassoura? Você fala, comprou. Mas eu fui varrer aqui e ela quebrou. E você está ali estressado. Naquele momento você já diz, ah, mulher, você não faz as coisas certas. Como é que você quebra essa vassoura do nada? Você está achando que eu sou rico, que eu tenho dinheiro para estar gastando à toa a todo momento? Não começou, meu amigo? Aí começou por causa de uma vassoura. Você tá vendo o jeito que o inimigo vem? Então, meu amigo, venha falar comigo se você tem um problema na sua vida. Venha falar comigo que eu estou pronto para resolver e solucionar o seu caso, a sua situação. Se você tem um problema na sua vida, é igual esse, você tem um problema com o mau vizinho, seu vizinho está te dando, te perturbando, venha falar comigo, venha. Falar comigo, por mais complicado que seja ele, você ama, não é correspondido, é casado, não vive bem, no amor tu não tem sorte, tudo que você faz de errado, venha falar comigo que eu tô pronto para resolver. Se você tem um problema, sua vida tá de cabeça para baixo, nada que você faz dá certo, venha me procurar, ok? Meu amigo, se você é uma pessoa que de certo tempo para cá, tu tem pegado por uma mão, perdido pela outra, trabalha muito e não prospera. Dentro da sua casa é só brigas e discussão. No amor tu não tem sorte. Tudo que tu tem feito só tem dado de águas abaixo. Venha falar comigo, me procure. 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Porque, meu amigo, se você é uma pessoa que vive sofrendo, você vive abalado, a sua vida já não tem mais sentido, você vive adoentado, dores nas pernas, dores nas costas, dores no ombro, dores na cabeça, mulheres com dor no pé da barriga, venha falar comigo, você vive todo enfermo, todo enfermo, já gastou o que tem, o que não tem, não consegue solução, amigo, você tá sendo sim vítima da macumba, do olho grande, do feiticeiro. Pode ter alguém fazendo mal, tentando prejudicar a tua vida. Dentro da sua casa é só discussão, é só desarmonia, teu comércio não tá vendendo, tua lavoura não

0: 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Se você é uma pessoa que ultimamente tudo que você faz dá errado, dentro da sua casa é briga, é discussão, tu já não tem mais sorte no amor, você se vê uma pessoa que no amor você não tem sorte, você nunca foi feliz, você nunca consegue nada, tudo que você arruma uma pessoa hoje, amanhã você larga, quando você não larga, ela te larga, quando essa pessoa, você começa a gostar dessa pessoa, logo essa pessoa abusa de você, ou então quando essa pessoa começa a gostar de você, você já abusa, já enoja essa pessoa, você não consegue, venha falar comigo. Você pode estar sendo vítima da inveja, do feiticeiro, do macumbeiro. Pode sim estar te acontecendo alguma coisa. 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
1: E está chegando o final do programa. Você que tem uma doença, você que tem um enfermo dentro de casa, você que tem um parente nos cárceres privados da vida, vá agora na sua geladeira, na sua botija, no seu filtro, pega uma garrafa com água, um copo com água, coloque ao lado, coloque a fotografia desse filho, dessa filha, pegue uma roupa desse parente, desse filho que está no cárcere privado da vida e coloque ao lado do rádio e vamos orar comigo. E quando terminar esta oração, beba esta água e leve essa roupa para essa pessoa, certo? E, ou lave aquela localidade da enfermidade. Vamos orar comigo, o imperador dos orixás, em nome de meu Senhor Jesus Cristo. Aleluia, aleluia, meu irmão, amém. Ore comigo, o imperador dos orixás.
2: Oração à Santa Luzia. Santa Luzia.

0: é reconhecida pela vida que levou Jesus, luz do mundo, até as últimas consequências, pois assim testemunhou diante dos seus acusadores: adoro a um só Deus verdadeiro, e a Ele prometi amor e fidelidade. Em nome do Pai, do Filho e do Espírito Santo. Amém. Ó Santa Luzia, que preferistes deixar que os vossos olhos fossem vazados e arrancados antes de negar a fé e conspurcar vossa alma. E Deus, com um milagre extraordinário, vos devolveu outros dois olhos sãos e perfeitos para recompensar vossa virtude e vossa fé, e vos constituiu protetora contra as doenças dos olhos. Eu recorro a vós, para que protejais minhas vistas e cureis a doença dos meus olhos. Ó Santa Luzia, conservai a luz dos meus olhos, para que eu possa ver as belezas da criação. Conservai também os olhos de minha alma, a fé, pela qual posso conhecer o meu Deus, compreender os seus ensinamentos, reconhecer o seu amor para comigo e nunca errar o caminho que me conduzirá onde vós, Santa Luzia, vos encontrais em companhia dos anjos e santos. Santa Luzia, protegei meus olhos e conservai minha fé. Amém. Santa Luzia, rogai por nós.
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3: A partir de agora, no programa A Carta do Ouvinte. A carta que foi enviada ao programa do Imperador dos Orixás. Carta de pessoas que encontraram a solução para o seu problema. Ouça atentamente o que diz a carta. A carta de hoje no programa do Imperador dos Orixás é de Zeneide de Souza Martins. Ela diz o seguinte: um simples agradecer seria pouco diante do que o Imperador dos Orixás fez em minha vida. Graças aos seus trabalhos espirituais, estou aqui para contar a história, a minha história. Eu era um trapo humano antes de começar um trabalho espiritual com o Imperador dos Orixás. O vício das drogas quase que aniquila minha vida, se não fosse a intervenção enérgica dos meus irmãos, que de início não se importavam muito. Mas quando a dependência química foi aumentando, eles começaram a agir. Internaram-me várias vezes em clínicas especializadas. Passava um mês, voltava para casa, passava alguns dias por ali, mas parece que uma voz satânica soprava no meu ouvido, me chamando para a perdição. Eu não conseguia evitar. A dependência era mais forte do que eu. Depois de tentativas de recuperação, minha família procurou o imperador dos orixás para saber se não estava acontecendo trabalhos de forças ocultas me empurrando para aquela vida demoníaca. O imperador dos orixás respondeu que sim, que minha situação era penosa, era dolorosa, era de dar pena sim. Eu ouvia vozes, via vultos. Com 32 dias de intensos trabalhos espirituais, minha vida foi totalmente transformada. Aquele maldito encosto que se apossou da minha vida foi arrancado. Eu posso afirmar que sozinha jamais iria conseguir. Por isso, escrevo esta carta como forma de agradecimento aos meus familiares e principalmente ao imperador dos orixás, que não permitiu que as forças do mal acabassem de vez com a minha vida. Muito obrigado, imperador. Sinceramente, o Senhor é um homem de muita luz. Estarei sempre em orações e peço que o Senhor me coloque no seu livro de orações. Eu sei que estou protegida espiritualmente, mas é importante sempre vigiar, porque o inimigo não dorme. Agradeço sim ao Senhor, agradeço às entidades de luz, agradeço aos guias e orixás. Graças a Deus, o meu trabalho deu certo. Muito obrigado, imperador.
4: 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Padrinho José tem a capacidade de desvendar os mais profundos mistérios do mundo espiritual. Para ele, não existe problema sem solução. Ele consegue ver aquilo que você não pode enxergar. Ele vai fechar seu corpo contra toda e qualquer maldade que jogarem contra você. Lembre-se, os que menos acreditam são os que mais sofrem. E não deixe para amanhã o que você pode fazer hoje, pois o amanhã pode ser tarde demais. Se você está passando por problemas frequentes, é sinal de que a energia negativa está fragilizando a sua vida para que nada dê certo. Amarração amorosa, inveja, olho grande, casamentos em crise, brigas familiares, divergência entre irmãos, maus vizinhos, vícios incontroláveis, queda no comércio, desemprego, depressão, doenças misteriosas e muito mais. 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Até outro programa, se assim Deus permitir.

Oi Brasil, a gente não para, aqui não para um minuto, aqui a gente não para um minuto sequer. Nós temos muitas coisas para fazer, a gente tem aqui que atender o povo, a gente tem que organizar o sistema e tem que botar coisa para andar, não é Brasil? São 6:56. Aqui o tempo não para, já dizia o poeta Cazuza. O tempo não para. Alô Brasil, Maria, manda áudio, Maria Oliveira. Cadê o Antônio, Maria? Cadê o Antônio? Oi Brasil, oi Brasil. Ô língua de fogo, cadê a língua de fogo? Bom dia, língua de fogo, bom dia. Bom dia, meu Brasil. Aumenta o volume aí, Brasil.

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3: Oi, Brasil. Oi, Brasil. Mandar um abraço aí pra meu amigo Queiroz. Alô, Queiroz, bom dia, Queiroz. Queiroz tá ligado. Eu também. Toda essa rapaziada que tá aí, o Reginaldo, alô Reginaldo, bom dia Reginaldo e bom dia Queiroz. E também meu amigo Wellington da garagem, o Gilberto e também a Vaninha. E ainda o nosso abraço vai pra Lilega e o nosso amigo Milton. 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Olha a hora, o relógio marcando o Brasil, são 7:03.

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0: Vamos cuidar, meu Brasil. Vamos cuidar, meu Brasil. Olha a hora. São 7:09. 7:09, 10 minutos agora. Alô, alô, Brasil. Alô, alô, Brasil. Bom dia. Olha a hora. O relógio tá marcando agora 7:10. Meu amigo Zé Carlão, eletricista. Zé Carlão, eletricista. E o Cláudio, mecânico. O Zé Carlão, eletricista. Isso, tá ligado na Sucesso. E o Cláudio, mecânico. Bom dia, meu Brasil. Bom dia, meu Brasil. Bom dia.
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0: Eita, Brasil. O Zé Carlão, deixa eu atender o Zé Carlão aqui. Atenda aí o Zé Carlão aí. Aí bota o áudio dele no ar.
2: Bom dia, Cardoso. Cardoso, bom dia aí, meu irmão. Tudo bom? Tudo na paz de Deus. Rapaz, vou mandar um vídeo aqui pra você ver aí. As filambação que tá aqui nessa praça aqui, irmão. Todo dia. Essa lixaria retada aqui, viu? Eu vou te mostrar depois, você vê que faz aí, tá bom?
0: É, tô vendo aqui já. Já vi aqui o seu vídeo. Rapaz, agora eu vou te contar. É realmente complicado esse trem aí, viu? Pessoal, os moradores, os comerciantes colocam o lixo no lixo, no, nas vasilhas, nos tambores. Mas eu não sei, eu não posso dizer que eu não vi, e aquilo que a gente não viu, a gente não pode estar afirmando. Mas vir os tambores, não posso dizer que é cachorro, nem que é gente, nem o que ele acha que é. Mas é um trem fora do normal. É um trem fora do normal, e é em algumas esquinas, em algumas praças, né? Praça aqui da Amizade, a outra praça lá também, né? O povo virando, ninguém sabe se é o povo ou se é cachorro também, eu não posso falar que é. Eu sei que tá um trem fora do normal. Um limpando e outro sujando. Vira os tambor e fica aquela sujeira desgramada, lixo na praça, lixo nas esquinas, lixo. É um trem que eu vou te falar. Mas um cabo também, se for um sujeito que tá virando aí esse tambor, ele deve ser chamado. É, deve ser chamado, porque eu não sei que atitude é essa. Se for cachorro, complicado ainda, que o dono deixa o seu cachorro solto e dá nesse trem aí. É, Carlos, eu vi aqui o vídeo, rapaz. É de se tomar providência. É de se tomar providência sobre essa questão. Não é, Zé Carlos? Mas valeu. Olha, são 7:13 na Sucesso. Bom dia. Ô, Daiane. Bom dia, Daiane. Bom dia, Daiane. Bom dia, Daiane.
3: Bom dia, Cardoso.
0: Bom dia, Daiane. Bom dia, Daiane. Bom dia, Maria. Bom dia, Daiane. Bom dia, Maria. Maria de Fátima, bom dia, Maria de Fátima. Manda áudio, Maria de Fátima. Oi, Graça. Bom dia, Graça. Bom dia, Graça de Sítio do Mato. Bom dia, Graça de Sítio do Mato. Bom dia. Bom dia, Dan. Bom dia, Dan. E bom dia, Med Júnior. E Dio. Bom dia, Dio. Manda áudio, meu Brasil. Manda áudio, meu Brasil. Deixa eu mandar um abraço aqui para Maria Antônia. É Maria Antônia, que é a tia da minha amiga Silvana, lá da 12. Silvana, que é a nossa secretária do meio ambiente. Alô, Silvana, nossa secretária do meio ambiente. Lá da 12, ela tá ligada. E o seu esposo, Xinha. Alô, Xinha. E bom dia, Maria Antônia, que é a tia da Silvana. Bom dia. Aqui o nosso programa não para. Aqui o nosso programa não para um minuto. Oi, Vânia. Bom dia, Vânia.
3: Bom dia, Cardoso. Bom dia pra todos. E Língua de Fogo não falou ainda, não foi?
0: Língua de Fogo? Língua de Fogo, eu tô com um negócio aqui, rapaz. É. Não, você não me manda nada escrevido pra cá, não. Quer mandar alguma coisa? Você grava o áudio e manda o áudio. É, manda o áudio pra cá. Porque você sabe que eu não sei ler. Você sabe que minha leitura é pouca. Aí você bota as coisas escrevidas aqui, vai adiantar o quê? Quer falar, fala. Manda áudio que eu não sei ler. Manda áudio. Faz igual Língua de Fogo. Língua de Fogo, quando quer falar o lelelê dela aqui, ela fala o lelelê e eu atendo ela aqui. Agora fica botando coisa escrevida aqui. É. Pra mim, uma letra é um garrancho, é a mesma coisa. Pra mim, uma letra é um garrancho. E eu não adianta que eu. Rapaz, eu vou ter que fazer um curso aqui. Vou ter que entrar numa escola aqui. Você bota essas coisas escrevidas, eu vou ter que. Será que eu vou ter que ir pra escola? Agora, depois de velho? Não é um trem desse mesmo, rapaz? Mas eu acho que eu vou. Eu tô achando que eu tenho que ir pra escola. Olha, são 7h16 agora. 7h16 agora. Bom dia.
2: Mandar alô pra minha mãe, meu pai Natana, meu irmão Ney, minha irmã Maria. Mas minha galera, minha Renata, minha tia Gisela, minha tia Pompom. Seu Natana, hoje de bom da Lapa. Tô vendo a rádio sucesso, CFM, quando tá a rádio de Pisa, falou.
0: É, e aí, o que é que você diz agora? Você diz o que agora aí? Porque agora é o Natan. O Natan mandou um áudio aqui agora que eu também não consegui entender, não. Se eu já não tô, eu não tô. Esse áudio aqui eu também não entendi, né? Eu vou repetir. Eu vou fazer um repelequeteco aqui. É porque o Natan mandou esse áudio aqui. Eu mesmo não consegui entender. Mas vê se você entende aí. Repete. Faz o repelequeteco aqui desse áudio do Natan aí.
2: Mandar alô pra minha mãe, meu pai Natan, meu irmão Ney, minha irmã Maria. Minha galera, minha Renata, minha tia Gisela, minha tia Pompom. Seu Natan da Rocha de Bons da Lapa. Tô vendo a rádio sucesso, CFM, quando tá a rádio de Pisa, falou.
0: Tá tudo certo. Aqui na Sucesso. Chama no áudio aí, Brasil.
4: Bom dia, Cardoso. Aqui é o Jonas, tudo bem? Pois é, passa uma música aí do Amado Batista, Folha Seca. Manda um abraço aí pra minha amiga Nazaré, da Agrovila 6, Nazaré. Rogério Bota Branca, lá da Agrovila 4. Todos da Agrovila 4, todos os vazeiros. Tô por cá. Forte abraço, fica com Deus.
0: Valeu, Jona. Valeu, Jona. Ô Lígia. Lígia Araújo. Manda áudio, Lígia Araújo. Tá na sucesso, tá na boa. Chama a graça aí.
5: E aí, depois, Cardoso, põe uma música de Amado Batista. Tá entendendo?
0: Tá entendendo.
5: Põe uma música de Amado Batista pra mim.
0: Certo.
5: Aquela de Meu Amor.
0: Meu Amor?
5: Né? Põe aquela pra mim.
0: Qual é aquela, meu amor?
5: A música de Amado Batista.
0: Qual é aquela, meu amor?
5: Não, Amado Batista é de Meu Amor mesmo, é esse.
0: Eu não sei, não.
5: Mas a música de Amado Batista é bem boa.
0: Eu lá sei, homem.
5: Dessa pessoa que tá no sucesso.
0: Ah.
5: Meu querido, é a música de Amado Batista se não for por amor.
0: Ah, se não for por amor. E não for por amor, tá bom. Chama o Neto de Brasília, chama no áudio.
6: Manda áudio, que eu não sei ler. Manda áudio. Bom dia, meu colegado Cardoso. Tô por cá, de onde é que tu tá? Bora chacoalhar as cobertas, né? Bora correr atrás dos papéis, né? Tem um dia abençoado. Fica com Deus aí, vocês todos. Todo mundo aí da equipe da Sucesso. Todos os meus conterrâneos e meus parentes. E com nós é assim, a madeira deita e o couro come. Manda áudio, que eu não sei ler.
0: Ô Norberto, Meu amigo Norberto e Maria Luísa. Norberto e Maria Luísa. Bom dia, Norberto, e bom dia, Maria Luísa. Bom dia, Oséia, o Tizio. Bom dia, Oséia, o Tizio. Bom dia. Bom dia, Cocó. Bom dia, Cocó. Fala, Cocó.
7: Bom dia, Cardoso. Bom dia, bom dia. Tô por cá, Cardoso. E você, onde é que tá?
0: Eu tô por cá.
7: Eu não sei ler, Cardoso. Ronaldo, que eu não sei ler, tá na sucesso, tá na boa. Lembrar de mim pra me lembrar de você. Passando por aqui, mas dá um alô aí pra Valmir da Um, Senhor da Boca da Vereda, Nina de Brejo e Sino. Tá? Mandar um alô aí pra todos os ouvintes da sucesso, todo Serra Malhense. E um bom dia pra você, Cardoso. Toca a música aí, Cardoso, Romineiro e Marciano aí. Beleza? Toca aí, Romineiro e Marciano aí. Ofereço pra todos, ouvintes todos. Do grupo Jovem. Do grupo Jovem Guarda e o grupo Amigos do Pai. Tá, fundo lá pro Rogério Vaqueiro, Nina de Brejão, sim. Beleza?
0: Abraço! Cocó, é o Valdemir Cocó. Bom dia, professora Neuza Rodrigues. Bom dia, professora Neuza Rodrigues, que tá ouvindo a sucesso. Bom dia, bom dia. Minha querida Luzia Bastos, em Pau d'Arco Malhada.
8: Tinha que ir no banheiro, mas não é pra ficar
0: indo
8: todo dia, toda hora não.
0: Oxê, não manda áudio errado não. No Luzia Baixo.
9: Bom dia, Cardoso.
0: Luzia Baixo. Cuidado, Luzia Baixo.
9: Que estamos bem, Cardoso. Graças a Deus, Cardoso.
0: Luzia, cuidado, cuidado na hora de mandar o áudio. Cuidado, cuidado, muito cuidado na hora de mandar o áudio. Fala, Norberto!
10: Bom dia, Cardoso, bom dia, eu vim aqui.
0: Aê, Norberto! E Maria Luísa, aê! Eita, meu Brasil, eita, meu Brasil, bom dia. Bom dia, Cebolinha. Bom dia, Cebolinha e Júnior de Lunga e o Capataz Pinta. Bugá, cadê você, Bugá? Bom dia, Bugá. Olha o Cebolinha aqui, Bugá. Olha o Cebolinha aqui, Bugá.
11: Bom dia, senhor. Tudo bem? Tudo na paz, tudo no nome de Jesus. Amém? Bom dia pro senhor, bom dia para todos os ouvintes, bom dia para toda a minha família, bom dia para Tiani e família e Cruz do Taquari, beleza? E aí, o Vasco ontem sobrou na gacha, hein? 4-1, hein, velho? Menino, tá feio, hein? Vasco Fluminense tá feio, hein? Esse time do Rio aí, o melhor só o Flamengo, né? Fazer o quê? Prepara o couro pro Suzano hoje, viu? Prepara o couro, Suzana tá na área, viu? E um abraço pra ela e família. Beleza? Tá na
0: sucesso. Abraço, Cebolinha. Abraço, Cebolinha. Eu não tô sabendo não, que eu não vi foi nada. Eu não vi foi nada, nada, nada, nada. Alô, Brasil! Alô, Brasil! Fala, fala, fala, Brasil!
12: E aí, Cardoso? Ontem meu Flamengo ganhou, né?
0: Suzane!

0: Chica, Eduardo. Nosso amor chegou ao fim. E pra Lindaura.
1: Tá bom, Suzane. Tá bom, Suzane. Seu Abilo e Dona Nina. Bom dia, Suzane. Bom dia, Sueli.
0: Ei, Cadu, seu Vasco perdeu, viu? É só assim. Meu time ganhando e o Vascão teu perdendo.
1: Aí você gosta. Aí você gosta, né, Suzane? Aí você gosta, rapaz. É. 3-1 foi. Sei não, Edilson Dias. Brejo de São José. Ana Maria, manda áudio. Bebeto, fala, Bebeto.
2: Bom dia, meu amigo Cardoso. Bom dia, ouvintes da Sucesso FM. Tá na Sucesso, tá na boa. Gravar áudio, Cardoso, que eu não sei ler. Uma quinta-feira abençoada aí pra todos os ouvintes da Sucesso FM. Aqueles que vão trabalhar, um bom trabalho. Quem não vai, um bom descanso. Tenha a todos um dia abençoado. Um abraço aí do amigo Bebeto da Gravila 3. Para todos os ouvintes da Sucesso FM. Tá na Sucesso, tá na boa.
1: Tá na Sucesso, tá na boa. Tá na Sucesso, tá na boa. É, meu Brasil. Bom dia, Pedro.
3: Bom dia, Cardoso. Tamo aqui, Cardoso. Tamo por cá. E aí, Cardoso? Um alô aí pra Água Vila 21. Agora é Barreiro Grande, Paval, da Água Fria, que tá lá em Salvador. E pra rádio aí também, Cardoso, pra vocês aí. E tamo por cá. E pra minha filha aí que tá no hospital aí, ganhou um menino. Na Água Vila Nova.
1: Foi?
3: Beleza? Tudo de bom, viu?
1: Tá bom, Pedro. Tá bom. O avô Pedro, a filha ganhou um menino. A filha do Pedro ganhou o menino lá no hospital. Tá bom. Parabéns, Pedro. Você agora é avô. É o avô Pedro. Eu vou chamar aqui. Quem é? Língua de Fogo que chegou aí. Língua de Fogo. Ó, Língua de Fogo. Língua de Fogo. O que é que você quer, Língua de Fogo?
4: Bom dia. Como passou o dia de ontem, bom dia.
1: Bom dia.
4: Quero mandar um abraço para a Gravilha 18.
1: Sim.
4: Para a Dona Maria, para a Célia.
1: Sim.
4: Nazaré da 18. Seu Afonso com a família.
1: Seu Afonso.
4: E todos que estiverem na escuta, né? Para cá, chamar o Dedé.
1: Aham.
4: Uhum. Mandar abração também para... Poindo da bicicleta na Gravilha 8 e pra todos da família dele, tá bom?
1: Tá bom.
4: Mandar também um abraço pra Catuxa, Poindo da bicicleta, pro Rogério da Bota Branca, na Gravilha 4 e pra todos lá, tá? Quero mandar um abraço também pra Camila. Lá na, eu esqueci o nome do lugar, no Mariate, menino, sei lá como é o nome mais não.
1: Esqueceu?
4: Pra Camila, pro Binho, pra mãe do Binho, pro Dominguinho, pra Dominga, tá bom? Pra Nu, pro Diego, pra todos lá no, esqueci o nome do lugar agora, tá bom?
1: Tá bom.
4: Ela tá ouvindo, tá?
1: Tá certo.
4: Já que passei, eu mando pra todo mundo que estiver me ouvindo, todo mundo mesmo, tá bom? Não vou falar o nome de ninguém, não. No Diabo do Filho eu não vou falar, porque aquele homem tá um cão, rapaz. Aquele homem tá pra botar fogo na Gravilha, viu?
1: E é?
4: Vai lá dar uns conselhos a ele, porque ele tá demais, viu? Aquele filho tá demais, meu filho.
1: E foi?
4: Vai, uma hora vai lá dar uns conselhos a ele, que ele tá demais.
1: E era,
4: meu filho? Um abração também pro tal de vereador daqui das 6. Pra todos os punidos também. e pra família deles também, tá bom?
1: Tá bom.
4: Pra todos os meus sobrinhos que estiver na escuta, um abraço. Cadê minha música, pastor? Manda minha música, rapaz. Manda minha música que eu não tô boa com você, não. Moço, eu lhe peço pelo amor de Deus, pelo amor de Deus, pelo amor de Deus. Quando ele pedir a música, deixa a música rodar. Não fique passando as músicas os pedaços, não. Que eu não tô afim de ver música a pedaço, não, rapaz. Deixa a música passar e pare com o badale. Deixa a música passar e pare com o badale. Que seu badale é grande. Aí depois você vai falar que passou a música. Onde você passou a música, rapaz? Os pedaços e para, os pedaços e para.
1: Ô, língua de fogo. Ô, língua de fogo, o que é que você tá querendo, língua de fogo? Você, rapaz, eu não sei não o que é que eu faço com você. Eu não sei não o que é que eu faço com você, rapaz. Que negócio de badalo, rapaz? Que negócio de badalo, passando os pedaços? Que negócio de pedaço, rapaz? Você presta atenção, língua de fogo. Você tá querendo o que mesmo, língua de fogo? Você tá pensando que eu não tô sabendo que você tá andando ganhando brinco aí? Você ganhou um brincão aí invocado aí que eu tô sabendo? Que você ganhou um brinco aí da mulher? Que a mulher lhe deu um brinco aí? Mas você anda com brinco, anda com os colar. Você tá demais, rapaz. Você tá demais. Eu tô vendo você com esses brincos aí, com esses colar aí. Você tá que tá, rapaz. Você tá que tá. Você tá que tá, língua de fogo. Eu tô de oi na senhora. Eu tô de oi na senhora, viu, língua de fogo?

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0: agora. O relógio tá marcando 7:39. Alô, alô, Bianca. Bom dia, Bianca. Bom dia, Bianca. Bom dia, Nelly. Bom dia, Nelly. Bom dia, Nelly. Bom dia, P. Bom dia, P. Bom dia, vereador velho. Vem da 11, bom dia. Bom dia, Ciene. Bom dia, Ciene. Bom dia. Bom dia, Carlinho. Bom dia, Carlinho. Bom dia. Bom dia, Vazim. Bom dia, Manelim. Bom dia, meu povo. Bom dia, minha gente.
1: Oi, Cardona, que é Bianca da Grovila 11. Mandou uma música aí pra Bruno e Vanessa. Amo de Guilherme Silva. Isso não tinha Guilherme Silva, não é Amado Batista.
0: Abraço também pra Doril. Alô, Doril. Bom dia, Doril. Bom dia, Doril. Bom dia, Rogério. Bom dia. Bom dia, P. Bom dia, P. Heraldina na 17.
2: Bom dia, Cardoso, como é que você tá? Tá bem? Bom dia, abençoado pra toda a minha família, todos vocês da rádio, para todos ouvintes, para minha amiga Gildete, meu amigo Vivaldo, Vivi, e para todos amigos. Onde quer que esteja, em Serra do Ramalho.
0: Bom dia. Heraldina, bom dia, Heraldina. Bom dia, Vivi. Bom dia, Juraci. Bom dia, Vivi. Bom dia, Juraci. Bom dia, Gildete. Oi, Gildete. Bom dia, Gildete. Bom dia, Vivi. E bom dia, Juraci. Bom dia, meu povo. Bom dia. Nós estamos por cá, Brasil.
3: Bom dia, meu amigo Cardoso, como é que tá?
0: Neilde.
3: Que Deus abençoe você, o seu dia, que Deus nos proteja. Manda um alô aí pra Ju, pra Vivi, pra Sandro Borges, pra Léo, pra Zapa, Goi, pra Alain, pra minhas noras, pros meus netos, pra Cebolinha, pra Tanael e pra Suzane. Bom dia, Suzane, para todos os ouvintes. Bom dia, meu amigo.
0: Bom dia, Tiani.
3: Tô por cá, tô
0: te ouvindo. Bom dia, Neildes. Bom dia, Neildes.

0: mais do rio, pé da serra, beira do rio, pé da serra, riba da serra, Dalvandi, Dema e todo mundo aí. Um abraço, vocês tudo aí. Vocês tudo que escuta nós. Grande abraço, bom dia. É isso aí, meu povo. Minha querida Rosinha. Alô, Rosinha. Bom dia, Rosinha. Bom dia, Rosinha. Lá na 13.
1: Bom dia, Cardoso. E aí, tudo bem?
0: Tudo jóia.
1: Como é que está? Tudo bem. E com você, como é que tá?
0: Tudo em paz.
1: Tenha um bom dia, viu, Cardoso? Fica com Deus.
0: Você também, Rosinha. Que Deus lhe proteja, que Deus lhe abençoe. Que Deus lhe abençoe, Rosinha. Um abraço. Tá na sucesso. Vânia, bom dia, Vânia. Bom dia, Vânia. Bom dia, Vânia. Bom dia, Daiane. Bom dia, Maria. Bom dia, Simar, da Boca da Vereda. Alô, Simar, da Boca da Vereda.
2: Obrigado, Cardoso. Já tô na van, Cardoso. Tô na van já, daqui a pouco tô saindo, mas o raio da van já tá sintonizado na Sucesso FM, Cardoso.
0: Isso.
2: Abração pra todo Serra do Ramalho, pra você, meu querido. Bom dia. Estão sintonizados na Sucesso.
0: Pronto.
2: 6:10, parto pra Bom Jesus da Lapa.
0: Aê, Cima da Boca da Vereda, Cima da Boca da Vereda. Menino, o Rojão não é brincadeira não, viu?
3: Mãe Cardoso, que dia que a vaquejada aí? Que dia começa aí? Você mandou uma pra mim, ó. Que dia começa a vaquejada aí?
0: A vaquejada começa dia 11. A festa, agora a vaquejada em si mesmo, eu não sei qual é o que começa o dia, mas eu acredito que seja no dia 11 também. A vaquejada começa dia 11, de 11 a 14 a vaquejada de Serra do Ramalho. Oh, menino, é o trem bom. São 7:44, 7:44. Jorjão da Globo.
4: Bom dia, Cardoso. Quieta com o Simar, moço, quieta com esse homem.
0: Simar é gente boa, rapaz. Jorjão, Simar é gente boa. É, rapaz. Manda áudio, meu Brasil. É o que foi aí, rapaz. Dite de Lagoa Clara. Macaúbas. Valesca, Valentina e Diene. Pontal. Lá no Pontal. Canápolis. Dite.
5: Bom dia, Cardoso. Como é que você tá? Tá tudo bem? E por aí tá tudo bem, que tá um frio, Cardoso. Manda um alô aí pro meu irmão aí, Bom Jesus da Lapa. Te escuta também. Todo o pessoal que lá Clara tá em novo. Boto Porã, Macaú, Riás Santana. Todo esse pessoal que ouve. Essa radinha de sucesso, é radinha boa demais, Cardoso. Tenha um bom dia, meu amigo.
0: Bom dia.
5: Lembra de mim, que eu lembro de você.
0: Lembra
5: tá
0: de mim.
5: Aí, eu tô por aqui.
0: Eu tô por cá. Eu tô por cá. Eu sei de onde é que você tá. Eu tô por cá. Eu sei de onde é que você tá. O Anderson Brito.
6: Fala, Cardozão. E aí, bom dia. É o Anderson. Queria pedir uma música boa aí. Manda aí pra nós aí. Eu sei que pra todo o pessoal lá na 12. Meu pai, o Tibatão lá. A minha mãe aqui na 9. A minha sogra, lá na 22. Minha namorada lá também. Pra todos que estão ouvindo a Rádio Sucesso FM aí, beleza? E pra vocês na rádio, beleza? Valeu. E manda áudio quando você lê, viu?
0: Alô, Brasil. Manda um abraço aí pra o Fábio. O Fábio Alves. Donazinha e Celino Cabeça Branca. E ainda Cristina. Alô, Fábio Alves. Alô, Cristina. Donazinha. E também o Celino Cabeça Branca. Oi, meu. Já acabou o programa? Já? Nem acredito no negócio desse, rapaz. Já acabou o programa. O que foi dessa vez? Foi o quê? Ah, rapaz. Oi, Graça. Fala, Graça.
7: Ô, Cardoso, bom dia mais uma vez. O que eu te falei?

0: botar no ar aí, porque o homem não deu certo.
1: Não deu certo, não?
0: Partir pra outra agora, meu já. Querido. Partir pra outra agora.
1: Vai partir.
0: Se uma coisa, quando uma estrada fecha, bota porque não deu pra marcar encontro e você, ele não aparecer pra conversar, porque ele não quer nada com a. Porque ele não quer nada. Ele inventou, perdi meu tempo com ele. Ele inventou e não teve. E não.
1: Não deu certo.
0: Toda mãe por aí, viu, Cardoso? Feliz dia de todas as mãezinhas comigo, todas as mães da região da Serra do Ramalho, todas as agrovilhas, todos os projetos. Feliz dia das mães, um abraço que eu mando para todas as mamães, que as mães sofredoras, aquelas mães que mais luta com as filhas, com os filhos. Que Deus abençoe todas as mães aí, que Deus dê muitas bênçãos para elas e muitas saúde. Todas as mães daí da região da Agrovilha 9 e a região aí dessas outras agrovilhas e das todos os projetos.
1: Ah, bom.
0: Em nome de Jesus, que Deus abençoe todas as mamães. Eu vou cantar a musiquinha para as mamãezinhas aí, as mamãezinhas da Serra do Ramalho.
1: Vai cantar?
0: As mamãezinhas aí da Agrovilha 9, das projetos. Ah, lembrei da minha terra, querida. Mamãezinha.

0: Nossa!
1: E quem fica sem mamães e a suí.
0: Oxe, graça.
1: Parabéns pra toda mamãe, pra mim que sou mamãe. Pra toda mamãe maravilhosa, abençoada.
0: Sigla.
1: Que Deus dê um abraço que Deus manda pra cada uma dessas mamães.
0: Ah, bom.
1: Que Deus abençoe. Multiplicar os anos de vida de toda a mãe daí da região da Agrovilha, das Agrovilhas, dos projetos.
0: Tá bom.
1: Que sou mãe maravilhosa.
0: Tá bom.
1: Que Deus abençoa. Um bom dia.
0: Bom dia, Graça. Bom dia, Graça. Obrigado, Graça. Já cantou, já falou, já deu recado. Já deu recado, Graça. Já deu recado aqui na Sucesso. Tá bom. Rapaz. Já acabou o programa, foi. Mas tem Vangevaldo aí ainda? Tem Vangevaldo? Fala, Vangevaldo, categoria.
2: Graças a
3: Deus. Oi, Cardoso. Bom dia, Cardoso. É Vangevaldo aqui no Bela Vista. Eu aqui te ouvindo, viu? Um bom dia pra nós e um bom dia pra todos os ouvintes, viu? Então, valeu. Fique com Deus, Cardoso. Um bom dia pra nós sempre.
0: Bom dia. Bom dia, Vangevaldo. Bom dia, Netão de Brasília. Bom dia, meu povão. Eita, Alfredo. Bom dia, Alfredo. O homem sem medo. Fala, Alfredo.
4: Bom dia, Cardoso. Acorda, Nilson. Cuida. Acorda, Reinaldo, aí na feirinha. Acorda Bilo, na seis, acorda Negão, na seis, acorda Fraulito, Nazaré, Beta, seu Luiz, Lucinal dos Farias, Socorro na Chapa, Mané da Mata, acorda Mané da Mata.
0: Bom dia, Dona Solange, bom dia, Tia Ni, bom dia, Maria da Lapa. Bom dia, Maria da Lapa. Bom dia, Dona Nu. Dona Nu, lembra de mim para eu lembrar de você. Dona Nu, lembra de mim para eu não esquecer de você, Dona Nu. Bom dia, Neildes. Bom dia, Neildes, Tia Ni. Bom dia. Tá na Sucesso, tá na boa.
5: Mais variadas cores.
0: Oi, meu Brasil. Oi, meu Brasil.
6: E é? Ah, eu não sabia que você tava de olho, não. Eu também tô de olho em você. Aonde você andava, eu tava de olho em você. E você não pode botar o olho só nele, não. Tem que botar o olho também na Catarina, porque ela não enxerga, mas ela é mais danada do que eu ainda que tenho vista, viu? E o que é que você tem a ver com meus colares e com meu brinco? Eu ganhei um mesmo que minha benzinha me deu lá na 9. Ela me deu lá na 9.
0: Sim.
6: E eu gostei. É porque agora esqueci o nome dela, parece que eu vi você falando o nome dela aí ontem.
0: Foi.
6: Mas eu esqueci. Até o nome do marido dela agora eu esqueci, rapaz. Mas o menino do Mercado Real conhece ela. Dona Maria Baixinha da Ação conhece ela. Só que eu esqueci agora o nome da mulher. Mas Deus vai me lembrar o nome dela de volta. E cale-se a boca e deixe minha vida. Meta a língua na Catarina também. Você tá pensando que a Catarina é santinha, é? Catarina não é santinha não, filha. Agora você procura o povo aí na rua com aquela planta.
0: Rapaz, eu vou te falar, viu? Eu vou te contar. Quer dizer que você apronta as suas coisas, você apronta as suas coisas e ainda quer botar a culpa em Catarina, rapaz. Você quer botar a culpa em Catarina, rapaz. Você quer dizer que Catarina é que é culpada. Você faz suas coisas, você apronta seus negócios aí e ainda quer dizer que Catarina é culpada que... rapaz, Catarina é gente boa. Catarina é gente boa. Não fica querendo botar a culpa em Catarina das coisas, não. Você faz suas coisas, rapaz, e quer botar a culpa em Catarina, rapaz. Tá na Sucesso, tá na boa.

0: Pois é, meu Brasil. Mandar um grande abraço aí para meu amigo Sandro Borges, que tá ligado, ouvindo a Sucesso. Bom dia, bom dia, bom dia, meu amigo Sandro Borges. Tá ligado na Sucesso. Bom dia, Sandro Borges. Bom dia, Alexia. Bom dia aí. E bom dia também para o pessoal da margem do Rio, do Pé da Serra e Riba da Serra. Tony de Simão, bom dia, Tony de Simão e Selma. Bom dia, Tony de Simão e Selma. Bom dia, meu Brasil. Acabou o programa. Amanhã tem mais agora. Amanhã, só agora, amanhã. Agora, só amanhã. E é como eu digo sempre, segure firme na mão de Deus e meta o pé na estrada. Porque quem anda com Deus não pode ter medo de nada. E esse meu Deus, que eu acredito piamente, ele que me guia, que me orienta, que me ilumina, que me segura, que me sustenta e que me trouxe até aqui, ele nunca, nunca, nunca vai me deixar cair. Um abraço, Brasil. Fiquem todos com Deus, que eu tô indo com ele. Amanhã com ele eu estarei de volta às 5 horas da manhã. Um grande abraço, um grande beijo e até amanhã, acreditando em Deus, o construtor do universo. Manda um abraço para João Paulo de Jesus Menezes e Lindalva Martins, na 12, ouvindo a Sucesso, e também Maria Antônia, tia da Silvana. Aí, alô Maria Antônia, um abraço. Gente, um beijo grande e até amanhã, se Deus quiser.
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0: conjunto, né, com a Polícia Federal, esse acordo estava sendo negociado em conjunto, tanto com a defesa de Daniel Vorcaro, do Banco Master, com a Polícia Federal e a PGR, que é a Procuradoria-Geral da República. A Polícia Federal ontem rejeitou, decidiu rejeitar essa proposta, afirmando que não colabora da maneira esperada e que as informações que vêm na proposta de delação estão aquém da expectativa da Polícia Federal, porque não trazem muito avanço em relação ao que a polícia e os investigadores já tinham conseguido, encontrar informações. Com isso, fica rejeitado pela Polícia Federal. Houve a transferência de Daniel Vorcaro para uma cela comum na terça-feira, né? Hoje é quinta, então anteontem ele foi transferido da sala de Estado Maior, onde estava, e a gente estava falando no horário anterior, um espaço maior, com algumas regalias, com um acesso muito mais facilitado à sua defesa, e ele desde terça-feira está numa cela comum, onde essas regalias não existem. Ele já reclamou que é suja, que é pequena, e ele tem uma janela de tempo muito menor para ter contato com a sua defesa. Se isso vai talvez estimular uma nova proposta de delação, não sabemos. A Procuradoria-Geral da República ainda não se manifestou sobre a proposta de delação, se vai aceitar ou se não vai. Mas a reclamação é de que o material apresentado pela defesa acrescentava muito pouco em relação ao que já tinha sido levantado pela PF e deixava a impressão de que Daniel Vorcaro agia para proteger pessoas próximas. Vale lembrar que foram oito celulares apreendidos pela Polícia Federal e é uma parte inicial apenas do que já foi investigado e revelado, já gerou esse escândalo nessa dimensão.
1: Tardelli, vamos ali?

0: Vamos, Abraão. Um minuto de silêncio. Eu acho que ele não gostou da nossa ideia de rede, Camille.
1: Eu falei pra você pra não sugerir.
0: Estamos tentando conectar aí. Opa.
2: Tomário?
0: Não.
3: Alô.
0: Opa, aê. Agora sim.
2: Agora está no ar. Pode falar, doutor Mário.
0: Não.
2: É, não tá ouvindo.
0: Vamos tentar de novo, vamos tentar de novo. Ele já tá aqui a caminho da rádio, mas certamente também vai trazer aí seus comentários sobre esse e outros assuntos. Enquanto a gente conecta, Camille,
1: bora falar um pouco também das pesquisas, Nardelli, porque depois que esses áudios de Flávio Bolsonaro, né, mandados para Vorcaro terem vazados, uma pesquisa que foi feita pela Vox Brasil realizou recentemente, depois que os áudios eclodiram, que os áudios vazaram e mostraram uma diferença muito grande entre Lula e o senador Flávio Bolsonaro, cerca de 2 pontos percentuais nessa pesquisa. O levantamento mostra que os entrevistados, 46,8% disseram votar em Lula nas eleições desse ano e 38,1% disseram votar em Flávio no segundo turno. Isso depois de a gente ter acompanhado pesquisas mostrando uma possível vitória de Flávio sobre Lula no segundo turno, mas agora, depois dessa bomba que explodiu, o petista abre vantagem de 12 pontos percentuais de Flávio, né? No segundo turno, vale lembrar sempre. A conversa, que foi divulgada no dia 13 de maio pelo jornal Intercept Brasil, mostra essa relação de Flávio Bolsonaro com Daniel Vorcaro. No início do ano, quando o caso Master começou a vir para a superfície, pesquisas também Datafolha, inclusive, mostraram que uma grande parcela da população disse não querer nenhum candidato, disse não votar em um candidato que pudesse ter algum contato com Vorcaro. Então, parece que essa tendência se cristaliza nessa pesquisa de agora. Na terça-feira, a empresa Atlas Intel já havia mostrado o impacto desse caso entre os eleitores. E no mesmo dia, o PL ingressou no Tribunal Superior Eleitoral com uma representação para contestar a pesquisa eleitoral. A sigla afirma que o questionário teria sido estruturado para induzir respostas negativas sobre o senador, mas agora essa nova reportagem, essa nova pesquisa mostra e consolida esse cenário com 46,8% dos entrevistados demonstrando votar em Lula e 38,1% em Flávio no segundo turno.
0: Uhum. Outra notícia que a gente trouxe hoje foi que com essas mudanças no cenário, no tabuleiro eleitoral desse ano, caiu o coordenador de campanha, coordenador de comunicação da campanha de Flávio Bolsonaro. Caiu? Não, vamos deixar a notícia certa. Ele decidiu
1: sair
0: da coordenação da campanha do senador Flávio Bolsonaro à presidência da República. Marcelo Lopes, em conversa com, enfim, com a coordenação da campanha e com o senador, decidiu focar na sua empresa nesse momento. Quem assume agora é Eduardo Fischer, ele é o novo marqueteiro de Flávio Bolsonaro. Só para trazer uma informação, ele tem uma experiência do ramo político de Eduardo Fischer, é ele ter atuado na consultoria estratégica da campanha de Álvaro Dias em 2018. O então candidato teve pouco mais de 0,8% dos votos naquela ocasião, mas ele é um marqueteiro não no ramo político, mas no ramo de campanhas de marketing para empresas privadas, bastante conhecido. Ele fez a campanha Brahma número 1 e a volta do baixinho da Kaiser. É ele que assume agora a comunicação da campanha do senador Flávio Bolsonaro. Daqui a pouquinho a gente vai trazer aí. Acho que Mário Guedes deve estar conectando ainda, Abraão Brito, ou não?
2: Tentando.
0: Pronto. Outra notícia de hoje: operação prende influenciadora Deolane Bezerra por ligação com o PCC, família de Marcola, é alvo. Vamos trazer aqui esse dado que é recente, é de hoje, uma operação do Ministério Público de São Paulo e da Polícia Civil contra a lavagem de dinheiro desta facção lá em São Paulo. Prendeu na manhã de hoje a influenciadora digital. Mário está conectado com a gente, vamos lá.
3: Estou assim. Não bota musiquinha, não.
0: Não, sem música.
3: Eu tava vendo vocês aí conspirando contra mim, que foi?
0: Não, já
3: é capaz dele não estar ouvindo. Que zorra é essa? Que falta de respeito.
0: Eu disse é capaz dele estar ouvindo, que a gente
3: sugeriu. Não, eu vou fazer no colégio 2 de julho com o professor Basílio Catalá de Castro.
0: Sim.
3: Quando alguém comportava-se mal,
0: não era
3: ele mandava sair e botava outros dois alunos, escoltem-no à diretoria. No caso, eu vou mandar escoltar vocês para o RH.
0: Ah, não. Não tem
3: para
0: necessidade.
3: Um bilhetinho azul, eu não suporto ser traído.
0: Meu Deus!
3: Com conspirações, o que que houve?
0: Houve o seguinte, estávamos dizendo que estamos em rede, bem-vindos à rede. Aí eu tive uma ideia maravilhosa, temos um estúdio tão espaçoso, que tal se a gente apresentasse o programa Metrópole em Rede, deitadas numa rede? Aí eu falei, é capaz de Mário estar escutando e considerar essa hipótese.
3: Que nível essa.
0: Ia ser inovador, fale sério. Diga aí.
3: Não sei, rapaz. Eu fico pensando em outras coisas. Viu?
0: Não, pense nessa coisa, apenas isso.
3: Tá aí, o que que é essa moça aí que tá do seu lado tá falando? Tá parece junta pra você. A união de vocês.
0: Maravilhoso.
3: Diabólica.
0: Amo.
3: É terrível. Eu estou agora na Avenida Mário Leal Ferreira.
0: Conhecida como
3: Monoco. Conhecida como Monoco. O Monoco. Tem vários nomes.
0: Trânsito tá fluindo.
3: É um nome indígena. Entendeu?
0: Entendi. Como é que tá o trânsito?
3: Aqui tá tranquilo. Movimento normal, não tem
0: nenhuma retenção.
3: Então, eu vou aproveitar, já que Camilo está saindo da rádio hoje, para fazer, vou parar aqui para fazer a matéria do dia. O que você acha, Adélia? É uma boa ideia?
0: Mário, repórter Metrópole?
3: Sim, mas porque Camilo está indo embora.
0: Está indo embora para onde? Está indo embora para o projeto da repórter Metrópole no exterior? E como que ela está indo e eu não estou indo também? Não pode separar.
1: Eu vim até, ó.
3: Não, ela está sendo demitida. Você não. Quer ir também?
0: Não, não, ninguém está sendo demitido.
1: Que
0: vamos parar com essa conversa. Como assim?
1: Eu vou mais leve comigo.
3: Aragão Queiroz, meu amigo, como é que você aguenta trabalhar com essas duas figuras? Aí, me conte.
2: Bom dia, colega Mário Kert. Você sabe o que é o Calo Nicanor? Aquele que não incomoda mais? Calo Nicanor.
0: Entendi.
3: Não sei não o que é.
2: Calejado.
3: Ah.
2: Sim. Ô, Tomás, depois de 30 anos, a gente tem que estar calejado, né? Pelo amor de Deus. O que é que tem de novidade? Sim, o que é que tem de novidade? O que é que tem de novidade pra gente? Diz aí. Só a idade mesmo que vai chegando.
3: Ah, mas você, rapaz, ser desrespeitado continuamente por essa jovem.
0: Quando foi isso?
3: Que... É que hoje tem jornal da Metrópole?
0: Tem, sim, senhor. E hoje tá daquele jeito.
3: Aragão, você não sabe a vergonha que eu fiz na Adele passar.
0: Qual foi,
2: quero saber.
0: Deus. Qual das?
3: Ah, é da mentalidade. Você sabe que eu estou escrevendo toda semana a crônica para o jornal, perguntei o erro inocente, achando que sendo um produto da casa, que ela teria eventualmente, ela lê o que tem no jornal. E o que é que você achou da crônica que eu escrevi? Foi barabadá.
0: Você me pegou desprevenida naquele momento.
3: Descrevida. Rapaz, se vocês não leem o jornal que vocês fazem, como é que pode querer que alguém...
2: Não é? Santo de casa não faz milagre.
3: É, não, não, tem que fazer, porra, para com isso. Por exemplo, Nardelli Gomes.
0: Sim.
3: E Camille Martino.
0: Oi.
3: Hoje tem uma crônica aqui. Qual é o assunto? Não abre o jornal, tem que ser mentiroso.
0: As músicas. Estávamos, inclusive, mencionando que o senhor anda psicografando muito, porque a trilha sonora das suas vidas. Tem um contato com o além aí muito, muito intenso ultimamente.
3: Não, mas é, isso não é psicografar, né? Você bota a memória pra funcionar, não é bom.
0: Então é da sua vida, não são das vidas. É porque são muitas vidas em
3: relação. Não, você tá enganada.
0: É verdade.
3: Cada vida da gente é composta de várias vidas, você não acredita, não?
0: Fez sentido agora.
3: É, você mesmo já foi cantora, você jornalista, você, bom, eu não vou mais só um pouco, porque seu currículo não é lá essas coisas em termos de decência.
0: Que coisa horrível, gente.
3: Eu não vou te entregar. É essa Camille que eu sei pouco da vida dela, mas sei um
0: graças
3: pouquinho.
0: Graças a Deus.
3: Mas um pouquinho que eu sei, também se eu fosse falar de algumas vidas dela, ia dar um parabatá enorme.
0: Capaz, viu?
3: Não é? Então você já passou a entender que numa vida nós temos várias vidas.
0: Pronto, não, total. Eu ignorei isso.
2: Doutor Mário, eu tenho algo para falar. Olha, pode até gerar uma demissão. Isso. Mas eu não posso
0: sendo
2: deixar
0: a minha...
2: de dizer que as hastes dos seus olhos.
3: Duas outras. Já tem duas demissões hoje. Mais um ano faz diferença.
2: Pela imagem aqui que está aparecendo, as hastes dos seus óculos estão combinando com seus lábios, não sei porquê.
0: Meu Deus!
2: Seus lábios. Preste atenção, menino.
0: Abraão, você ultrapassou os limites.
3: Você tá achando que eu saio de batom?
2: Não, né? Nada disso.
0: Lábios rosados, é o que ele quis dizer.
2: Isso.
0: Saúde.
2: É, saúde.
0: Abraão tá
2: saúde,
0: prestando atenção demais nos lábios alheios,
2: meu
0: viu?
2: Meu apelido é coruja.
0: Tá prestando muita atenção no Dindo.
2: Dindo.
3: Rapaz, eu Dindo a porra. Eu tô aqui já na rua tomado com flaco. Até aqui o carro também tá tranquilo. Rapaz, essa hora normalmente, porque eu sempre chego muito cedo aí, antes de 7, né? Sempre tô muito livre. E quando eu venho mais tarde assim, eu acho que vou pegar outro. Sei não, tá tranquilíssimo. Bonito, sol bonito, umas nuvens meio carregadas. Agora tá aí que eu vou começar a também dar palpite ao trabalho, viu?
0: Boa.
3: Eu vou...
0: Previsão de quê pra hoje?
3: Não sei.
0: É melhor, abafa. Eu senti que tava pensando muito. Quando pensa muito, vem coisa que a gente talvez não espere. Uma coisa aqui no seu artigo dessa semana, eu tenho a impressão que o senhor deixou de fora uma música que é a sua música que mais lhe representa.
3: Está em bolso.
0: Exato.
3: Mas eu, é porque, você veja, eu não coloquei nem a música americana, como eu adoro, mas porque esse é um capítulo à parte.
0: Viu que eu li? Tome.
2: Se preparou, né?
3: Nada, deu uma leitura rápida aí, rapaz, essa sacana.
0: Ela nunca faria.
3: Eu quero que você leia a classificação dos grandes compositores clássicos, que é que eu falo de Mozart.
0: Eu tenho. Aqui, ó. Minha vida musical nunca teve preconceitos ideológicos ou culturais. Convivi com boleros dramáticos, sambas canção, suicidamente românticos. Amei isso. Guitarras elétricas revolucionárias e ao mesmo tempo com Mozart, Bach, Chopin e Beethoven ocupando lugar de honra na memória afetiva. Adorei.
3: Sim, mas tem uma hora que eu gosto de cada um.
0: Vamos lá. Foi aí que descobri que um homem podia se emocionar profundamente, sem entender absolutamente nada de técnica musical. Wolfgang Amadeus Mozart me ensinou a leveza. E Johann Sebastian Bach, uma espécie de arquitetura divina feita de som. Ai, concordo totalmente. Você
2: tem ensinado a beber.
0: Não, cala a boca, Bruno. Frédéric Chopin parecia transformar melancolia em elegância. Ai, perfeito. E Ludwig van Beethoven me dava a sensação de que até o sofrimento podia ter grandeza.
3: É legal isso?
0: Muito, muito.
3: Eu gostei disso, porque é exatamente isso. Eu falo de várias coisas, né? E João Gilberto. Ah, sim. Tem um trecho aí, é porque você não lembrando o que falar. Tem um trecho aí que eu venho falando de bolero, de etc, etc, mas depois eu falo de João Gilberto.
0: Já achei. Aí vem assim, aí apareceu a bossa nova. E o Brasil resolveu acreditar por alguns anos que podia ser moderno, civilizado e suave. João Gilberto praticamente transformou o sussurro em patrimônio nacional. Ai, deixa eu ler mais. Agora a gente vai entrar nos Beatles. Ó, ele tá chegando. Nem pense em dar um susto na gente, que a gente tá vendo você.
1: Eu já vou.
0: Mas nenhuma.
3: Não vou dar susto. Fala dos Beatles.
0: Mas nenhuma revolução sonora foi tão devastadora quanto a chegada dos Beatles. The Beatles fizeram mais pela transformação comportamental do planeta do que muitos filósofos e líderes políticos. Depois deles, os cabelos cresceram, as certezas diminuíram e os pais passaram a olhar os filhos com sincera preocupação antropológica. Vieram os hippies pregando paz e amor, enquanto o mundo continuava preferindo guerra, dinheiro e prestação do automóvel. Mas havia beleza naquela ingenuidade coletiva. A juventude acreditava sinceramente que podia mudar o planeta com flores, violões e alguma irresponsabilidade química. Que delícia!
3: Essa irresponsabilidade química.
0: Que delícia! Maravilhoso.
3: Rapaz, eu acho que eu vou fazer programa agora sim. Eu tô aqui no meu celular. Apareça aí no telão.
0: Pode, invade aqui e vem pra mostrar que você tá aqui, porque o pessoal tá achando que você não tá no estúdio com a gente, quando a gente tá te vendo aqui na nossa frente.
3: O pessoal não tá acreditando?
0: Eu não sei. Você tá indo no bastidor e de repente.
3: Vou chegar lá.
0: Vai, ele vai.
2: Ele vai pegar um cafezinho antes, Nardella?
0: Não, não é nada. Vou lá. E vou lá.
3: Vai aqui. Vai, eu aqui.
0: Essa metrópole. Você não vê isso em outro lugar, não?
3: Dá impressão. Vai que é.
0: A troca da guarda.
3: Pessoal.
0: Que beleza, viu?
3: Foi legal esse negócio.
0: Eu amei.
3: Eu agora vou fazer esse tipo de coisa assim que é bom.
0: Adorei.
3: Eu tentei falar pelo telefone, mas o telefone, Abraão se virou e tudo, mas continua. Não deu. Ele ficou agoniado me ligando depois, Abraão. Não tem grilo nenhum, não,
2: filho. Ah, ok, doutor Mário.
0: Mas acabou sendo até melhor, porque a gente viu a rua, viu a Porocô.
3: Rapaz, é mesmo, eu vou agora fazer isso. Mas como eu chego cedo, eu vou fazer isso uns 6 em ponto.
4: Passa.
3: Pois é. Bom dia, Nardelli.
0: Bom dia,
3: Aragão. Bom dia, Matheus. Bom dia, Puridade.
2: Yeah.
3: E que tal a gente ir pro intervalo comercial?
0: Fechou.
3: E voltamos já. E daqui a pouco a gente vai conversar com o Gessé Souza.
0: Exatamente.
3: Né?
2: Pronto, vamos lá.
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4: 8:28, doutor Mário.
5: Olá, pessoal, hoje 21 de maio, para mim e para muita gente é um dia especial. Vou explicar. É o aniversário de um fantástico médico cardiologista e meu queridíssimo amigo, a quem eu amo, admiro, doutor Eduardo Novaes. Eu conheci Eduardo Novaes quando eu fiz a primeira cirurgia de Ponte Safena, e ele foi o médico clínico que me acompanhou. Desde esse tempo, já tem muito tempo até agora, ele tem sido meu médico, meu confessor, meu amigo, meu professor, e é um dos médicos de grande, enorme competência e dedicação como médico. Eu me lembro do doutor Lira, grande médico, quando ia me ver lá no hospital, no Aliança, que eu estava internado, e Eduardo chegava e dizia: esse sim, esse é um médico. Porque tem muita gente formada em medicina, mas que não é médico. E Eduardo Novaes, com isso, transformou-se em um grande querido amigo. Eu tenho uma profunda admiração por ele, pelo ser humano, pela competência médica, pela dedicação que ele tem aos pacientes. Então, Eduardo, meu querido Edu, eu quero mandar para você meus parabéns, acompanhado de todo o meu carinho, toda a minha gratidão e todo o meu amor por este ser humano excepcional que você é. Parabéns aí, toca para o meu amigo querido, grande médico, Dr. Eduardo Novaes.

0: A partir de dia luminoso agora, eu vou para São Paulo conversar com uma pessoa que eu considero amigo, sou admirador dele, do trabalho. Há muito tempo fizemos várias entrevistas, ele no exterior, ele em São Paulo, ele aqui, e é um dos grandes intelectuais deste país, que ajuda a gente a enxergar um pouco mais coisas que às vezes muita gente não gosta, até gente esquerda não gosta, não gosta. Não concordo com isso, concordo com aquilo, mas ele vai olimpicamente com toda competência e honestidade intelectual. Eu estou me referindo aqui ao meu amigo professor Gessé Souza. Gessé, que bom conversar com você, mesmo à distância, mas que bom. Como está você? Você está bem?
1: Eu estou ótimo, meu querido. Melhor agora conversando contigo. É um grande prazer. Tenho grande admiração por você. Enfim, fico muito contente de começar o dia com o pé direito, conversando contigo, Mário.
0: Gessé, nós estamos vivendo um momento muito especial do Brasil, do mundo, mas aqui no Brasil tem umas peculiaridades que são muito brasileiras. Esse caso mesmo, rapaz, eu fico pensando, Gessé, no seguinte, assim, como foi possível um cidadão como esse Daniel Vorcaro dar um rombo no Brasil de cerca de 100, 120 bilhões de reais e ninguém perceber, e quem percebeu fez que não viu, ganhou dinheiro e ficou na moita, como se diz? Isso é uma coisa incrível, porque nós temos órgãos de fiscalização, você tem o Banco Central, você tem a COAF, você tem tudo e não tem nada ao mesmo tempo. Como é que é isso aí, meu amigo?
1: Ô, Mário, essa é a questão de US$1 bilhão para a gente falar sobre o nosso país. Porque, no fundo, eu não acho que o caso de Vorcaro seja um caso extraordinário. Puxa vida, olha lá. Antes era só negócios honestos, etc. e tal. E daí a gente quer dizer, para mim, o capitalismo financeiro é um grande assalto. É um roubo. Tá? Entende? Como é que você pode pagar uma coisa, por exemplo, que você não sabe? A base do capitalismo financeiro é a dívida pública. Dívida que você constrói, ninguém audita. Mário, essa dívida não é auditada, entendeu? Desde Getúlio Vargas, que quando ele auditou, conseguiu dinheiro para fazer a Petrobras e tal. E muito era fraude. Países que fizeram auditoria, 70, 80% é fraude. Ou seja, essa fraude é o mecanismo que retira o dinheiro dos impostos, da escola, etc. Isso já é um grande assalto e tal, né? Isenções fiscais multibilionárias para a JBS, Rede Globo, etc. 800 bilhões ao ano. Ou seja, tem um roubo organizado sobre a população, né? E Vorcaro é um elemento disso. Ou seja, né? Como a gente viu, Mário, eu fico pensando, se a gente for atrás das privatizações do Paulo Guedes, agora as privatizações do Tarcísio já estão mostrando, né? Teve uma denúncia de um deputado do PT, o Nonato e tal, né? Falando que houve uma fraude de inflar as ações da Ambipar 700%, a venda do deságio, né? De 30 bilhões, etc. Né? Enfim, você tem aí um esquema que é criminoso. Ou seja, a economia funciona a partir de um esquema criminoso. O Banco Central é tudo segredo, a gente não sabe quais são as formas de cálculo, como as coisas são feitas. Tudo isso é escondido do público, né? e o Banco Central monta todos os preços que uma sociedade vai ter que pagar. Então, eu acho muito importante a gente perceber isso. Esse caso do Vorcaro mostra muito, especialmente do bolsonarismo. Vorcaro não fez isso só, ou seja, os maiores bancos de investimento do país estiveram nisso, XP, BTG Pactual, ganharam bilhões e bilhões. A Nubank, Nubank, onde está agora, né, o Campos Neto, etc., na qual a Rede Globo é acionista importante e tal. Então você tem um esquema, né, que vai montando imprensa, vai montando controle sobre o judiciário, o legislativo, etc. Um grande esquema de roubo. Um roubo que monta, né, que faz com que funcione a elite do nosso país. E o meu medo disso tudo, Mário, é que isso não chegue no principal. Quem são o principal? É a Faria Lima. São os bancos, né? E a elite por trás dos bancos, né? Que se utilizaram disso. Esses caras roubaram juntos. Ninguém aí é idiota. As pessoas sabiam o que estava acontecendo.
0: Jessé, eu tenho também eu tenho esse medo e tenho um outro adicional, que é o seguinte: não chegar à verdade à grande massa eleitoral deste país. Uhum. Nós estamos a 132 dias da eleição. E quando você vê Flávio Bolsonaro, por exemplo, até pouco tempo, com uma camisa Pix de Bolsonaro, Master de Lula, você cria uma confusão,
1: uhum,
0: na cabeça das pessoas.
1: Uhum.
0: Né? E você vê agora ele se enrolando em explicações cada vez mais difíceis e cada vez mais. E você sente dentro da própria direita, será que nós teríamos alguém para botar no lugar dele, retirar? E no final das contas, você vê aquele PowerPoint feito pela Globo. Ela não mudou, ela não retificou, ela não pediu desculpas. Então, para a grande massa eleitoral, inclusive o pobre de direita, que uhum, você disseca esse assunto tão bem no seu livro, fica assim e pasteuriza. Todo mundo é ladrão. Todo político é ladrão. Eu não vou votar. Ou eu voto em qualquer pessoa que me dê um dinheirinho aqui, um empreguinho aqui, uma vantagenzinha. Porque todo mundo é igual e todo mundo é ladrão. Não adianta. Lula, Bolsonaro, tudo é igual. Yeah. Tudo é igual, tudo é igual. Se tudo é igual, pronto, yeah, acabou. E isso acabou. Aqui é uma coisa que dá aflição, porque. É. Né?
1: Não, isso é terrível. Porque esse pessoal tá alinhado, né? A imprensa, o PIG, né? É o Paulo Henrique Amorim, tinha um nome muito legal, você deve conhecer, né, Mário? Você chamava essa imprensa de PIG, Partido da Imprensa Golpista, né? que é exatamente isso, né? Ou seja, o pessoal já tá no modo eleição, né? E aí significa selecionar tudo que possa complicar PT e Lula, porque se veja bem aonde a gente está, olha a esquina onde a gente está, Mário, a gente tem o PT não confronta o capitalismo financeiro neoliberal, né? Ele tenta conciliar e tal, para parar, e tenta, enfim, dar uma parte do orçamento para a maior parte da população, etc., faz um trabalho muito louvável nisso. Mas ele não confronta o capitalismo financeiro, o saqueador, né? A base do saque, a base do roubo, etc, etc, né? Obviamente está um partido cercado hoje em dia, mas poderia ter tido e eventualmente, se tiver alguma outra oportunidade, precisa perceber, né, que você tem que ter um plano de longo prazo, você tem que ter um processo de superação desse elemento, né? E isso a gente não tem. e está dentro de um contexto onde a gente sabe que tem as redes sociais, são montadas, quer dizer, eu imagino o que é que pode vir 2 meses, 1 mês antes das eleições, né? E a justiça com o Alexandre de Moraes procurou ser célere e tudo e tal, mas ela nunca é perfeita, nunca vai pegar todas essas malhas, né? Então, e a imprensa também completamente é contrária a isso, né? Eu nunca entendi como não se montou uma imprensa independente no país, né? Ou seja, você precisa dizer, olha, todos os outros são financiados pela turma do dinheiro. Você tem que ter alguma outra perspectiva.

0: opiniões divergentes, uma imprensa plural, né? Quer dizer, o eleitor, o cidadão, só pode ter uma opinião própria se ele ouve informações que são divergentes. Ele liga, ah, eu concordo com essa em parte, com essa em outra, etc. Aí ele monta a própria opinião, né? E aí o que você está apontando? É esse esquema de que a opinião é montada, né? E é uma coisa feita cientificamente, de acordo com as necessidades emotivas daquelas pessoas e tal. Ou seja, esse é o grande inimigo da democracia hoje, né? E isso está acontecendo agora, né? Eu acho que Lula está tentando aí usar todo o seu poder conciliador, etc. Não fez oposição àquela fábrica americana imperialista absurda que, né, do convênio com o governo de Goiás, etc., né? Retirando um insumo estratégico para o nosso país, como fosse uma coisa estadual. Ele decidiu não comprar essa briga, né? Ele está tentando entrar em alguma forma de conciliação com o Trump, etc., que é uma coisa muito importante. Você tem isso, você vê como a realidade funciona. Mas o que eu acho também importante, né, é você ter a consciência de que, superado uma parte, quer dizer, superada essa luta, tem-se que tentar superar também o estágio em que nós estamos. Ninguém fala mais de imperialismo, né, Mário? Entende? A gente é vítima disso o tempo todo, né? O fato das pessoas não falarem mais é muito ruim, porque significa que foi naturalizado e tal, né? Eu imagino que você lembre, tal, as grandes lutas políticas dos anos 50, 60 e tal, né? Quer dizer, exatamente como você ter um desenvolvimento autônomo, lei de remessas de lucro, que fez com que Jango caísse, etc., né? Então, eu acho assim, que a gente tem um contexto nessas eleições que é extremamente adverso, embora eu acho que Lula tenha agora especialmente muita chance, porque eu acho difícil que o nome Bolsonaro tenha viabilidade, né? A questão da Michelle ainda é mais complicada ainda, porque o próprio clã familiar não quer, etc., né? Então eles estão com enorme dificuldade de encontrar um nome que seja minimamente competitivo, tanto que o Flávio continua. Uma das opções é o Flávio continuar sangrando até as eleições, né? Mas aí me preocupa isso muito, né? Quer dizer, como é que a gente vai, né, de alguma maneira, criar canais de comunicação com a população? Essa sempre foi a minha maior preocupação política. Para mim, a política é, sobretudo, você esclarecer as pessoas, né? E isso a gente não vê sequer essa preocupação, Mário, entende? Quer dizer, então a gente tem um inimigo aí, o qual a gente está tentando apanhar pouco dele, né? Sem tentar nenhuma estratégia, nenhum plano de ação que seja mais proativo.
1: O que me preocupa, e veja bem, Gessé, não sei se você concorda, nós temos a elite que sempre foi elitista, escravagista, né? E o povo que se lixe. Você tem uma classe média que pensa que pertence a essa elite, sonha em ser rico, sonha em ter um carro bonito, etc., e por isso é conservadora, tá do lado dela. Lula é ladrão, nove dedos, cachaceiro. E com isso vem com horror a isso. Aí você vai mais um pouco abaixo e você encontra uma massa de pessoas que foi altamente privilegiada durante Lula 1 e Lula 2. E Lula se transformou nessa figura fantástica que é até hoje. Mas no Lula 3, essa mesma massa já não está mais interessada, nem se deixa levar por Minha Casa Minha Vida, né, por coisas dessa natureza que vinham sempre, o PAC 2, PAC 3. Então, no fundo, e você, no meio disso tudo, você tem um Congresso altamente conservador,

0: picareta e que não tem nenhuma vergonha de assumir as coisas mais terríveis contra o povo e fica por isso mesmo.
1: Uhum.
0: E jogam contra o Supremo Tribunal Federal, não é? A responsabilidade de muita coisa, e começa esse Supremo também a ser combatido. Então, nós vamos para uma eleição altamente dividida, polarizada entre dois polos. Um bolsonarista, engraçado, como Bolsonaro, com toda aquela falta de vergonha, aquela rapaz, a excrescência que, né, do comportamento dele como chefe do governo, né, os modos, ele conseguiu que essa extrema direita se encaixasse com ele. É uma coisa, para mim é uma coisa incrível. Tanto que na hora que ele bota a mão na cabeça do filho, que é um político absolutamente inexpressivo, com mil acusações anteriores, ele vai, sobe e encosta, e às vezes passa nas pesquisas Lula. Aí as pessoas não entendem que essa eleição, mesmo que você deteste Lula, você vai escolher entre uma continuidade de uma democracia com o mínimo de soberania e presença internacional e sensibilidade social, e a outra proposta é: não, vamos entregar tudo aos americanos, eles vão ajudar a combater o narcotráfico, eles vão nos beneficiar, vão fazer o que fazem com Milei na Argentina. E Milei foi eleito. Quer dizer, essa coisa, Jessé, que é terrível. E por mais que a gente fale, por exemplo, ontem nós tivemos, como toda quarta-feira, o um programa com Jane de Freitas, Sérgio Augusto, Bob Fernandes, que é um canal que mexe bastante nisso. Mas, o geral, tá tudo pro lado de lá. Como é que é isso aí, Jessé?
2: Pois é, pois é. A gente tem a bolha da classe média, né, Mário?
0: Sim, terrível.
2: E a gente imagina que a classe média, que é menos de 20% desse país, representa o país como um todo. E não é assim, né? E até no livro O Pobre de Direita, eu quis compreender isso, né? Como é que diabo um negro vota em Bolsonaro? Como é que uma mulher vota em Bolsonaro?
0: Um gay vota em Bolsonaro.
2: É. Exatamente como é que um gay vota em Bolsonaro, né? E tal, quer dizer, um cara que é homofóbico, misógino, racista, etc, né? O que eu percebi, Mário, é que a desorientação da nossa população faz com que ela tenha um nível de raiva e tal, porque você está ganhando menos, você pode menos, etc. E ninguém explica você por quê e tal, né? E na época das redes sociais, você imagina que porque você ouviu do tio e aquilo passa a ser a sua opinião também, é certa e tal, né? Você não tem, é um público humilde, né? Entendeu? Né? Humilde é quem sabe que, enfim, não sabe, né? E que quer aprender, que quer montar. Não é esse o caso. Isso seria mais uma humilhação dessas pessoas pelo capital cultural que elas sabem que elas não têm, o que explica o ataque, por exemplo, à Lei Rouanet, às universidades, às artes, etc, etc. Né? É muito importante que a gente entenda o quê? É o núcleo duro do bolsonarismo, é o pobre remediado. Claro que ele é eleito em todas as classes e tal, né? Senão ele não teria sido presidente. Mas cada político e cada proposta política tem sempre um segmento social que é o suporte, ou seja, aquele que dá mais intensamente apoio. Quem dá mais intensamente apoio a Bolsonaro é esse pessoal que ganha entre 2 e 5 salários mínimos, né? Ou seja, o pessoal que não passa fome, né? Não é da pessoal de baixo, de 0 a 2, que vota mais, ainda vota mais em Lula, etc, etc. Mas esse pessoal que teve a sua ascensão freada pelo golpe de 2016, você disse exatamente isso, né? Quer dizer, você teve uma dinamização da economia, as pessoas comprando um carrinho velho, botando o filho na escola privada, comendo carne, etc, etc, né? E quando isso tudo parou de existir, foi que a imprensa disse, isso foi a corrupção do PT, né? E ficou, né, essa coisa, ou seja, Lula foi absolvido em todos os tribunais, mas ficou, depois de 5 anos de bombardeio, né, fica que o cara é ladrão, é assim que você vai montando, você vai imbecilizando o público, né? E essa turma raivosa, né, essa turma ama Bolsonaro como o nordestino pobre ama Lula, né? Não existe um discurso para Lula, né? Tem as coisas que ele faz, etc, as pessoas sabem que ele é pelo pobre e tudo, né? Mas ele não tem um discurso de país, ele não tem um projeto de país, né? Como Bolsonaro não tem, né? Como Getúlio Vargas tinha, como Brizola tinha, como João Goulart tinha, etc, né? Então a relação das pessoas não é com um plano de governo, é com a pessoa,
0: é,
2: né? É um vínculo emotivo. E aí esse pessoal raivoso, porque a gente tem que entender um outro aspecto, essa posição do homem também, né? Então, nas últimas eleições foram as mulheres que nos salvaram. E esse homem, ou seja, o cara tá mais pobre, se sente impotente, etc, etc. Ele tenta compensar isso com o quê? Com a ética da virilidade, a única coisa que o pobre tem, né? Eu sou macho, eu sou não sei o quê, para parar, e isso está sendo contestado pelas mulheres. Então, esse pessoal vê em Bolsonaro o quê? Pô, finalmente tem um cara tão canalha quanto eu. Claro que ele não se vê como canalha, mas enfim, objetivamente é, que é tão misógino, tão racista, tão homofóbico, né? Como eu próprio sou. Aí você tem uma identificação emotiva com o líder, né? Ou seja, Bolsonaro é líder desse pessoal, obviamente ele nunca teve nenhum projeto. O projeto de Bolsonaro é roubar, só. Aliás, o projeto da direita inteira bolsonarista é só roubar, como a gente está vendo agora, né? Não existe nada que não seja roubo, né? É um bando de oportunistas surfando nessa onda conservadora da desinformação, etc. Mas aí é muito importante que a gente perceba, ter esse público, né? Que é um público que eu estudei empiricamente em 2010. O pessoal que estava ascendendo a partir dos 70% de aumento real do salário mínimo, etc, etc. E aí você perguntava a eles, Mário, qual é a causa dessa ascensão? 80% dizia que era Jesus. Era o que ele ouvia, né? Então a gente tem também uma esquerda que é ingênua. Ela acha que o fato em si, ou seja, eu vou fazer coisas econômicas legais e aí as pessoas vão espontaneamente saber que eu sou um amigo dela e tal, né? Isso é de uma ingenuidade brutal, né? Na política, o fato pouco importa. O que importa é a interpretação do fato, que é ela que vai construir a consciência e tal, né? E isso é um tema que não é tocado e tal, né? Não é montado uma forma de como romper e superar isso estruturalmente, tá? A gente deixou de ter esse sonho, né? É um país que se apequenou, né, Mário? Você tem uma perspectiva histórica, sabe, inclusive você acompanhou isso de muito perto, eu sinto como um apequenamento e tal, né? O país, a gente pode cada vez menos, a defesa é cada vez menor, né? E isso é uma coisa muito assustadora, porque vai criando uma sensação de frustração na população e essa frustração vai ser, digamos assim, por um processo infantilizado, libidinoso, de identificação, ligando com todas essas figuras execráveis da direita, né?
1: Bom dia. Há pouco você estava falando refletindo, né, sobre a possibilidade de ser mantida a candidatura de Flávio e ele sangrar até a eleição. Ontem, o coordenador da pré-campanha dele decidiu deixar a coordenação da comunicação da pré-campanha e focar na própria empresa. E trocou. Agora assume um outro publicitário para comandar essa comunicação. Acredito que nesse momento aí, para fazer uma gestão de crise de comunicação mesmo da sua campanha. Você acha que ainda há espaço para uma troca? política. A gente estava lendo essa semana também que líderes dentro do partido do PL avaliam se há fôlego, se há possibilidade de seguir com a candidatura de Flávio ou se haveria alguma outra possibilidade. Você acha que há caminho para um outro nome? No seu perfil no Instagram, estava vendo o professor João César falar sobre Michele, que voltou a viajar. Você acha que dentro da própria família ou fora? Como é que você enxerga isso hoje?
2: Eu acho que o meu grande medo é a Michele. Eu fico torcendo muito pelas intrigas intrafamiliares, né? Tomara que aquilo se exploda de vez e tal, né? Porque Michele para mim tem grande potencial, no pior sentido do termo. Se alguém pode ser ainda pior do que Bolsonaro, é Michele Bolsonaro.
0: Mas você acredita, né? Jessé, deixa eu interromper. Eu acho que Jair não confia em Michele. Ela não é Bolsonaro. Ela não é Bolsonaro. Ela é um agregado. Chegando ao poder, você acha que ele confia?
2: Eu acho que não. Eu acho que nem um pouco. Eu acho que ninguém ali confia, né? Ela é quem tem, porque os outros não têm, né? Vai botar quem? Eduardo tá exilado, e se volta botar pro país é preso. Tem aquele Carlos, que é um completo maluco, né? Apoplético, etc. E tem aquele filhinho idiota que ninguém conta.
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do Gramado. Friozinho tá meio tímido, mas tá chegando, hein? Devagarinho, devagarinho, vai se esfriando. A gente já se aproxima do mês de junho. A vaquejada tá logo ali. Olha, a partir do dia 25, a partir da semana que vem, a partir da próxima segunda-feira, a gente já começa com a nossa série de entrevistas às candidatas à rainha da vaquejada. Uma por uma, você vai conhecer aqui no Bom Dia Sucesso. Vai ser maravilhoso, eu já te convido a estar na audiência, acompanhar juntinho com a gente a desenvoltura das meninas aqui no ar, sendo entrevistadas, né? Vamos falar um pouquinho de tudo, um pouquinho da vida pessoal, um pouquinho desse desejo, né, de ser

cor vai ser a roupa de fulana? Pois é, hein, gente? A partir de segunda já tem entrevista com as candidatas à Rainha da Vaquejada, esse concurso tradicional. Todos os anos acontece aqui em Serra do Ramalho, na nossa vaquejada. 9h15, a cidade de Serra do Ramalho já tá no clima de vaquejada. Você sente quando você vê o meio fio sendo pintado, né? Eu saí hoje, levei um susto, falei, opa! Meio fio tá das avenidas principais já estão pintados, o negócio já tá começando, daqui a pouquinho começa a decoração e quando a gente menos esperar, chega a hora e chega o dia da vaquejada 2026. São 9h15 pela Sucesso FM, muito bom dia pra você. Quinta-feira, já tá chegando a sexta, tem gente que acordou hoje meio cansadinho, talvez até preocupado, sem saber se vai dar conta de finalizar essa semana, se vai ficar pendência para trás, mas eu vim te dizer uma verdade nesta manhã, Deus, ele não entrega força pra gente pela metade, e ele só entrega força pra quem já é forte, você é forte, ele te fortalece justamente porque você é forte. Você não pode desistir. Você é forte. Você não precisa resolver a vida inteira essa semana. Faça o que tiver em seu alcance. Mas se esforce, lógico. Não é para você também cruzar os braços e deixar aí a Deus dará, né? Entregar. Ah, vou entregar. Não. Não entrega. Faça o que estiver ao seu alcance. Às vezes a gente alcança um pouquinho mais. Se esforce. Isso é um recado bíblico. Se esforce. Cuide do seu coração, cuide da sua mente, continue caminhando, porque pequenos passos também levam a grandes mudanças. Que hoje você tenha leveza para lidar com o que não controla, sabedoria para fazer o que precisa ser feito e fé para acreditar que coisas boas ainda estão sendo preparadas para você. Olha, em Isaías, no capítulo 40, no verso 31, diz que os que esperam no Senhor renovarão as suas forças. Que a sua força seja renovada. São 9h17 aqui na nossa Sucesso FM. Bom dia.

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3: Primeiro bloco das previsões astrológicas para hoje, aqui pela Sucesso FM. Você confere juntinho comigo. Vamos lá, previsões astrológicas no seu rádio, para você que gosta de acompanhar todos os dias. Fala, Lore, eu não consigo nem sair de casa antes de conferir as previsões astrológicas. Então a gente já começa trazendo as previsões para você, meu amigo, minha amiga do signo de Áries. Nesse primeiro bloco a gente tem Áries, Touro e Gêmeos. Você que nasceu de 21 de março a 20 de abril, você é do signo de Áries. Para hoje, quem tocou com novidades espetaculares e quem sai no lucro é você. A lua muda para o seu paraíso e troca likes com Netuno, anunciando o período perfeito para realizar seus sonhos. A sorte vai soprar para o seu lado e até uma grana extra pode aparecer. Prepara o coração porque emoções intensas estão a caminho e o romance que sempre desejou pode cair no seu colo. Números da sorte para hoje: 19, 45 e 52, a cor do dia é a cor cereja. Bom dia pra você, meu amigo, minha amiga do signo de Touro. O dia começa suave na nave com as vibes da lua e de Netuno, que deixam seu jeito mais sensível, intuitivo e carinhoso, sobretudo com os parentes. Você saberá instintivamente o que fazer e o que não fazer, e você não vai economizar a atenção aos seus queridos. Hoje o astral fica mais caseiro e o período será ideal para curtir o ninho de amor com o xodó. Se você tá na solteirice, rever alguém pode ser o gatilho para despertar emoções adormecidas pelo tempo. Números da sorte para hoje: 45, 52 e 54. A cor do dia é a cor amarela. Bom dia para você de Gêmeos. Hoje o cenário tá redondinho para você ir atrás dos seus interesses e as coisas vão caminhar da maneira que planeja no período da manhã. É hora de tirar proveito da sua inteligência, criatividade e da sua famosa comunicação para alcançar o que deseja. As promessas astrais também são fabulosas para a sua vida amorosa e nada vai atrapalhar. E olha só, diálogo aberto e grande companheirismo com mozão pra hoje. Números da sorte: 21, 30 e 39. A cor também é a cor amarela. Já já tem Câncer, Leão e também tem, pra você que tá ligado na Sucesso, as previsões astrais para o signo de Virgem. Tá na Sucesso, tá na boa. Bom dia pra você. Sua participação por aqui vale muito. 3620-1680. Participe.
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0: Os 10% a gente deixa pro garçom.
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2: Muito bem, de volta com as previsões astrais para você, ouvinte amado da Sucesso FM. Previsões para você de Câncer, quintou com ótimas energias para os seus interesses financeiros. Hoje a prosperidade vai bater em sua porta. Você deve batalhar com garra pelo que quer e tem mais é que ir à luta. Isso porque quanto mais se empenhar, maiores serão as chances de você ver a cor do dinheiro. O astral vai ficar mais favorável para os contatinhos e a relação amorosa nas primeiras horas da manhã e à noite, quando você ter gratas surpresas com alguém influente e também mais experiente que você. Números da sorte para hoje, confira junto comigo. Olha só, números da sorte para você do signo de Câncer: 03, 34 e 58. A cor para hoje é a cor azul. Muito bom dia para você do signo de Leão, leoninos e leoninas, torcendo por Good News hoje, Leãozinho. Então, tome, se esbalda, porque hoje não falta notícia boa para você. A lua desembarca em seu signo e promete um período de alta produtividade na vida profissional. Também anuncia novidades que podem deixar você na maior empolgação. Os contatos vão fluir, que é uma beleza, e surpresas deliciosas podem rolar ao longo do dia. Agora é a tarde que as alegrias estão previstas e as amizades fazem parte do pacote VIP. Números da sorte para hoje, confira junto comigo: 46, 48 e 39. A cor do dia é a cor amarelo ouro. Bom dia para você de Virgem, nascidos de 23 de agosto a 22 de setembro. Hoje, quinta-feira, dia 21 de maio. Olha só as previsões astrais para você de Virgem. Vamos ver o que os astros reservam. Você vai quintar com a lua no seu inferno astral, mas pode relaxar, porque se essa posição não ajuda muito, também não vai atrapalhar. Ela faz bons aspectos com vários planetas e garante que você pode farejar oportunidades. Também vai contar com muita determinação para batalhar por melhorias e o seu empenho deve trazer bons frutos. Tá aí um assunto prioritário para o seu signo hoje. Você tem mais é que reforçar os cuidados com seu organismo. Procure se poupar e evite situações desgastantes, sobretudo no período da manhã. O convívio com love pode ficar em segundo plano durante o dia, mas vai ganhar ares mais vibrantes à noite e os momentos íntimos serão os pontos altos. Muito bem. Números da sorte: 15, 24 e 40. A cor é preta. Na Sucesso FM, 9 horas mais 28 minutos. 9:28. Tem flashback chegando.
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2: Primeiro flashback de hoje é o som do Bon Jovi.

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1: Tá na Sucesso, tá na boa. 9h33.
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0: faltam 10 para as 10. Amado Batista e Gustavo Lima.
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0: Muito bem, de volta com as previsões astrológicas aqui pela Sucesso FM. Você confere agora as previsões astrológicas para quem é do signo de Libra. Librianos e librianas, uma excelente manhã. Hoje, quinta-feira, é dia 21 de maio. Os dias estão voando, né? Já são 21. A gente já se aproxima do finalzinho do mês de maio. Junho tá bem ali e junto com junho a nossa vaquejada. Muito bem, essa festa tradicional de Serra do Ramalho. São 9h51 agora, para você de Libra, se depender do céu, você vai quintar esbanjando habilidade para interagir e socializar. Saberá puxar assunto com quem estiver por perto e dará um show de carisma e simpatia nos contatos e conversas. Pode esperar um período harmonioso e animado com seus queridos, sobretudo com os amigos, tá bom? Números da sorte para hoje, confira junto comigo. 47, 38 e 61, a cor de hoje para você de Libra é a cor rosa. Oi, Escorpião, muito bom dia. Ambição, criatividade e vontade de vencer serão seus trunfos nesta quinta, e você tem tudo para lacrar e lucrar. Os astros estão mancomunados e prometem um período de alta produtividade. Suas competências serão valorizadas pela chefia e o prêmio pode vir em forma de aumento ou de promoção, tá bom? E olha, na união, planos a dois ganham impulso e pode decolar agora. Números da sorte: 03, 39, 54, a cor do dia é a cor magenta. Ei, Sagitário, muito bom dia, sagitarianos e sagitarianas. Para hoje, a lua passa a brilhar em Leão e troca likes com os astros, anunciando o período perfeito para você dar um up na vida e ir atrás do que quer. Projetos que adiou por falta de oportunidade ganham impulso e os caminhos se abrem para começar algo que sempre desejou. Se pensa em fazer treinamento, trocar de emprego ou abrir o próprio negócio, aproveite a maré sortuda, siga com seus planos, pois tudo deve dar certo. Sua energia física e mental ficará nas alturas. Boas novas estão previstas na pista e a chance de conhecer alguém que pode ser a capa do seu celular. Números da sorte: 13, 58 e 59, a cor do dia é violeta.

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1: Sucesso, último bloco das previsões astrológicas. Vamos lá, capricornianos e capricornianas. Muito bom dia para hoje, Capricórnio. Olha só o que os astros reservam para o seu signo. Você que nasceu para ser capricorniano, você que nasceu de 22 de dezembro a 20 de janeiro. Sua percepção, esperteza e sagacidade se fortalecem. Será mais fácil tomar decisões ao tratar de assuntos profissionais ou financeiros. Pode resolver pendências e colocar o ponto final em questões que vêm se arrastando. Só controle melhor os seus gastos pela manhã. Hoje o coração capricorniano deve ficar mais exigente e não vai se contentar com pouco. Rolios e paqueras despretensiosas podem até aparecer, mas você vai querer mais da paixão. A 2, astral caliente e envolvente com love. Números da sorte para hoje: 42, 12 e 19. A cor do dia é a cor dourada, a cor da riqueza, né? 9:57 na sucesso, Aquário. Você vai quintar com excelentes estímulos dos astros e esbanjará traquejo para lidar com os outros. Seus talentos, seu dom para conciliar interesses vão brilhar e, além de se destacar mais em grupos e equipes, a chance de negociar um aumento salarial. Hoje a lua muda de signo e cenário, realçando sua habilidade para interagir e se relacionar. Você saberá atender às expectativas alheias sem deixar seus próprios anseios de lado. À noite, conversas maduras ajudarão a enxergar tudo com mais clareza. O romance pode exigir mais jogo de cintura pela manhã, mas depois vai ganhar proteção extra e ficará blindado. Tarde animada com os contatinhos e promessas de união. Um lance recente pode dar um passo mais sério à noite. Números da sorte: 13, 22 e 32, tá bom? Mais previsões chegando. E agora a gente destaca o último bloco das previsões astrológicas. Você que é do signo de Peixes, nasceu de 20 de fevereiro a 20 de março. Você pode começar o dia pensando nos boletos, nas suas responsabilidades, mas não esquente, porque as estrelas vão jogar no seu time e garantem que não vai faltar disposição nem habilidade para dar conta do recado e melhorar nos ganhos. A lua deve influenciar bastante a sua energia física e mental a partir de hoje. E a quinta já vai raiar, benéfica para o seu bem-estar. Mais tarde, não deixe nenhuma cisma ou preocupação evoluir. Corte logo pela raiz, tá bom, peixinha? 47, 56 e 11 são os números da sorte. A cor para hoje é a cor cinza. Muito bem, assim a gente encerra o nosso primeiro bloco aqui do nosso Bom Dia Sucesso com as previsões astrológicas.
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1: 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O seu Valença no nosso Flashback cantando Tropicana. Tá na sucesso, tá na boa.

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1: Sucesso 10 e 3, bom dia.
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1: Sucesso FM, 10 da manhã, 4 minutos, direto da redação, edição das 10. Receita Federal alerta para a explosão de golpes no imposto de renda. Apostador do interior da Bahia leva prêmio milionário na Loto Fácil. Deputados baianos recuam e retiram apoio à polêmica. Escala 6-1. Confira agora, no direto da redação.
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1: A Receita Federal confirma que os golpes ligados ao imposto de renda dispararam neste ano. Já são pelo menos 120 sites falsos identificados, todos simulando páginas oficiais para roubar dados e dinheiro dos contribuintes. O alerta é para que o cidadão só acesse canais oficiais e desconfie de links recebidos por mensagens. O impacto é direto. Quem cai no golpe pode perder valores altos e ainda ter informações pessoais usadas em fraudes. E em Santa Maria da Vitória, no oeste da Bahia, um apostador acertou 15 números da Loto Fácil e levou mais de 3 milhões de reais. O prêmio muda a vida de quem ganhou e reacende a esperança de milhares de jogadores que apostam diariamente. A cidade de Santa Maria da Vitória tem pouco mais de 40 mil habitantes, agora tem um novo milionário. E na Assembleia Legislativa da Bahia, deputados retiraram o apoio à emenda que criava a escala 6-1 para servidores. A proposta previa 6 dias de trabalho e apenas 1 de descanso, mas a repercussão negativa foi imediata. Sindicatos e trabalhadores pressionaram e o recuo mostra a força da mobilização. Para os servidores, a decisão preserva direitos e evita desgaste na rotina de trabalho. Direto da redação, de volta a qualquer momento. 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

0: 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Bom dia, gente. Estamos de volta aqui na melhor e maior rádio do interior de toda a Bahia. São 10 da manhã, mais 18 minutos, 10 e 18. Você participa do programa no 3620-1680, deixa o seu recadinho, sua mensagem de texto ou sua mensagem de voz. Guiomar, bom dia.
1: Marina, tudo bem?
0: Aqui tudo é bem, minha linda, e você?
1: Eu quero ouvir a música do Amado Batista, Pra Que Fugir de Mim. Ofereço para minha mãe Isaura, meu pai Antônio, para meu esposo Val, minha irmã Creuza e família, para meu irmão Libelso, Antônio da Água, Cissa, Iraci, Leni, Finha, Maura, Alice, Edileuza, Comadre Cida, Comadre Zezé, Neide, Lio, Joana, Dona Marlene, Valdelício, esposo dela, Nazaré, Lia, Regina, das Dor, Beta, Erasmo, minha prima, Comadre Maura, Joana, Socorrinha e Selma. E eu ofereço também para você. Fica com
0: Muito
1: Deus.
0: Muito obrigada, minha princesa linda. Deus abençoe você. Te dê aí uma ótima quinta-feira, viu, Guilherme? Um beijo bem grande. Obrigada sempre pelo carinho da sintonia e por tirar um tempinho para participar com a gente. Bianca na Agrovila 11 participa também. Um beijo, Bianca. Dona Maria, bom dia. Tudo bem, Dona Maria?
2: Bem, graças a Deus. Em nome de Jesus, com as suas filhotas, você, com essa voz de ouro maravilhosa que é a nossa alegria.
0: Essa
2: música de KLB, dá aquelas bem boas. Então, a música de vaquejada, bem boa também, pode ser.
0: Pronto.
2: Banda sem pareia, pode ser um dos dois.
0: Tá certo.
2: Ofereço pra minha princesa Célia, com meu genro Laércio, e minhas duas netas, Carla e Fabiana. Ofereço pra meu filho Sérgio, na Lapa, pra meu filho Neném, com a família.

0: beijo.
1: Na labuta e ouvindo esse
0: muito bem.
1: Maravilhoso que é a nossa alegria.
0: Na luta e na labuta. Um beijo, proteja a senhora também, proteja nós todos, sempre. Beijo, beijo, beijo. Dona Maria, acompanhando o nosso programa, o Luiz, Humberto Luiz. Humberto, um beijo pra você, um bom dia todo especial. Oi, bom dia.
2: Bom dia,
0: aqui é Cílio. Oi, Cílio, tudo bem?
2: Eu queria pedir uma música de Roupa Nova, Trem Azul, mandar especial para toda a turma da cultura, especialmente para Mônica Silva, se possível.
0: Agora!
2: E a toda a equipe da cultura que nesse momento está
0: jogando duro, né?
2: Aqui no barracão para os preparativos da vaquejada.

0: 10h21 na Sucesso. Oi!
1: Bom dia!
0: Bom dia.
1: Tá, minha gata,
0: tô ótima,
1: bem?
0: E você, minha linda?
1: Tá tudo bem.
0: Graças
1: aqui
0: a Deus.
1: Aqui é Maria Cleusa do assentamento Ribeirinho. Quero te pedir uma música com o Cristiano Neve. Ofereço para todos vocês da Raida, né? Por isso para minha mãe Dominga em Serra do Ramai, por isso para minha filha Tatiane, Serra do Ramai, né? Ofereço para meu neto Tiago, a minha neta Ayla, minha neta Yane, né? Meu neto Ian, né? Minha neta Thalia Maria. Ofereço para você, né? Para todos da Raida, né? E para todos do assentamento Ribeirinho, né? Um bom dia, Laura.
0: Fica bom com dia, Deus. Minha princesa.
1: E a vaquejada tá chegando, né?
0: Tá chegando.
1: Tô chegando aí pra curtir a festa.
0: Pois
1: né?
0: Vem, ó. Não deixa de passar lá no stand da Rádio Sucesso, viu, Maria Cleusa? A gente tem um

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1: Sucesso, agora 10h33.
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0: Muito obrigado.
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1: 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Bom dia, gente! 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

0: Vale tudo!
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acompanhando a gente lá na Agrovila de número 23. Ontem ele estava aqui nos estúdios da Sucesso, hoje tá lá na 23, acompanhando o programa. Seu Vanderlino, ó. Eita, um beijo grande instalado, viu? Bom dia todo especial. Beijão também pros meninos da

0: especial. Oi, bom dia. Fala comigo. Tudo bem,
1: bom
0: José
1: dia,
0: Lázaro?
1: Tudo bem, filha?
0: Joia?
1: É, José Lázaro. Meu nome é, desculpa uma coisa. Eu tô ligando agora porque eu na correria aqui.
0: Sem
1: um abraço,
0: problema.
1: Fique com Deus.
0: Abraço.
1: E manda pra mim, Lorena, se puder passar, Zezé com mais Luciano pra mim.
0: Passo um abraço, daqui a pouquinho.
1: Um beijo, fique com Deus.
0: Você e também.
1: Com o coração, viu? Fique com Deus.
0: Amém.
1: E Cardoso também, Cardoso.
0: Amém, José Lázaro, tudo de bom. Professor Bebeto, na sintonia com a gente, aquele abraço grande e carinhoso. Oi, Dei, bom dia.
2: Bom dia, amiga Lorena.
0: Como é que você tá, Dei? Senti sua falta.
2: Suas filhas, sua família, tudo da paz de Deus.
0: Todo mundo bem, Dei, graças a Deus.
2: Minha família na nova, minha mãe, minhas irmãs, meu sobrinho, minha sobrinha. Todos os amigos da família nova, todos os amigos da família 10, da família 11, da 12, do Marim. Maca Verde, Mineira, Pibos Pimenta, todos aqui de Taquari, fazendo igual o menino, falar de uma sempre para não esquecer de alguém.
0: Desse jeito.
2: Tudo tabuleiro, boa sorte. A minha esposa que está aí na nova. E para na região, para toda a região, né?
0: Aqui pronto, Dei.
2: Na sucesso, tá na boa, sucesso é show, papai.
0: Ô, oh, Dei.
2: Enrolei uma música, uma vaquejada aí pra nós, que nós estamos no clima de vaquejada, né? Temos que curtir agora música de vaquejada. E fica todos com Deus e um bom dia.
0: Valeu, Dei, um bom dia pra você também. Obrigada, viu, Dei, pelo carinho da sintonia. Na Sucesso FM, agora são 10 da manhã, mais 52 minutos, 10h52. Acompanhando a gente, o Walter, lá nas Duas Irmãs. Oi, Walter, bom dia todo especial. Também no Taquari, a Creuza.
3: Bom dia, Creuza. Tá, mas suas filhas, sua mãe, Lorena.
0: Todo mundo
3: um
0: bem, graças a Deus.
3: Uma abençoada pra você, pra todos nós, Lorena. Passa uma música de Amado Batista aí pra nós.

0: 2021.
1: Certo.
0: Obrigada, tchau.
1: Eu que agradeço. Beijo pra você. São 10h53 na Sucesso. Nem mais uma dúvida. Zezé de Camargo e Luciano.

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1: Sucesso, agora 11 horas mais um minuto. Bom dia.
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1: Direto da redação, a edição das 11 da manhã. Confira, governo simplifica recuperação da conta do gov.br. Câmara aprova aumento do piso dos professores para R$ 5.130. Caixa paga Bolsa Família, final NIS final 4. Confira agora no Direto da Redação.
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1: O governo federal anuncia mudanças imediatas no acesso ao gov.br. A partir de agora, quem perdeu ou trocar de celular poderá recuperar a senha em minutos, usando o e-mail exclusivo para a segurança. Antes, o processo demorava até 3 dias. A novidade vale para usuários que ativarem a verificação em 2 etapas, reforçando a proteção contra invasões. O impacto é direto. Milhões de brasileiros que dependem do gov.br para serviços públicos terão menos burocracia e mais agilidade no dia a dia. E a Câmara de Deputados aprova a medida provisória que eleva o piso nacional dos professores da educação básica para R$ 5.130 em 2026. O reajuste representa um aumento de 5,4% sobre o valor anterior e segue para análise do Senado. A medida também vale para contratos temporários e busca valorizar a carreira docente, historicamente marcada por baixos salários. Para os profissionais da educação, o ganho real de 1,5% significa mais poder de compra e maior atratividade para a profissão em um cenário de escassez de professores. E a Caixa Econômica Federal paga hoje a parcela de maio do Bolsa Família para beneficiários com NIS final 4. O valor mínimo é de R$ 600, mas com os adicionais, o benefício médio chega a R$ 678,01. O programa alcança, neste mês, 19 milhões de famílias com gasto total de R$ 12 bilhões. Além do valor básico, há acréscimos de R$ 50 para gestantes e nutrizes e de R$ 150 por criança de até 6 anos de idade. Para quem depende do Bolsa Família, o pagamento garante alívio imediato no orçamento doméstico e reforço na alimentação das famílias mais vulneráveis.
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1: Sucesso 11:30.
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1: Sucesso 11:38, já dá pra sentir o clima de vaquejada em nossa cidade, gente. 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
3: Sucesso, 11h43, bom dia. 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

Paulo lá no Taquari. Beijo pra você, Selminha. Beijo pro Paulo também. Beijo pra Ana, também acompanhando o nosso programa. A Célia, da Gruvila 18. Oi, Celinha, um beijo pra você. A Tchussa também, lá na 18. A minha amiga Marinalva, na Gruvila 10. Vocês todos recebam meu abraço, meu carinho. A gente finaliza o Bom Dia Sucesso ouvindo a música da Avril Lavigne. Ó, beijinho. Daqui a pouquinho eu volto. Trazendo o Jornal da Sucesso junto com Josemar e Eda. Até já.

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3: E aí, tudo certinho? Tudo bem? Ótima quinta-feira, por aqui a gente começa mais uma edição das últimas do esporte comigo, De Luca. Todas as informações de tudo que rola no mundo da bola. Tá pronto? Preparado? Aumenta o som, tamo junto aqui na melhor.
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3: O Palmeiras fez uma partida muito pobre na noite de ontem no Allianz Parque com um gol do ex-vascaíno. Pablo Verrete foi derrotado por 1-0 pelo Cerro Porteño em jogo da quinta rodada do Grupo F. E com o resultado, o Palmeiras perdeu a liderança do Grupo F para o próprio Cerro Porteño. Os paraguaios chegaram aos 10 pontos contra 8 do Verdão e dependem apenas de si para confirmarem a ponta da tabela na última rodada.
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3: Já o Flamengo está nas oitavas de final da Copa Libertadores. Jogando no Maracanã ontem, o rubro-negro derrotou Estudiantes por 1-0 pela quinta rodada e confirmou de forma antecipada a liderança isolada do Grupo A. Coube a Pedro, homem da reverência, carimbar a vaga do Flamengo.
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3: River Plate e Red Bull Bragantino ficaram no empate em 1-1 ontem no estádio Monumental em Buenos Aires pela quinta rodada do Grupo H da Sul-Americana. O zagueiro Alex Vinícius abriu o placar com Pereira, evitando a derrota argentina nos acréscimos. Com esse resultado, o Bragantino fica com 7 pontos na segunda colocação. O Massa Bruta não consegue mais alcançar a primeira colocação, que dá vaga direta nas oitavas de final. O River Plate é o líder com 11 e não pode mais ser ultrapassado pelo Braga.
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3: O Botafogo venceu o Independente Petroleiro por 3-0 em Assunção pela quinta rodada da Copa Sul-Americana. Medina abriu o placar na primeira etapa enquanto Barreira ampliou e o goleiro Gutierrez fez contra no segundo tempo. Com o triunfo em solo paraguaio, o Alvinegro chegou a 13 pontos e se isolou na liderança do Grupo E.
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3: Já o Grêmio venceu o Palestino do Chile por 2-0 ontem na Arena em Porto Alegre pela quinta rodada do Grupo F da Sul-Americana. White e Pavon fizeram os gols do Imortal. O resultado mantém o Grêmio na cola do Montevideo City Torque. O tricolor é o segundo colocado no Grupo F com 10 pontos, 2 a menos que o time uruguaio. Na última rodada, qualquer vitória coloca os gaúchos na liderança, o que permite avançar direto às oitavas de final sem precisar disputar o playoff. Tô de volta daqui a pouquinho já trazendo muito mais. Fique ligado.
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0: 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Boa tarde, tá no ar o Jornal da Sucesso. Hoje é quinta-feira, 21 de maio de 2026. E junto comigo, para mais um Jornal da Sucesso, Josemar Eda.
1: Oi, Lorena, boa tarde. Boa tarde a você, ouvinte, também. Você que está conosco aí desde o programa de Cardoso até agora, né, Lorena? Então, continue conosco, que tem muita notícia importante hoje.
0: 12 horas, 11 minutos, a partir de agora no seu rádio. Todas as informações, nível internacional, nacional, regional. Também notícias do nosso município, aqui no Jornal da Sucesso.
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1: Caixa paga Bolsa Família com o final do NIS.
0: Câmara aprova a proposta do Ministério Público que eleva piso dos professores para R$ 5.130 em 2026.
1: E aqui na região, aposentado de Santa Maria da Vitória ganha mais de 3 milhões na Loto Fácil.
0: IPTU de Serra do Ramalho foi lançado hoje.
1: E Márcio, coordenador de Fauna e Flora e Recursos Hídricos, responde à população dos quilombos de Água Fria, Pambu, Araçá e Barreiro Grande.
0: E o pagamento dos contratados já foi empenhado e o 13º está previsto para o dia 20 de junho. Isso e muito mais aqui no Jornal da Sucesso. Informação com responsabilidade.
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0: Sucesso FM, meio-dia mais 13 minutos, meio-dia 13, José Mareda. Desde cedo tem chegado mensagens aqui, falou dinheiro.
1: Ah.
0: E aí, quem faz compromisso, quem tem conta a pagar?
1: Isso é dinheiro.
0: Hoje a gente respirou, tem que pagar, né? E aí é energia, é água.
1: Mas não tem como
0: você
1: dar uma volta na rua sem você gastar, né?
0: Respirou, pagou. Né? Então, quando chega final do mês.
1: Tá chegando o mês de junho agora, né?
0: Então, sim, aí já vem vaquejada, todo mundo já vai se preparando, se programando.
1: As mensagens estão chegando aí cedo, na hora, né?
0: Pessoal querendo saber sobre o salário.
1: O salário, o pagamento. Então, a informação que a gente teve uma informação aqui do secretário, de que, secretário de administração, Márcio, de que os pagamentos eles já foram empenhados. Né? O pessoal que tava aí necessitando foram empenhados. E ele pagou o que estava sem receber ainda. E vai ser pago, né, a partir ali entre o dia 10 até o dia 20. Todo mundo ali, na verdade, não é o dia 10, não. Então, assim, é
0: só
1: até
0: fazendo
1: dia 30,
0: uma
1: né?
0: correção que é o 13º, ele está previsto, não é exatamente o dia 20, viu, gente?
1: É até dia 20.
0: Pode ser antes. Não, depois não. Então pode ser até antes.
1: Tá iniciado, vai ficar ali entre o dia 10 e o dia 20. Em relação ao salário. Já foi empenhado o salário de vocês que estava ontem, mandou uma mensagem, que era o pessoal da área de limpeza, o pessoal da educação, o pessoal da saúde. Márcio falou que já foi empenhado esse dinheiro, está sendo empenhado ali o restante do valor e vocês irão receber até dia 30. Até dia 30 desse mês, ou seja, semana que vem, né? Até sexta-feira, porque dia 30 é sábado, então sexta-feira 29, na semana que vem, não dessa semana. Porque 29 é na sexta, né? Se não me engano, 30 é sábado. E aí, até dia 30, o pessoal que está com salário aí aguardando receber. viu? Você pode ficar atento, ficar aguardar aí que Márcio, ele garantiu ali que já está sendo empenhado todo o valor, né, para que vocês recebam até dia 30 desse mês. E como Lorena falou, o 13º aí vai ficar entre o dia 10 e dia 20, né, o pagamento 13º. E aí provavelmente a vaquejada chegando, né, pode ser que vocês tenham a surpresa de sair antes da vaquejada. Ele botou a data limite dia 20, até porque se passar um pouquinho você vai entender que a data limite dele está fazendo o pagamento é dia 20. Porém, você pode ser surpreendido e aí receber bem antes da vaquejada, né? Que é o que o pessoal tá pensando aí, que o pessoal tá planejando para estar recebendo esses valores, né, Lorena?
0: Isso mesmo. São 12 horas mais 16 minutos na Rádio Sucesso, 12:16.
1: A gente tem as informações que o pessoal das comunidades estava cobrando, principalmente a Agrovila 20. Teve uma reclamação também no final de uma rua de Taquari. Teve outra agrovila, que eu não me recordo qual a agrovila, Lorena, que estava cobrando sobre iluminação pública. Diogo Alcântara, ele que é o responsável, né? Eu entrei em contato com ele e ele chegou e falou para mim o seguinte, que eles estão focados para terminar a iluminação do parque e que já passou em todas as comunidades e que aí já estava aguardando só, porque assim, algumas lâmpadas queimaram novamente, aconteceu alguma coisa, e que ele vai retornar, principalmente a Agrovila 20, claro que estão as ruas lá que estão escuras. E ele falou que se ele conseguir, antes da vaquejada, terminar todo o serviço dentro da vaquejada, e aí ele vai voltar novamente essas agrovilas, essas comunidades, para repor as lâmpadas no poste, né? A gente tem uma resposta aqui também de Águas de Serra sobre ontem, já nos enviou aqui, já tinha acabado o jornal, Lorena. Eu passo aqui pro pessoal, ó. Mandou Matheus, ele que é o da comunicação, ele mandou aqui a resposta por escrito. Em resposta aos informes de haver falta de água nas localidades enviadas, verificamos a seguinte situação e ações. Agrovila 12, na data de hoje, ou seja, ontem que ele mandou, no período matutino, o sistema passou por limpeza e asepsia do reservatório, além do terreno, e o sistema foi religado por volta das 13 horas. Então a Agrovila 12 estava cobrando que eles fizessem essa limpeza lá também. Então aí a Agrovila 12 fica a resposta para vocês. Vocês cobraram que fizesse a limpeza por conta dos acontecidos da outra semana. Então eles foram fazer a limpeza, a asepsia do reservatório, foi deixar tudo limpo e retornou a partir de 1 hora da tarde. Eles retornaram à ligação. Taquari, o sistema teve baixa pressão no período da tarde e será regularizado no registro da Agrovila 17 para aumentar a pressão nessa via que liga Taquari e utiliza esse mesmo sistema. Agrovila 2, o sistema está fornecendo água com alta demanda de reposição dos reservatórios individuais. No período da tarde será realizado um reajuste de pressão na bomba da Agrovila 10, que atende o sistema do eixo Pá. Com essa alteração haverá maior fluxo de água até a Agrovila 2. Então estava faltando água nas casas, porém, por conta da baixa da pressão que estava intenso, repondo os reservatórios, né, que estavam secos devido à falta de água. É isso. Agora, Agrovila 4. O sistema estava em processo automático de fornecimento de água e estamos mudando para o processo manual para aumento do fluxo de água. As alterações das Agrovila 10 também irá refletir nessa demanda da Agrovila 4. Ou seja, Agrovila 4 e 2 foi regulado na Agrovila 10 para que chegue a pressão da água, né? Pessoal da CSB, a gente pediu por várias vezes para vocês falarem qual foi a CSB que estava faltando água para eles identificar o que estava acontecendo. A pessoa que mandou a primeira reclamação não retornou falando qual era a CSB e aí por isso eles não deram uma resposta. Mas como ninguém mais falou mais nada, pode ser que já tenha sido regularizado, né? Então a gente pediu qual é a CSB, porque a gente sabe que tem duas CSB, até onde eu sei o conhecimento é CSB interna e a CSB externa. São duas, né? Mas acredito, pelo que a mensagem que nós recebemos de Água de Serra, tem uma terceira CSB. Aí não tem essa resposta ainda por conta disso. Então aí você que estava cobrando a água, essas são as respostas da Água de Serra, Lorena.
0: Muito bem. 12:20, a gente já faz um primeiro intervalo, voltamos já. O seu microfone é o 3620-1680, é por ele que você envia a sua demanda, seja por mensagem de voz, seja por mensagem de texto. Esse é o canal do seu microfone, 3620-1680. A gente vai para o intervalo e volta já com mais informação.
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0: Sucesso FM, meio-dia, 36 minutos na Sucesso FM. Ouvinte pelo 3620-1680. Bom dia. Opa.
1: Eu vou dizer uma coisa a você. Aqui a 4 tá sem água desde ontem. Tomei banho de caneco ontem e hoje de manhã.
0: Ouvinte da Agrovila 4, José.
2: Né? Vamos entrar em contato novamente com o pessoal de Águas de Serra para repassar, né? Que falando que tá sem água ainda, não foi resolvido, né? Eles dizem que ia aumentar a pressão lá para resolver, né, Lorena? Aí tem que ver com eles o que aconteceu.
0: Certo. Na Sucesso FM, são 12 horas 36 minutos. Seu ouvinte mandou uma mensagem pra gente. Boa tarde. Teve alguma resposta? Obviamente ele deve ter mandado mensagem ontem, mas a gente tá com o perfil aqui de mensagens temporárias no WhatsApp, então as mensagens elas apagam, né? Só duram 24 horas. Então você reenvia a mensagem pra gente, pra mim poder saber qual é o assunto, tá bom? Aí a gente vai poder responder se teve alguma resposta ou não. Envia aqui
2: saber
0: pra
2: qual
0: gente.
2: Qual é o assunto,
0: qual é,
2: né?
0: A demanda. Por que que apaga com 24 horas? E aí a gente precisa saber sobre o que é, né? Na Sucesso FM são 12 horas mais 37 minutos. Lorena, Josemar, boa tarde. Na Agrovila 12, na rua A, tem um poste sem lâmpada, tá escuro. Próximo a uma esquina aqui na ponta da rua, na saída para o Taquari. Estamos no escuro, ninguém merece. Jesus amado.
2: Certo, Diogo da Alcântara, né? Que eu dei a resposta logo no início. O Diogo falou que tá focado dentro da vaquejada, porque eles têm que finalizar o parque ali pra vaquejada. E assim que eles finalizarem a vaquejada, ele vai repassar em todas as agrovilas e todas as comunidades novamente. Lorena, tinha outro pessoal estava solicitando ontem, né? A gente viu aquela questão de queimada do meio ambiente. Aí eu fui até o meio ambiente hoje, inclusive a gente tem a matéria com o Márcio sobre outro assunto que veio também, depois a gente entra nesse assunto. Vamos focar nesse momento só nas queimadas. Passei lá num Tributos, né, para ver essa questão dos lotes vazios. Eles, dos lotes cheios de mato, o Tributos me informou que depende da mesma coisa que foi informado na meio ambiente e que foi informado também na vigilância sanitária. Eles dependem de uma legislação, uma legislação mais. Mais completa para que eles possam fazer algo. Tem uma lei aqui em Serra do Ramalho. Porém, essa lei, ela não tem uma lei específica chamada Código de Postura. Nessa lei que tem. Ela não tem esse pedacinho lá que é o Código de Postura. Nesse Código de Postura vai ficar ali o pessoal do meio ambiente, tanto o meio ambiente como o pessoal da vigilância sanitária. Eles vão ter autonomia, vão ter autoridade também de poder multar essas pessoas e encaminhar a multa pro pessoal do Tributos colocar no IPTU da pessoa ou arrumar aí outra forma de poder ajudando, outra forma de poder multando essas pessoas dos lotes que estão vazios. O pessoal do meio ambiente pode multar quando coloca fogo? Pode, né? Eles já têm essa lei que eles podem multar. Tem o fiscal que faz a fiscalização, de acordo com a lei federal, como foi me explicado lá, eles podem, porém, se pegar no flagra, se for flagrante. E aí, para ser flagrante, é aquela questão. Ele falou assim, ó, a gente só pode multar se tiver um vídeo da pessoa botando fogo, se tiver a prova.
0: É como provar.
2: Porque se ele não pode chegar e falar assim, ó, foi Lorena que botou fogo. E aí ele chega e mandou uma multa para Lorena. Um exemplo, tá, gente? Chega lá e Lorena pode até processar eles de volta. Não fui eu, vou te processar de volta, vocês estão me multando sem esse problema. Então, aí é essa questão da multa. Ah, tá botando fogo ali, não multou, não fez nada. Eles até fiscalizam, até vai lá, mas quando chega lá, o incendiário já foi embora, já não tá mais ali.
0: Teria que criar isso. Uma lei para multar
2: aí,
0: o dono do terreno.
2: Aonde que vem a parte dos vereadores. Dos vereadores, que tem que criar essa lei.
0: Independente de colocar fogo ou não, se o lote estiver ali sujo, né? Não tiver limpo, multa. Pronto, acaba
2: Ou, né? criar uma nova lei, ou pegar a lei que já existe, né? E dar uma organizada nessa lei e acrescentar também esse código de postura. que aí depende da Câmara de Vereadores. Fui na Câmara lá para tentar conversar com o presidente, para ver se dá para viabilizar, é que travou aqui. E aí eu não consegui falar com o presidente, que ele estava em reunião com o pessoal do Conselho Tutelar, junto com os outros vereadores também. Porque aí, amanhã eu vou tentar falar com ele novamente, porque tem que ser uma coisa urgente.
0: E aí eu pergunto para você, José, mas por que colocaram o fogo no terreno?
2: É.
0: Aí você fala assim, o terreno é de Lorena, certo?
2: Isso, é.
0: Colocaram o fogo no terreno de Lorena. Aí vão lá, Lorena, você tá sendo aqui, você vai receber uma multa, colocaram o fogo no seu... Ah, mas não fui eu que coloquei fogo. Vou processar vocês, não coloquei fogo lá, não fui eu, vocês não podem me multar. Mas de quem é o terreno, Lorena?
2: Quem tinha que cuidar?
0: Quem tem que cuidar? De quem é a obrigação com o terreno? Então tem que dar uma ajustada na lei, independente se foi A, se foi B que colocou, mas o terreno é seu.
2: A partir do momento em que ele tiver a lei de poder autuar a pessoa que é o dono do terreno, independente se foi ele ou não, aí melhora. Aí outra coisa que o Fabrício também me passou, ele falou assim, ó, aqui no município a alíquota, ela não é progressiva, ela não aumenta. E aí tem, a gente... É tudo se esbarra na lei. Se a gente aumentar ela, a gente também não pode chegar e viabilizar aquela questão de que, ó, tá devendo o IPTU aí há 5, 6 anos. Vamos confiscar o lote. Não pode também ainda. Não tem essa.
0: Tem que ajustar bastante a lei.
2: Até pode, mas é um ajuste daqui, outro acolá. Quando chega no jurídico, esbarra. E aí depende da Câmara de Vereadores entender que a população necessita nesse momento. E tem algumas leis que elas são criadas, Lorena, que não agrada muito a população, mas que é necessário. E aí o que acontece muitas vezes? As pessoas não querem desagradar e acabam não criando as leis.
0: E aí vai deixando, vai rendendo e chega no ponto que chegou.
2: Você vê um exemplo. Aqui, você pega Belenzinho, pega
0: Cidade
2: do Sol, tem muito lote vazio. Vai ter que abrir uma área no fundo da Cidade Nova para construir mais 40 casas do governo, porque não tem área o suficiente em outro local. Sendo que aqui tem área o suficiente que, se a prefeitura pudesse, se tivesse a lei para confiscar, poderia deslocar essa casa para cá e até cresceria o local.
0: Porque tem muita gente
2: que
0: comprou terreno aí, foi embora, ou que mora fora, que...
2: A informação que nós temos, tem pessoas que têm 20 terrenos, tem pessoas que têm 5, 2, 3, 4 terrenos. E deixou lá e falou, vai valorizar. Porém, o terreno parado com mato, quem chega para comprar um terreno do lado não vai construir. Não tem a luz para fazer botar os postes. Fabrício me informou que para colocar o poste precisa ter para fazer a luz ali. A Coelba cobra que tem que ter 30% construído. Mas não tem construído. Então, como é que ele vai botar a luz? Para botar esgoto, para colocar água, acho que todos os bairros já tem água, mas ali, para passar a via de água, para colocar onde é que tem o seu lote. Então, não vai valorizar. O seu lote tá sujo, o outro tá sujo, o outro tá sujo, o outro fala, não vou limpar. Então, você pega ali, digamos, uma rua inteira de lotes e você faz uma casa sozinha no meio. A sua casa vai ficar desvalorizada. E aí, o outro não vai construir do lado, o outro não vai, porque ele deixou lá para valorizar. Passou 10 anos, custava 5 mil, ele caiu para 4, 3 mil, porque o lugar não valorizou e não cresceu. Então, esse aí que tá o problema. Então, esbarra nessa lei, esbarra nesse código de postura, que tem que ser revista pela Câmara, que é o legislador, é o órgão que tem o poder de fazer isso. Pegar essa lei antiga, olhar o que dá para utilizar, fazer outra lei, ou então complementar essa lei, fazer um complemento dessa lei. Então, tá esbarrando
0: isso. Precisa ser feito, né, Josemar?
2: Então, assim, eu conversei com Silvana hoje, conversei com o pessoal lá do meio ambiente, eles disseram que estão se preparando, Lorena, e vão vir essa semana, ou amanhã, ou a semana que vem, eles vão trazer mais informação sobre os lotes. Mas até agora, eles só conseguem multar a pessoa, só conseguem aplicar a multa e atuar aquela pessoa mesmo se pegar no flagrante. E não dá para fazer nada. E aí o pessoal do sanitário, já tem algumas coisas que eles podem fazer também. Eu vou até buscar Ricardo para ver o porquê não está fazendo essas ações ainda, né? Que eles já estão fazendo e não está surtindo efeito. Por conta disso, infelizmente, a queimada vai dar consciência de cada um. Saber que tem pessoas doentes, essa semana mesmo foi relatado aqui que uma pessoa teve que levar uma criança para o hospital. Era muita fumaça e a criança acabou passando mal.
0: Inalando,
2: inalando a fumaça, teve que

0: botaram fogo. Nem mais a delegacia ali respeitaram, deixaram só um espaço ali de uns 10 metros, 5 metros, que acho que a pessoa que tinha feito uma cera ali e queimou o restante todo. Você vai lá hoje, você vê que tá tudo queimado. Aquela fuligem, ela cai na hora do fogo e depois, como fica o pozinho fino embaixo, bateu um vento, agora é época de vento, gente.
1: É verdade.
0: Vai para longe, suja tudo. Então, vai dar consciência. Infelizmente, a gente noticia aqui, você coloca, a gente vai no meio ambiente, procura, mas vai da sua consciência. É você observar, se você vê a pessoa botando fogo, você repreende a pessoa. Se tiver o lote lá, roça, bonitinho, deixa um monte de mato ali. E o mato, a maioria aqui é capim. O capim vai se decompor rápido. Deixa um monte, procura o meio ambiente, procura o pessoal da limpeza pública para ver o que pode ser feito, se tem um local de descartar esse lixo. Como é capim ali, dá até para você aproveitar para os seus animais na roça. A maioria que tem animal na roça, você vê ali quando pega a partir de junho, né? Você chega na beira da pista, aquele capim da pista ali, o povo tá cortando tudinho e botando tudo dentro das carretinhas, levando pro gado comer. Então dá até para você fazer um dinheiro depois. Você guardou o capim ali, um monte, e faz seu dinheiro. Então, infelizmente, tem essas questões. Aí, Lorena, temos o IPTU, ele foi lançado hoje, conversei com o Fabrício, eles lançaram o sistema hoje, e a partir de segunda-feira, ele disse que já acredita que você já pode estar indo lá retirar, né, o seu boleto e pagar o IPTU. Tem muita inadimplência do IPTU, tem muita, infelizmente o pessoal não está pagando, né, mas aí a partir de segunda, e aí ele explicou por que demorou de sair, por conta da taxa de lixo, que era decidido se colocaria na conta de água, você colocaria no IPTU. Então, o seu IPTU vai vir, o seu IPTU e vem a taxa de lixo, tá? Então, a taxa de lixo não é nada da prefeitura, tá, gente? A gente tem que entender que a lei federal é uma taxa que é obrigatória. Ou ela vinha na água, na conta de água, ou ela vinha no IPTU. Então, não tinha pra onde você fugir. Ou ela vinha na conta de água ou vinha no IPTU. Optaram pra colocar no IPTU. Então, ele tava fazendo toda a adaptação, toda a cobrança. Você vai ver lá, quando vir no seu IPTU, IPTU, taxa do lixo.
1: Mais, né? A taxa do
0: mais lixo. Mais a taxa do lixo.
1: Vai acrescentar ali mais um pouquinho.
0: Vai acrescentar um pouco mais. Então, a partir de segunda, ele disse que já vai estar liberando para todo mundo. Já foi lançado hoje. Cheguei lá, inclusive, ele tinha acabado de lançar. E aí outra pessoa tinha perguntado também sobre a medição que algumas pessoas do pessoal do tributo estavam fazendo nas ruas. Ele disse que o pessoal estava apurando para colocar uma numeração de porta. Porque Serra do Ramalho tá muitas ruas bagunçadas, tipo, o número da casa não corresponde à casa. E aí vai regularizar,
1: ajustar
0: tudo.
1: Ajustar, né?
0: Porque já ajustou a questão do CEP das ruas, agora vai ajustar a numeração até para facilitar o correio, né? Aí um exemplo, minha casa tá lá, eu acho que é 22, o outro, mas um exemplo, minha casa, eu tô achando que o meu número da minha casa é 20, mas minha casa é o número 22. Eles estão fazendo todo esse ajuste aí nas ruas de Serra do Ramalho, colocando o número de porta, que nem ele falou da sua casa, eles estão ajustando agora para ser certinho, para quando você colocar o CEP, para quando você colocar um endereço, ter o número da sua casa organizado. Então o tributo tá trabalhando aí e é dever nosso pagar aí o IPTU para que a gente possa receber em benefícios, né? Como um exemplo igual esse, organizando as ruas, não deixar esses lotes abandonados. Você que tem lote e que mora em outras agrovilas, cuida enquanto não tem uma legislação para você não levar um prejuízo depois, uma multa grande. Quando você conseguir vender o lote, você chega lá, não, vou vender o lote. Aí, tem 10 anos que eu não pago IPTU. Aí vai pagar, tá lá o dinheiro mais caro que o...
1: Porrada.
0: Mais caro que o valor do lote, né? E aí quando você vender, você não vai ficar com quase nada, porque a pessoa que vai comprar não vai querer comprar com a dívida. A pessoa não vai comprar com a dívida, né?
1: Isso aí.
0: E aí, é isso aí.
1: 12h49, Josemar, a ouvinte diz, ali vai fazer o que com o lixo? A caçamba não pega o lixo, as baratas, grilos, insetos fazem a festa. Não apoio quem põe fogo, mas a caçamba tem que colher o lixo. Assim, a fala da ouvinte aqui, a gente limpa o terreno, mas a caçamba não pega o lixo. Como é que tem que proceder, Josemar? Limpou o terreno, colocou o lixo lá na frente, e
0: não
1: aí...
0: Não pode colocar lá na frente, Lani. O lixo que o pessoal recolhe é o lixo de casa.
1: Sim, mas eu digo, quando limpa o terreno, coloca o lixo aonde?
0: Você limpa o terreno lá, no seu terreno, né? Deixa o lixo ali e vai, por conta sua, recolher. Porque é obrigação sua o lixo produzido ali, que não seja galhos, podes, essas coisas aí.
1: Antes o pessoal recorria ao meio ambiente.
0: Eles recolhem porque tem hora que... Mas se,
1: que não tem jeito, não deixar a rua feia.
0: Deixar a rua feia. Mas aí é sua responsabilidade. Tem o
1: mas
0: pessoal
1: não
0: que trabalha.
1: É responsabilidade isso, do meio não. Ambiente.
0: Tem as caçambas aí que faz os fretes. Você tem que pagar o frete. Infelizmente, você tem que pagar. Foi a formação que eu recebi. Eles não recolhem. Já várias vezes já deram entrevista pra gente. Nós não recolhemos lixo de limpeza de quintal, de folha. Essa questão.

0: combustão, a gente recolhe o lixo da casa, o lixo seco ali, que você produz sacola, essas coisas, ou o lixo orgânico, que essa parte aí é do pessoal que recolhe o lixo. Agora,
1: mas quem faz a limpeza do terreno tem que pagar o frete.
0: Tem o pessoal que trabalha de carroceiro também, recolhe, e eles botam no lugar certo de descarte. Infelizmente, você quer ter um lote, você tem que ter o gasto também.
1: Tem que ter condição.
0: O terreno, né? Tem que ter condição. Se você não tem condição...
1: Não é só ter o terreno.
0: Pega o terreno ali, eu sei que na época estava barato, você queria um terreno aqui na 9, às vezes é melhor você vender do que você ficar tendo gasto. Ou então você beneficia o terreno. Infelizmente, ali o pessoal do... Agora você imagina a quantidade de lote vazio que tem aqui, tinha que disponibilizar umas 10 caçambas, né? Para recolher o lote de todo mundo aí, o pessoal recolher os lixos. E infelizmente... você vai ter que gastar um pouquinho para recolher o seu lixo.
1: A ouvinte diz, boa tarde, Lore, eu vou fazer uma denúncia ao lado da minha casa, na rua Goiás, que a proposta é a mesma rua do prefeito. Tem dois terrenos, um do lado da casa dele e outro do lado da minha casa, que está com mato por cima do muro. Como fica a tal multa para os donos que deixam esse terreno em abandono? É o que estavam discutindo aí os vereadores da Agrovila 9, não estão vendo isso. Eu sei que a gente tem que fazer a nossa parte, mas as autoridades precisam agir. Se não cuidam do terreno, por que não vendem para quem cuida ou alugam para quem quer pôr um animal ali dentro? Até porque é melhor do que ficar virando casa de bichos peçonhentos e também ratos. E olha aqui, a rua Goiás é aqui no centro, não
0: é? É, bem aqui no centro. É, Lorena, é aquilo que eu falei. É, a multa que, né, ela cobrou só vai poder aplicar com a legislação na mão. E quem é os legisladores aqui de Serra do Ramalho, quem são eles? Os vereadores. Então cabe a cada um de nós cobrar. Hoje está tendo sessão, né? Cabe a cada um de nós ter, tá lá um monte de gente lá na sessão assistindo, tinha que estar lá hoje. Cobrar o vereador, coloca em pauta aí, ó, leva para apreciação a questão aí da lei para multar esse pessoal do terreno, para obrigar esse pessoal a limpar esse terreno aí. Os vereadores têm que pensar nisso também. Então cabe você cobrar o vereador. Temos 3 vereadores para ser cobrados sobre isso aí.
1: Muito bem, sobre o IPTU no Top Park.
2: Boa tarde, Josemar. Boa tarde, Lorena e todos da rádio. Você está falando aí da taxa de lixo no IPTU. Eu já fui lá várias vezes para ver se já estava saindo o IPTU aqui do Top Park e disse que não estava. Só que para eles colocar essa taxa, eles têm que colocar o carro para passar na rua, né? Pegando o lixo, porque aqui a gente caminha praticamente mais de 300 metros para poder levar o lixo, para colocar no tambor lá na portaria. Então, se tem a taxa, tem que o carro passar na casa para pegar.
0: IPTU? Não estava tendo ainda o IPTU por conta que eles estavam organizando a questão da taxa de lixo. Foi lançado hoje no sistema, para a partir de segunda a senhora pode ir lá, que aí a senhora vai conseguir pegar o IPTU. Agora, a questão do lixo não é o pessoal do tributo. Eles vão só colocar a taxa. Tem que reclamar no meio ambiente, que é quem recolhe o lixo aqui no município.
1: Será por que o pessoal não passa lá no... Eu conheço pessoas que moram lá no Top Park e eu já vi isso, eu fazendo caminhada lá, já presenciei. O povo casa e vem cá no início. E você sabe que é um bairro muito grande, é um bairro grande. Tem gente que já tem casa lá no fundo, aí o pessoal sai de lá.
0: Sim, tem mesmo.
1: E traz o lixo pra...
0: Nós vamos buscar de vá.
1: Eu já vi um amigo meu de moto com sacos de lixo. Eu falei, tá indo pra onde? Vou ali botar o lixo. Gente, vou ali levar o lixo. Vai de moto, jogar o lixo fora.
0: Fica na pauta, né, Lorena? Pra buscar de vá.
1: Pra gente poder saber por que o caminhão não recolhe.
0: Faz essa rota
1: ali nas portas da... Porque é um bairro que já mora bastante gente, né? Tem muita casa construindo.
0: Muita
1: e tudo.
0: Casa, bastante mesmo.
1: E é distante.
0: Distante.
1: Tem gente que mora distante ali da entrada do bairro, né?
0: Isso, então.
1: Da
0: eu
1: entrada
0: vou,
1: ali do portal.
0: Eu vou fazer o seguinte, eu vou buscar a Divar pra ver se ele fala por que essa rota lá não tá fazendo. E aí a senhora que perguntou do IPTU realmente não tinha, não.
1: Então, a partir de segunda já vai estar disponível.
0: Vai estar disponível IPTU aí pra você pagar. E com a taxinha de lixo, né?
1: Muito bem, Josemar, com a taxinha de lixo, viu? 12h55, boa tarde.
3: Bom dia. Esses dias que faltou água, 10 dias na Agrovilha 2, será que vem desconto no talão aí? Porque isso é uma malandragem já, viu? É uma malandragem, eles não avisam nada. Tem que tirar essa água aí e deixar a água do canal do jeito que tava aí, ó.
1: 12h55. Fica aí a indignação do ouvinte. 10 dias sem água lá na Agrovila de número 2. Inclusive, Josemar, lá não estava tendo aula, porque não tinha água, não tinha aula, nas escolas. Então não tinha como ter aula.
0: O que foi respondido pela Águas de Serra é que estava fornecendo água, mas não estava sendo suficiente. Em relação a. Já foi respondido aqui várias vezes pelo pessoal de Águas de Serra, né? É, em relação a por que não tem o desconto. É porque a gente não paga pela água. Nós pagamos pelo serviço. Pela manutenção do cano, pela manutenção pelo serviço. E quando você chega à água, foi a explicação que já me deram. É, faltou água 3 dias, a água é um bem que você pode repor, um exemplo. É, faltou 3 dias, você pode usar até 10 mil litros. Mas em um dia você pode tirar 10 mil litros do cano e guardar ele. Então por isso que não vem esse desconto. Você paga a taxa do serviço, faltou água 4 dias, porém se você tiver reservatório, seus 10 mil litros, você pode recolher ele e guardar. Então amanhã pode chegar água.
1: Se tiver seu bom reservatório, você nem passa pela falta da água, né?
0: Nem passa pela falta da água. Porque são 10 mil litros que você. Assim, você pode usar mais, porém vai pagar mais, né? Mas na taxa que você paga 10 mil litros. E se faltou 5 dias, mas aí um exemplo, faltou 5 dias água, mas chegou hoje em casa, eu posso guardar 10 mil litros de água. Então não tem o porquê da sua taxa de água vir mais baixa. Então, essa foi a explicação que já deram aqui no microfone da Sucesso. Já me passaram também lá na Água de Serra, reportagem, matérias que eu fiz, então eu consigo lembrar bem que é essa questão aí.
1: Né? Por quê? É que, inclusive, do pessoal lá do Taquari, era sempre essa pergunta,
0: isso,
1: né?
0: Isso, sempre
1: lá
0: essa
1: no
0: pergunta.
1: Taquari, eles ficam muito tempo sem água e sempre perguntavam isso. Inclusive, eu me recordo aqui de uma ouvinte do Taquari, que a água dela veio mais de R$100 e ela fez esse questionamento aqui no ar. Né, que ela ficou muito tempo sem água e quando o talão veio, ainda veio um preço, na opinião dela, ela dizendo que exorbitante. E aí o Francis estava aqui e explicou pra gente o porquê. Eu me recordo.
0: Né?
1: Ele explicou direitinho o porquê que ocorre isso.
0: Né? Às vezes vem mais alto porque você usou mais água do que. Quando faltou bastante, né? Mas quando você foi recuperar aquela água, você recuperou mais do que você deveria dentro do mês.
1: Isso.
0: Aí ela veio mais alto, infelizmente.
1: E aí, ouvinte diz aqui, olá, boa tarde. É, tá um absurdo a taxa de religação. É maior que a taxa por mês.
0: Lorena, segundo. A gente teve uma.
1: A gente entrevista?
0: Foi com o Raul, né? E ele explicou que parece que essa taxa tá abaixo do que é. Por conta do pessoal do município, tem muitas pessoas inscritas no Cade Único, ela já tá abaixo do que é permitido. Que ela já foi reduzida, a taxa de religação. Ela já foi reduzida. Aí questionaram por que tinha uma taxa dessa se não gasta nada para religar. Ele falou, gasta o tempo, o pessoal, o petróleo, o povo tem que se deslocar, o deslocamento, né, o material que tem que ser usado. E ele explicou direitinho aqui, tem 2 semanas isso que ele fez essa explicação. Por isso o valor. Aí a empresa, lógico que ela vai colocar o valor que ela acredita que seja o que vale a pena para ela, né, de ligação aí. Ele disse que tudo está no contrato, então a gente tem que observar isso aí também.
1: Chegou para nós um vídeo de uma ouvinte da Agrovila 10. Ela diz, eu sou uma idosa de 70 anos, meu nome é Maria Almeida. Olha a água de Serra do Ramalho que a gente bebe. É, a água só tem barro e essa água está filtrada. Uma água tão cara e vem assim, aí ela nos enviou, Josemar. E ouvintes, um vídeo, né, mostrando.
4: Olha, gente, ó, a água de Serra do Ramalho, que eu tô lavando o filtro, só barro. Pensa bem, uma lama dessa que nós bebemos. Ainda diga que é água tratada.
1: Aí a ouvinte da Agrovila 10, a Maria Almeida, que nos enviou aqui o vídeo, mandou aqui por escrito também o relato dela. Tava lavando o filtro agora.
0: Tem que encaminhar pro pessoal de Águas de Serra, acho que certeza que a Sandra deve ter já encaminhado.
1: Inclusive, Francis também já falou sobre isso, porque que a água fica, né, dessa forma. Ele explicou pra gente.
0: É,
1: você recorda?
0: Eu recordo. É algo, pode ter rompido alguma adutora, eles fazem a limpeza, mas tem hora que não tira 100%, né? Acaba que chega alguma residência, acaba chegando uma água escura aí. É, mas com certeza que a Cássia já encaminhou. Se ela mandou pra você aqui, ela já encaminhou pra Água de Serra lá pra ter a resposta, viu?
1: 13 horas, a gente vai pro intervalo, volta já com muito mais, ainda hoje, aqui na Sucesso FM, Márcio, coordenador
0: de Fauna e Flora, Fauna, Flora e Recursos Hídricos. Ele fala com a gente aí sobre o pessoal de Água Fria, É, mandaram um ofício aqui pra gente hoje. Araçá, Pambu e Barreiro Grande.
1: Ele tá com a memória boa.
0: Respondeu todos sobre esses ofícios aí, dessas, sobre invasão de terra quilombola, essa questão. Então ele fez essas respostas aí.
1: Então daqui a pouquinho, depois do intervalo, aqui na Sucesso FM.
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2: São 13 horas e 10 minutos. A gente tem mais mensagem aqui dos ouvintes. É, um ouvinte aqui, ele colocou: boa tarde, Lorena. Essa taxa de lixo é lei federal ou estadual? O município que paga o IPTU. O municipal que paga o IPTU. O IPTU, ele, cada município tem o valor do seu IPTU. A taxa, ela é. Essa taxa de lixo, eu vou buscar mais informação sobre ela para vocês. Vou trazer aqui essa taxa de lixo, mas é, até a informação que eu tenho é na lei federal. Ela tem que ser colocada na. Na conta de água, ou ela precisa ser colocada também, ou pode ser colocada, ou pode ser colocada num, na lei federal, ou ela pode ser colocada também na, no IPTU, tá bom? Um dos dois vai ter que colocar. Ela é, uma, é obrigatório, vai ter que colocar nenhum dos dois. Então, infelizmente, é, a gente vai, ou felizmente, a gente vai ter que pagar. A gente, a pessoa colocou aqui a questão do pagamento dos contratados. Acredito que quando é, a senhora aí ligou, o senhor ligou o rádio, né? Ah, tá, é aquela pergunta que vocês tinham perguntado ontem. Contratados, é, Márcio, ele deu a resposta aqui pra gente, secretário, de que o dinheiro já foi empenhado, né? Já estão empenhados os valores, empenhando outros valores, vocês vão receber até dia 30, até dia 30 agora, todo mundo vai receber, ou seja, é dia 30 é no sábado, então não sei se faz pagamento no sábado, mas então até sexta-feira 29, palavras do secretário, vocês vão estar recebendo até dia 30. Então até dia 30 todo mundo aí vai estar com dinheiro na conta. Então tinha uma informação aí que vocês iam receber só próxima vaquejada, essa informação não confere, tá? O que o secretário nos passou é que já foi empenhado esse valor e que vocês vão estar recebendo até dia 30. A gente tem agora, a gente vai para Márcio. É, Márcio, que ele é coordenador de fauna e flora e recursos hídricos. A gente recebeu aqui hoje do pessoal do Quilombo da Água Fria uma carta de apelo da comunidade quilombola de Água Fria para que a prefeitura, o Ministério Público, que a gente noticiasse, buscasse a resposta para eles. A gente foi buscar a resposta pro pessoal da Água Fria e também recebemos resposta de algo idêntico do quilombo de Barreiro Grande, Pambu e Araçá. Então Márcio, ele que é o coordenador, ele nos deu essa resposta, né? Então você fica atento aí agora, vocês dessas comunidades, sobre essas ações que vocês pediram intervenção aí do meio ambiente. Então vamos cair com a resposta de Márcio, ele que é o coordenador. Estou aqui no meio ambiente com o Márcio. A gente recebeu hoje lá um ofício do pessoal da Água Fria e eles já tinham encaminhado aqui para o meio ambiente também esse ofício, que era requerendo a questão de invasão de terra quilombola. É, Márcio, bom dia. É, você já tem a ciência, né, desse ofício também, vocês já receberam. É, como que anda essa situação desse ofício, desse pedido do pessoal quilombola?
10: Bom dia, Josemar, bom dia, Lorena, e bom dia aos ouvintes da Rádio Sucesso, né? É, hoje de manhã eu cheguei aqui, a secretária me passou a situação, né, que tinha havido um ofício encaminhado para a rádio, e a rádio entrou em contato com a gente, né? Aí a gente veio mais uma vez prestar os esclarecimentos para a população de Serra do Ramalho, né? É, com a situação, a questão dos quilombolas. Hoje, Josemar, a gente está com duas situações no município. É, relacionada à questão dos quilombolas. É o quilombo Água Fria, né, da comunidade de Água Fria, e as comunidades de Pambu, Araçá e Tapera. O que que acontece? A gente está com dois processos na mão para responder o Ministério Público. Isso foi um pedido do Ministério Público, né? A gente está tentando fazer a atividade que foi pedida, né? Inclusive, essa semana a gente já teve na comunidade de Água Fria e averiguando uma denúncia e já levantando as informações, né? Houve uma denúncia lá de um desmatamento e um desbarranco do rio, né? A pessoa quebrou o barranco do rio. Houve também uma denúncia lá do Barreiro Grande, né? E a semana passada e essa semana a gente já fez as averiguações. Inclusive, a gente está tomando as medidas administrativas e por estar dentro dessa área de quilombo, a gente vai ter que responder o ofício do Ministério Público e automaticamente essas denúncias que foram feitas, as irregularidades ambientais que a gente encontrou lá, além das medidas administrativas municipais que a gente está tomando as providências, a gente também vai se portar ao Ministério Público. Vamos detalhar duas situações. Primeiro, vamos tratar da Água Fria, né? Que foi o pessoal que pediu esclarecimento, né? O ano passado, na operação da FPI, né? Houve uma denúncia ao Ministério Público e o Ministério Público mandou agora pra gente averiguar a situação. Então, eu tô aqui, ó, com o processo aqui, ó, 406/2025-88. Esse processo é relacionado à Água Fria. A gente já levantou nessas visitas nossas, né? A questão de limites, de extremas, onde se localiza o quilombo. Só que a gente está com dificuldade por não ser ainda uma área demarcada. A gente não sabe onde é as divisas, né? A gente está conversando com o pessoal da comunidade, esclarecendo onde é as divisas. Para que isso? A gente está traçando estratégias. A gente está traçando poligonal, imaginando o rio e mais ou menos aonde é a área limitante do quilombo, né? Que a gente vai ter que traçar uma poligonal imaginária aí pra gente ter uma noção. Quais atividades que a gente vai fazer? A gente vai averiguar de um a um quem tá lá, quem é quilombola, quem não é, levantar as demandas, levantar os crimes ambientais que foram cometidos. Se tiver crime ambiental, infelizmente a gente vai ter que punir. Foi uma determinação do Ministério Público. Inclusive, o ofício está aqui na minha mão, você teve o privilégio de ver, né? Apesar de ser informações confidenciais, eu mostrei para você aqui. Creio que, como questão de ética, né? Fica por aqui, mas só para você ter um entendimento e esclarecer para a população. Então, a gente vai levantar as informações da comunidade. Vamos ver quem está lá, quem é invasor, quem não é, os crimes ambientais que estão sendo cometidos. A gente vai tomar as providências e, além das providências municipais, a gente vai encaminhar ao Ministério Público, que aí vai tomar outras providências também. Só para que fique bem claro, Josimar, a gente não vai lá expulsar ninguém. Então a gente não tem autonomia para isso. A gente vai identificar quem são as pessoas que estão lá, quais são os crimes que estão sendo cometidos, medidas administrativas municipais e relatório respondendo ao ofício, né, que foi o ofício 76/2026 do MP, relacionado a esse processo que eu citei. Então a gente vai responder medidas administrativas estaduais ou federais, né, que como o Ministério Público Federal, cabe a eles. Assim, posteriormente, apesar das medidas administrativas relacionadas a crimes, a questão de invasão é o Ministério Público quem vai tomar as medidas. Tem umas situações também relacionadas aos crimes, não tem como a gente não portar ao Ministério Público também, né, que solicitou, inclusive no ofício, deixa bem claro que tem que ser tomar as medidas administrativas e punitivas. Então, se tem um dano ambiental, a gente identificou quem foi, a gente vai embargar, como já tem uma área embargada lá, semana passada a gente fez uma vistoria, constatou realmente a questão de um dano ambiental, um crime, né? A gente lavou o auto de infração, autuou a pessoa e embargou a área. A gente está discutindo porque, como é uma área de APP e IRL, é um negócio muito complexo. a gente está vendo as questões ainda de valores de multas, né? E além da reparação do dano. Porque assim, mesmo a gente embarga, a gente autua, a gente lava laudo de infração, multa, então tem que ter valor de multa, vai ficar embargado, ele não pode desenvolver nenhuma atividade nessa área. O dano ambiental, ele tem que ser reparado. Tanto é que a gente já conversou com a pessoa, ele está ciente disso, de toda a atividade que tem que ser feita, a área embargada, e ele se propôs, além de corrigir o dano, né, de pagar as multas previstas em lei, ele fazer um reflorestamento da área. Então, ficou acordado entre isso, né? A gente está vendo só a questão de multa, que tem que a gente fazer tudo em cima da lei, né? O Barreiro Grande tem uma situação da mesma forma. A gente teve ontem no Barreiro Grande, a pessoa fez um porto. Acho que o termo correto é um porto, né? Para descer embarcações dentro do rio. Um barranco muito grande, empurrou uma máquina com uma pá mecânica, né? A gente deduziu que seja uma pá mecânica, por ser tração de pneu. Ele quebrou um barranco para que os barcos descessem, né? Com caminhonetes, darem ré, e chegarem até o rio para descer as embarcações. A gente entende que as pessoas querem fazer negócio, ter lazer, só que a partir do momento que tem um crime, um dano ambiental, a gente tem que tomar as providências, né? E ainda mais por se tratar a questão de áreas quilombolas, né? Que são os povos tradicionais. Então a gente averigou, constatou realmente a veracidade da denúncia. Fomos lá até o local ontem, analisamos direitinho, fotográfico, com vídeo, com fotos. A gente hoje já estava analisando a questão do tamanho do dano por imagem de satélite, né? A gente percebeu que foram deslocados, além do barranco, que foi quebrado, algumas árvores foram retiradas, né? Por dedução de imagens. E até os restos também da vegetação que estava lá no barranco do rio, né? A gente constatou o dano. A gente está tomando as providências administrativas relacionadas à questão de laudo de infração, identificar quem foi a pessoa, fazer o laudo de infração e embargar a área. E a questão da multa também. E se portar ao Ministério Público. Porque a gente tem que se portar ao Ministério Público. Que até então é um crime numa área federal, né? Então o Ministério Público tem que ficar ciente, e aí as medidas administrativas, punitivas, se houver o caso ainda, a mais, ao Ministério Público. Então, com relação à Água Fria e ao Barreiro Grande, né? Que já houve uma denúncia também, não chegou a vocês, mas chegou a gente, já que para que fique esclarecido
11: já, né, pra todos.
10: Essa situação, né, para a população, porque há um anseio muito grande, Josemar, a população tem muito corrido atrás, só que tem certas situações que a gente fica meio sem pés e mãos atadas, né? Mas diante de todas as dificuldades que a gente encontra, questão de logística, estrada, a gente está tentando desenvolver uma logística para que a gente atenda a demanda da população, né? Principalmente dessas comunidades tradicionais, que está vindo bastante procurar a gente, e a gente fica feliz que as pessoas estão correndo atrás do seu direito. Então, constantemente a gente recebe as denúncias, a gente está sempre averiguando, não só aqui na margem do rio, mas em cima da serra, na sede do município e nas demais comunidades. Então, todas as demandas que chegam para a gente aqui, a gente atende. Inclusive, a gente esse ano a gente passou mais atendendo as demandas do MP, né? Processos que estão sendo abertos de crimes ambientais no município, e a gente está fazendo as visitas e fazendo os relatórios e mandando para o Ministério Público. E outra situação que a gente tem também, Josemar, essa situação aqui a gente já até conseguiu conversar com o Ministério Público para dá um tempo a mais pra gente, que quando eles mandam um ofício desse pra gente, a gente tem um prazo de 30 dias pra gente responder. Só que uma demanda dessa de uma área grande, a gente não vai conseguir a gente responder em 30 dias. A gente solicitou do MP mais tempos pra gente averiguar. E até então, nossa equipe técnica de campo, ela é pouca. Os profissionais de campo, de conhecimento de campo, são poucos. Então, assim, além da estrutura pequena que a gente tem de técnicos, questão de veículos, é pouca. Então, a gente solicitou mais tempo. E a situação relacionada ao Pambu, a Araçá e a Tapera foi a questão do alagamento. A gente já teve uma reunião com o pessoal dessas comunidades, os representantes, né? Que o MP pede que a gente entre em contato com os representantes, porque o representante, ele está lá, ele conhece a realidade, ele conhece quem faz parte do quilombo, quem não faz, quem é invasor, não é que eles estejam dedurando, eles vai passar pra gente a realidade que tá lá. Inclusive, eu deixei bem claro pra esse pessoal na reunião que a gente teve aqui, né? Se qualquer, mesmo que seja uma pessoa do quilombo, se não é porque ele é do quilombo que ele pode cometer os crimes ambientais, que se tivesse, que a gente ia tomar as mesmas medidas com invasores, com o pessoal do quilombo também, porque a questão do MP aqui é a questão do crime, do dano ambiental, que a gente tem que prestar esclarecimento para ele, seja, né? Independente de quem seja. Aí eu esclareci pro pessoal tudo direitinho, para que a própria comunidade ela não fosse prejudicada, né? Aí a gente conversou com o pessoal, aí o pessoal até ficou de acordo, tudo certinho, só que eles passaram pra gente a dificuldade que a gente ia ter com a questão das áreas alagadas, porque até agora as águas não baixou ainda 100%, né, nas áreas de alagadiço lá. A gente entrou em contato com o MP, pediu um prazo a mais para que deixasse pra gente fazer esse trabalho no meio de setembro por conta da questão do alagamento, né? Aí foi atendido nosso pedido, né? A gente esclareceu por que que não poderia ter sido feito, esclarecemos relacionado à questão do alagamento. Foi atendido, né? Então, posteriormente a esse da água fria, a gente já vai estar fazendo esse do Pambu, Araçá e Itapera. Sem falar nas outras atividades do município que a gente tem. Tem a questão do licenciamento, que a gente precisa estar sempre atento, que a gente precisa do corpo técnico para estar fazendo as visitas. Você vai licenciar o posto de combustível, você vem na secretaria. A gente tem todo um processo, apesar da gente ter um sistema hoje bem avançado, que é o sistema do GAC, mas a gente tem que fazer a vistoria, a gente tem que fazer a visita, a gente tem que fazer relatório. Então, é um negócio complexo. Mas graças a Deus, a gente, diante de todas as dificuldades, a gente está resolvendo, né? A equipe hoje, apesar de não ser grande, mas os profissionais que tem na secretaria são bem capacitados, né? E dá o máximo de si para que as coisas andem, né? Para que você tenha as farmácias, postos de combustíveis, fábricas de doce, tudo que envolve licença ambiental, graças a Deus, está tudo licenciado no município. As que não estão é porque venceu, assim, e eles, né, têm um prazo que eles fez o requerimento, a gente não fez a averiguação ainda, mas já tem protocolado no sistema do GAC, né, todas as demandas do município, e dentro da nossa estrutura, dentro das condições do corpo técnico, a gente está fazendo toda essa logística. Apesar de tudo, né? A gente também faz o atendimento ao público, né? Que o pessoal procura muita gente hoje na questão dos cadastros ambientais, né? Que é o processo de regularização das propriedades. A gente também tem essa demanda aqui, né? Os profissionais estão aqui com a gente sempre. E assim, as denúncias que vão surgindo no dia a dia, de queimadas, maltratos animais, que é constantemente, Josemar. A gente recebe inúmeras denúncias de queimadas, apesar de todas as dificuldades, a gente tem os entraves na questão da lei ainda, a situação, né? A gente tem as denúncias de maus tratos animais, a gente sempre está averiguando o que tem, porque são coisas que do dia a dia que a gente não pode estar divulgando, mas tem toda a demanda, tem alguns processos, a questão dos maus tratos animais, os processos que são abertos na delegacia, né? Corre em sigilo de lei, né? Certo. Então, tá em trâmite, né? Aí a gente não pode estar divulgando as informações, mas a gente tem essa demanda, inclusive o pessoal na pessoa do Dr. Marco, né? Muito parceiro da gente nessa questão dos maus-tratos animais, o pessoal da Polícia Civil, todo o pessoal da Polícia Civil, né? A Polícia Militar e a Guarda Civil, que constantemente está com a gente, quando a gente tem a denúncia, que a gente vai fazer a averiguação na pessoa do Comandante Júnior, né? Sempre está pronto para nos ajudar nessas demandas, né? Encaminha a equipe da GCM para estar nos acompanhando, para nos dar um suporte de segurança, né? Porque assim, a gente não vai saber qual é a intenção da pessoa quando a gente chega para averiguar uma denúncia do meio ambiente, que a gente chega de colete, fiscalização ambiental, aí o cara vai que ele não concorda. Como já teve algumas situações, né, que a gente precisou entrar à residência e a gente tava com a questão da segurança pública, que tem autonomia de estar junto com a gente e constatar a veracidade do assunto. Então, esse Essas equipes de segurança também são bastante parceiras da gente, né? Sempre que a gente precisa estar de prontidão, assim também quando eles têm qualquer situação que precisa da Secretaria do Meio Ambiente, os profissionais estão sempre à disposição.
2: Certo, são 12 horas e 29 minutos. Aí, como o pessoal da Água Fria, eles nos encaminharam hoje, né, essa demanda, esse pedido, eles fizeram um ofício, encaminhou aqui pra gente, porém já tinha encaminhado a prefeitura, já tinha encaminhado também pro pessoal da pro pessoal do meio ambiente. Quando chegamos hoje, procuramos a secretária, ela estava resolvendo já essas questões, como o Márcio falou, já tinha ido até o local, né? E aí ela passou para que o Márcio falasse conosco, né? Ela estava resolvendo outras situações que era relacionado a esse problema também. E aí eles nos relacionou que não era só Água Fria, que tinha esses problemas também no Pambu, Araçá, que tinha esse problema também no Barreiro Grande. E aí, bem como o Márcio colocou, né? Márcio colocou aí pra gente aí toda essa questão aí. Então, tá respondido aí para vocês da Água Fria e toda a comunidade também que escutou a gente falar ali no início, nas manchetes, né, sobre esse assunto. Então, tá resolvido o assunto, tá resolvido não, eles estão buscando resolver, estão fazendo todas as diligências necessárias, estão fazendo as fiscalizações, estão conversando com o Ministério Público, como eles falaram, já tá no Ministério Público, provocou que eles fizessem esse trabalho e eles estão fazendo. São 13 horas e 30 minutos e o nosso Jornal da Sucesso chegou ao fim hoje. Então respondemos todas as demandas, né, dos ouvintes, todas as demandas já foram respondidas. E se tiver alguma demanda ainda que nós não fomos respondida, amanhã a gente retorna com essa demanda. Então fiquem com Deus, até amanhã. A gente retorna aqui e mantenha ligado na Sucesso. Então boa tarde a todos.
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0: Muito obrigado.
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0: se encaixar em moldes que não cabem na alma, pois a sua essência é o que você tem de mais valioso. As pessoas se reconectam com cicatrizes, não com perfeição. Então honre sua história e a força que te trouxe aqui. Ser autêntico é o maior ato de coragem que se pode ter.
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1: Olá, boa tarde a você. Agora são 14 horas. 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
1: Minha gente, atenção, hein? Tô preparadíssima pra te contar tudo de A Nobreza do Amor, meus amigos. Hoje, quinta-feira, Chinua tenta dissuadir Gendal de fazer sua busca por Alica no Brasil. Niar e Alica ficam satisfeitos com o comportamento de Tonho sobre o seu segredo. Dona Menina apoia Tonho. Mundica alerta Mirinho sobre a fuga de Fabrício. Mirinho se desespera ao perceber que levou um golpe do ex-sócio. Diógenes se desespera com a fuga de Fabrício e Graça tenta acalmar o empresário. Tonho reflete sobre suas diferenças com Alica. Dumi se preocupa com a conclusão de Gendal sobre o paradeiro de Alica. Mirinho confessa a Casemiro que não conhecia Fabrício muito bem. Carrapato veste a batina de Viriato e se apresenta a Belmira. Gendal envia Malungo ao Brasil para buscar Alica.
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0: busca do canhão.
1: Você tá doido?
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3: Olá, boa tarde, 14 horas e 30 minutos.
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1: E tá rolando a nova novela das nove, Quem Ama Cuida. Hoje, quinta-feira, Otoniel trata Arthur com hostilidade, mas Elisa pergunta se ele quer esperar Adriana chegar. Kleber nota que Pedro não conseguiu tirar Adriana da cabeça. Ademir aconselha Pilar a retirar o processo contra Arthur. Arthur oferece o emprego de volta a Adriana. Dora conta a Pedro que André está voltando para o Brasil. Pedro encontra Adriana e fica sabendo que ela e a família deixarão o abrigo.
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1: Oi, oi, oi, oi, oi, bem-vindos e bem-vindas ao nosso resumo de novelas. Eu vou te contar agora tudo o que rola em Coração de Mãe. Hoje no bar, irmã que fica incomodada ao ver uma das clientes sendo enganada por um galanteador. Átila deixa uma mensagem de despedida para Carsu. Razan insiste e pede uma nova chance a Phyllis. Carsu conta para Phyllis e Irmak que Átila foi embora. Phyllis lê a carta de Razan e começa a considerar a possibilidade de perdoá-lo. Reha conta aos filhos que eles irão para uma nova escola, mas Denise insiste em voltar para a antiga. Carsu procura um advogado para tentar reverter a guarda dos filhos. Chegando em casa, ela desabafa e se revolta por não encontrar os filhos na escola.
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3: Boa tarde, 15 horas e 1 minuto.
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1: Estamos de volta com mais informações, de volta no seu rádio com as últimas do esporte.
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1: Santos e São Lourenço da Argentina ficaram no empate em 2-2 ontem na Vila Belmiro, em jogo válido pela quinta rodada do Grupo D da Sul-Americana. O Peixe fez um bom primeiro tempo e abriu 2 gols de vantagem no placar, com Gabriel Bontempo e Gabigol. Entretanto, a equipe comandada por Cuca acabou sendo dominada durante a segunda etapa. Além de não ameaçar a meta adversária, ainda viu o time argentino tomar conta da partida e empatar o jogo. O San Lorenzo chega a 7 pontos e mantém a liderança do Grupo D da Sul-Americana. Já o Santos segue na lanterna da chave, ainda sem vencer, com 4 pontos somados e sem chances de conquistar a vaga direta para a próxima fase.
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1: Olímpia venceu o Vasco por 3-1 em Assunção pela quinta rodada do Grupo G da Sul-Americana. Cuesta abriu o placar para o Vasco, com Gamarra, Sandoval e Ferreira fazendo os tentos da vitória local. Com o resultado, o Olímpia assume a liderança da chave com 10 pontos, abrindo 3 para o Vasco, que está na vice-liderança, com os mesmos 7 pontos do terceiro colocado, Audax Italiano.
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1: Pela Copa do Nordeste, em jogo cheio de gols e expulsões, Vitória goleia o ABC por 6-2 e encaminha a vaga final. Renato Kaiser, René e Osvaldo brilham com 2 gols cada. O Alisson e Igor Bahia descontaram. Sport quebra tabu de 46 anos e vence Fortaleza fora na semifinal. Perotti foi o autor dos gols dos visitantes. Luiz Fernando diminuiu.
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1: Pela Copa Sul-Sudeste, Volta Redonda e Avaí empataram em 2-2 em jogo tenso pela ida. Alain e Pedro Costa marcaram para o Volta Redonda. Daniel Penha e Wesley Gasolina para o Avaí. Chapecoense vence o Novo Horizontino fora de casa por 2-0 e se aproxima da final. Neto Pessoa e Jean Carlos foram os artilheiros da noite.
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1: O coordenador do Núcleo de Saúde do Santos confirmou nessa quarta que a lesão sofrida por Neymar na panturrilha direita é de gravidade leve. O departamento médico do Peixe garantiu que o atacante estará totalmente recuperado para se apresentar ao técnico Carlo Ancelotti da seleção brasileira no dia 27 de maio. Exames detalhados apontaram um edema de apenas 2 milímetros no local. Por se tratar de uma contusão leve, o tempo estimado de recuperação varia entre 5 e 10 dias. Tô de volta amanhã trazendo mais informações por aqui. Tudo o que rola e acontece no mundo da bola, você fica sabendo primeiro aqui na Melhor. Abração do Deluca, ótima quinta-feira, fiquem com Deus e até a próxima. Tchau, tchau, valeu.
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2: Oi, oi, oi, quinta-feira, 21 de maio, e nós estamos te esperando aqui com muito aroma e sabor. Tudo bem por aí? Aqui quem fala é a Kelly Gomes, e para essa quinta-feira tem receita de repolho cremoso. Se você não conhece, já se prepara para anotar que você vai gostar. Você vai precisar de uma xícara de chá de leite, 2 xícaras de chá de repolho ralado no ralo grosso, também de 2 colheres de sopa de farinha de trigo, 2 colheres de chá de manteiga derretida, 2 colheres de sopa de leite quente e sal e pimenta do reino a gosto. Você vai começar aquecendo o leite numa panela e vai juntar o repolho. Deixa levantar fervura, cozinha lentamente por 2 minutos, então mistura a farinha e a manteiga. Adiciona então o leite quente e acrescenta ao repolho e vai cozinhando por uns 3 a 4 minutinhos até engrossar. E vai mexendo sem parar. Tempera com sal, pimenta do reino e tá pronto. Prepara super simples e esse repolho cremoso vai incrementar suas refeições. Preparados para colocar mão na massa? Aliás, no repolho? Espero que você goste. Boa quinta-feira.
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0: Então, minha lindona, após uma longa viagem, você vai desembarcar e já vai sair batendo perna? Bom, então aposte nos conjuntos off-white de calça larga e jaqueta curta, que são a cara da sofisticação prática. Esse visual versátil aceita desde uma regatinha básica até um cropped estiloso por baixo, adaptando-se a qualquer clima. E nos pés, escolha entre um mocassim elegante ou o seu tênis favorito. Praticidade é a palavra de ordem para quem não quer perder um minutinho na viagem.
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1: Olá, boa tarde pra você. Agora são 15 horas e 30 minutos.
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0: minha amiga, na hora de comprar um secador novo, fique de olho na tecnologia para não detonar o visual, viu? Modelos com infravermelho protegem a fibra capilar, enquanto os de íons negativos são perfeitos para eliminar o frizz e dar aquele brilho. E se você vai fazer algum tratamento químico, os íons positivos ajudam a abrir as cutículas para o produto penetrar melhor. Escolha a tecnologia certa e tenha um resultado de profissional todos os dias.
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2: Antoinette Webb, de 44 anos, descobriu da pior forma possível que no mundo dos insetos, beleza nem sempre é sinônimo de gentileza. Durante um passeio com os filhos em um parque no Maine, nos Estados Unidos, ela se encantou com um besouro tigre de 6 pintas, um bichinho verde avermelhado vibrante, e resolveu pegá-lo na mão. O que era para ser um momento de admiração virou um pesadelo. Em segundos, o corpo de Antoinette começou a queimar e suas vias respiratórias simplesmente fecharam. A sorte dela foi que Jim Martin, o diretor do parque, era um paramédico veterano do exército. Ele encontrou Antoinette já com os lábios azuis e desmaiando por falta de ar. O caso foi tão grave que ela precisou de 4 doses de epinefrina no hospital para não morrer. A americana teve um apagão total e só acordou horas depois, sem se lembrar de nada após o toque no besouro. Já recuperada, ela voltou ao parque para agradecer aos seus anjos da guarda. O episódio serviu de alerta para os visitantes e viralizou nas redes sociais, deixando uma lição valiosa para quem gosta de bancar o biólogo amador. Melhor tirar uma foto de longe do que arriscar um beijo da morte.
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1: Aqui na sua rádio são 16:02.
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1: Olá, tudo bem com vocês? Eu sou Priscila Pera e vai começar o Flash Star desta quinta-feira. Gente, enquanto o Neymar está mais do que confirmado para buscar o Hexa na Copa do Mundo de 2026, a esposa dele, Bruna, resolveu dar um não bem redondo para a TV Globo. A influenciadora recusou o convite para participar do projeto Convocadas, um programa especial que vai mostrar a vida das esposas e mães dos jogadores da seleção, bem parecido com o que foi o As Matrioscas, lá na Copa de 2018. E o motivo dessa recusa é pura estratégia de negócios, viu? Bruna, que é mãe de Mavi e da Mel, não quer dividir os holofotes e nem ficar presa a contratos de TV. Segundo o colunista Flávio Rico, a ideia dela é cobrir a Copa do Mundo nos Estados Unidos, México e Canadá por conta própria em suas redes sociais. Ela pretende mostrar os bastidores do torneio, acompanhar o maridão de perto e, de quebra, bombar as suas próprias redes e marcar sem ter que dividir terreno com ninguém. Esperta, né? Esse foi o seu Flash Star que volta já já.
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5: Aí, meu compadre. Vou falar pra ela agora.

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2: E aí, como é que você tá? É quinta-feira. Tô chegando com uma edição fresquinha do Tech World pra você.
0: O futuro já começou.
2: A corrida da inteligência artificial está prestes a mexer direto no seu bolso na hora de trocar de celular, viu? Um relatório da Fast Company revelou que as próximas gerações de IA da NVIDIA vão consumir tanta memória que podem causar um verdadeiro apagão de componentes para smartphones, disparando os preços dos aparelhos topo de linha. O grande vilão desse cenário é a futura arquitetura Rubin da NVIDIA, sozinha. Essa plataforma vai engolir mais de 6 bilhões de gigabytes de memória LPDDR, o mesmo tipo usado nos celulares. O volume maior do que toda a demanda combinada da Apple e da Samsung. Como as fabricantes de chips ganham muito mais dinheiro vendendo para servidores de IA do que para celulares, elas já estão mudando o foco da produção. A previsão é que a oferta global de memória supra apenas 60% da demanda nos próximos anos. Com menos chips no mercado e a procura nas alturas, o custo de fabricação de celulares, notebooks e PCs vai inevitavelmente subir para o consumidor final.
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0: Meu irmão.
1: Obrigado, Netinho.
0: Eu que agradeço, meu pai. Sucesso, viu?
1: Salma de palmas, meu parceiro Neto Brito.
0: O vídeo, meu irmão. Tamo junto. Tá
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3: Boa tarde, 16 horas e 32 minutos.
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0: Muito obrigado.
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1: É, bebê. Pandica de Gilmar.
2: Mais uma vez.
1: Mais uma vez.

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4: De volta aqui com o Flash Star, eu sou Priscila Pera e tudo que tá rolando na vida dos famosos. A herança do Michael Jackson continua rendendo mais capítulos do que novela mexicana. A filha do rei do pop, Paris Jackson, foi à justiça dos Estados Unidos para exigir uma bolada extra de 2,3 milhões de reais, só isso, dos executores do espólio do pai. Na semana passada, Paris já tinha ganhado uma batalha judicial em que o juiz mandou os administradores do dinheiro devolverem mais de 3 milhões ao fundo da família. Esse valor tinha sido pago como bônus por fora para escritórios de advogados.

0: advocacia, parceiros e a justiça achou a cobrança indevida. Agora, a jovem quer os juros e a correção monetária desse tempo em que a grana ficou fora da conta da família. Os advogados de defesa dos administradores tentaram panos quentes, dizendo que a justiça sempre aprovou esses bônus antes e que eles já sabiam que se o juiz não gostasse, o dinheiro teria que ser devolvido de qualquer forma. Pelo visto, a Paris Jackson puxou o gênio forte do pai e não vai deixar passar nenhum centavo da herança do rei do pop. Esse foi o seu Flash Star. Beijos e até. 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
3: Quero ouvir o grito de quem tá muito feliz aqui hoje.

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1: Tô chegando com mais uma curtinha da tecnologia no Tech World pra você nesta quinta-feira, 21 de maio.
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1: O Google lançou o Carrinho Universal, uma ferramenta com inteligência artificial que junta a sua experiência de compras na busca, no app do Gemini, no YouTube e no Gmail em apenas um lugar. O sistema trabalha sozinho em segundo plano enquanto você navega, monitorando produtos, achando as melhores ofertas, acompanhando quedas de preço e avisando quando aquele item esgotado volta ao estoque. Indo além de achar desconto, a IA analisa suas escolhas para evitar erros antes de você pagar, como avisar se as peças de um computador que você está montando não combinam e sugerir as opções certas. O recurso também se conecta à carteira do Google para olhar seus cartões e recomendar qual deles dá mais vantagens, como mais pontos ou benefícios para aquela compra. O fechamento do pedido é feito em poucos cliques pelo Google Pay ou direto no site da loja parceira. Tudo sustentado pelas novas tecnologias do Protocolo de Comércio Universal do Agentic Commerce Protocol.
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3: Olá, uma excelente tarde para você ligado com a gente. Agora 17 horas. Vamos juntos curtindo o melhor da programação aqui na sua estação, na sua rádio favorita.
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0: música mistura o estilo romântico, que é a marca registrada da dupla, com o vozeirão da Simone, criando uma parceria que tem tudo para ser o grande hit deste novo DVD. O lançamento já está preparando os fãs para as próximas músicas que vêm por aí, mostrando que a sintonia entre eles está mais forte do que nunca.
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2: Oiê, boa quinta-feira, tudo bem? Hoje é dia 21 de maio. Eu sou a Kelly Gomes, estou aqui para colaborar com esse momento materno. E conhecer a si mesma é uma arma poderosa contra a ansiedade materna. Entender seus limites, seus medos, gatilhos, ajuda a identificar os sinais que o corpo dá antes mesmo da crise estourar. Quando você entende a sua própria fisiologia, fica muito mais fácil retomar o controle com base na ciência e no equilíbrio emocional. Olha para dentro, respeita seu ritmo e descubra a força incrível que você já tem aí dentro. Autoconhecimento é liberdade. Acredite, reflete sobre isso e aproveita a sua quinta.
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1: Sua rádio, 17 horas e 33 minutos.
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0: obrigado.
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0: agora.
1: Oi, como é que você tá? Quinta-feira, 21 de maio, tá chegando por aqui mais uma edição do Mundo Pop pra você. Após 12 anos de espera, Martin Garrix e Ed Sheeran lançaram um single Repeat It. A parceria, que surgiu em 2014 e foi apresentada no Ultra Miami 2015 como Rewind Repeat It, ficou engavetada por mais de uma década devido a impasses contratuais entre gravadoras. O lançamento oficial pela Stampede Records celebra os 30 anos do DJ holandês e encerra uma das maiores novelas da cena eletrônica mundial. Com produção atualizada por Mesto e Orsrin, a faixa foi retomada em 2026 após os artistas serem vistos gravando o videoclipe na ponte do Brooklyn. O resultado final une a melodia icônica de Sheeran à energia das pistas de Garrix, consolidando um hit que sobreviveu ao tempo.
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2: Agora.
3: Quem tem mais de 17 anos de idade vai lembrar desse carro, viu? O icônico Kit, o carro inteligente do seriado A Super Máquina, parece ter resolvido combater o crime por conta própria. Ou pelo menos é o que o sistema de trânsito de Nova York acredita. O Museu Volo, em Chicago, tomou um susto ao receber pelo correio uma multa de $50 por excesso de velocidade. O pequeno detalhe é que o carro está estacionado em exposição no museu há anos e fica a mais de 1.300 quilômetros de distância de Nova York. A infração bizarra ocorreu porque a câmera de trânsito leu a placa decorativa da Califórnia que diz Knight. O sistema automatizado, em um momento de pura confusão digital, associou a placa cenográfica a um registro real e enviou a conta para o museu. Os responsáveis pelo museu levaram...
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5: Olha a hora, agora 18 horas.
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0: Oração do Anjo. O anjo do Senhor anunciou a Maria.
1: E ela concebeu do Espírito Santo.
0: Ave Maria, cheia de graça, o Senhor é convosco. Bendita sois vós entre as mulheres, e bendito é o fruto do vosso ventre, Jesus.
1: Santa Maria, Mãe de Deus, rogai por nós, pecadores, agora e na hora da nossa morte. Amém.
0: Eis aqui a serva do Senhor.
1: Faça-se em mim segundo a vossa palavra.
0: Ave Maria, cheia de graça, o Senhor é convosco. Bendita sois vós entre as mulheres, e bendito é o fruto do vosso ventre, Jesus.
1: Santa Maria, Mãe de Deus, rogai por nós, pecadores, agora e na hora da nossa morte. Amém.
0: E o Verbo de Deus se fez carne
1: e habitou entre nós.
0: Ave Maria, cheia de graça, o Senhor é convosco. Bendita sois vós entre as mulheres, e bendito é o fruto do vosso ventre, Jesus.
1: Santa Maria, Mãe de Deus, rogai por nós, pecadores, agora e na hora da nossa morte. Amém.
0: Rogai por nós, Santa Mãe de Deus,
1: para que sejamos dignos das promessas de Cristo.
0: Oremos.
1: Infundi, Senhor, em nossas almas a vossa graça, para que, pela anunciação do anjo, cheguemos ao conhecimento da encarnação de nosso Senhor Jesus Cristo, vosso Filho, que pela sua paixão e morte na cruz, cheguemos à glória da ressurreição. Pelo mesmo Jesus Cristo, Senhor nosso. Amém.

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0: festa. Que delícia.
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nisso. Obrigado, Fanta. Ah!

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0: famílias com renda de até 13 mil reais por mês podem financiar obra com juros mais em conta. É o Reforma Casa Brasil.
1: Dignidade. Programa Periferia Viva vai construir banheiros para 30 mil famílias que vivem sem estrutura sanitária básica.
0: Vamos saber mais sobre esses temas com o ministro das Cidades, Vladimir Lima.
1: E ainda, valorização da cultura.
0: No Espírito Santo, o presidente Lula assina medida de reconhecimento, preservação e promoção das culturas tradicionais e populares.
2: O investimento em cultura movimenta uma indústria potente, estimula a economia, transforma vidas e cidades. Por isso, a cultura será sempre prioridade do nosso governo.
1: Na apresentação da Voz do Brasil, Mariana Jungmann e Luciano Seixas.
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1: Mais de 1 milhão de pessoas já saíram do vermelho com a ajuda do Desenrola Famílias.
0: A ação é voltada para quem tem dívidas como cartão de crédito e cheque especial.
1: E faz parte do novo Desenrola, lançado este mês pelo governo do Brasil, que também contempla estudantes, produtores rurais e pequenos empresários.
0: Serão, ao todo, 90 dias de negociações com juros e condições facilitadas.
3: Segundo os dados do Ministério da Fazenda, mais de 1 milhão de pessoas já renegociaram ou quitaram dívidas por meio do Desenrola Famílias, uma das categorias do novo Desenrola, lançado este mês pelo governo do Brasil. O valor negociado pelas famílias já chega a 10 bilhões de reais. Podem participar pessoas com renda mensal de até 5 salários mínimos, cerca de R$8.100, que possuem dívidas como cartão de crédito ou cheque especial. Segundo o ministro da Fazenda, Dario Durigan, quase metade das operações do Desenrola Famílias registradas até agora foram quitadas à vista.
4: Foram mais de 449 mil dívidas quitadas à vista. A pessoa já resolveu a sua pendência de dívida bancária de uma vez por todas, tá? Essas operações tiveram um desconto na média de 85%. As dívidas antigas que estavam atrapalhando a vida das famílias das pessoas.
3: Podem ser negociados débitos contratados até 31 de janeiro de 2026 e que estejam com atraso entre 91 dias e 2 anos. Os descontos podem chegar a 90%, dependendo da forma de pagamento. O objetivo é ajudar na recuperação financeira das famílias e reduzir os índices de inadimplência no país. E para atingir ainda mais pessoas, a partir do dia 26, trabalhadores poderão utilizar parte do FGTS para quitar dívidas do Desenrola. Os recursos virão do saldo residual liberado pelo saque aniversário do FGTS, como explica o secretário executivo do Ministério da Fazenda, Rogério Seron.
5: No dia 26 acontecerá essa liberação de recursos, então vai sobrar o saldo residual em cada um dos trabalhadores do saldo que ele tem no seu FGTS. Aí, esse saldo residual, ele pode utilizar uma parcela para, se ele for um beneficiário do Desenrola, né, tiver uma dívida inadimplente e for renegociar, ele pode retirar 20% ou R$1.000, o que for maior.
3: O novo Desenrola atende 4 categorias: famílias, micro e pequenas empresas, pequenos produtores rurais e estudantes com dívidas do Fundo de Financiamento Estudantil. No caso do FIES, 34 mil contratos já foram refinanciados até agora, com desconto médio de 80%. Lembrando que quem quiser negociar deve procurar a instituição financeira onde possui a dívida ou acessar os canais oficiais de negociação dos bancos, participantes e parceiros. Reportagem Gabriela Noronha.
1: Direito à restituição do imposto de renda, fique atento.
0: Amanhã, a Receita Federal vai abrir consulta ao maior lote de restituição da história.
1: Serão beneficiados cerca de 8 milhões e 700 mil contribuintes, um total de 16 bilhões de reais em créditos.
0: O pagamento será realizado no dia 29 de maio.
1: Os próximos lotes de restituição serão pagos nas seguintes datas: 30 de junho, 31 de julho e 28 de agosto.
0: Para verificar se a restituição foi liberada, acesse www.gov.br/Receita Federal.
1: Um banheiro dentro de casa pode parecer algo simples, mas ainda não é a realidade para todos os brasileiros.
0: Para mudar esse quadro, o governo do Brasil faz a seleção de mais de 30 mil famílias que moram em periferias para construir ou reformar banheiros e oferecer melhores condições sanitárias para as pessoas.
6: A cearense Maria de Fátima mora com a família numa casa de madeira, sem rede de esgoto sanitário, no assentamento Dorotsteng, uma área periférica do Distrito Federal. Contando apenas com a aposentadoria do marido, a renda familiar é toda comprometida com despesas básicas, como remédios e comida. Aos 63 anos, ela tem um sonho: ter uma casa confortável e um banheiro adequado.
7: E quando a senhora tiver um banheiro assim bem arrumadinho, para tomar um banho bem gostoso?
8: Toma bem gostoso assim, sabe? Ficar ali dentro do banheiro assim e olhar assim para a pastilha do banheiro e dizer assim: como é que eu ganhei um tão lindo desse jeito?
6: A líder comunitária no assentamento, Rita de Cássia Correia, conta que das cerca de 750 famílias que vivem na região, pelo menos 300 estão em situação semelhante, sem dependências sanitárias funcionais. Foi ela quem teve a iniciativa de inscrever a comunidade no programa Periferia Viva Reformas, do Ministério das Cidades, que tem como objetivo melhorar as condições sanitárias.
9: Estou como liderança que acompanha o dia a dia das famílias. Quando você fala de um banheiro, elas veem isso: um vaso, um piso queimado às vezes, ou até mesmo de madeira, e uma torneira ou um chuveiro, é o banheiro. Quando você fala: não, mas você pode colocar um box, uma pia, um chuveiro, um forro, ela fala: não, isso é coisa de rico, isso aí não está dentro da minha realidade. É uma maneira de trazer dignidade e trazer autoestima, principalmente para as mulheres, né?
6: Mais de 1 milhão de pessoas vivem em situação sanitária inadequada em todo o país, segundo o IBGE. E o programa Periferia Viva Reformas é justamente para reduzir esses dados. Nesta primeira seleção, mais de 30 mil famílias de 130 municípios serão atendidas. Cada uma delas poderá receber até R$40 mil para custear a construção ou reforma do banheiro, como explica o secretário nacional de periferias do Ministério das Cidades, Vitor Araripe.
10: Esse programa funciona com kits. A gente tem vários módulos de kit, então kit para revestimento de parede, kit de piso, kit do banheiro. Então, do banheiro tem vários tipos de kits também, que são moduláveis a partir da demanda da residência dessa pessoa. Então, a gente tem esse limite dos 40 mil, que é a composição de vários kits.
6: Os contemplados pelo programa pagarão um valor máximo de R$400 pelo financiamento, o que corresponde a 1% do teto de R$40 mil. Já as famílias que recebem BPC, que é o benefício de prestação continuada, ou Bolsa Família, ou ainda aquelas que morem em locais sob emergência ou estado de calamidade pública, não vão pagar nada. Reportagem Graziele Bezerra.
1: Para saber a lista dos locais contemplados pelo programa, acesse mapadasperiferias.cidades.gov.br e procure a aba Periferia Viva Reformas.
0: E a gente vai explicar mais detalhes sobre os programas do governo do Brasil para melhoria das moradias dos brasileiros com o ministro das Cidades, Vladimir Lima, que está conosco ao vivo aqui no estúdio da Voz do Brasil. Boa noite, ministro.
11: Boa noite, Mariana. Boa noite, Luciano, e a todos que nos ouvem.
0: Ministro, vamos começar explicando então como é que vai funcionar o programa Periferia Viva Reformas. Ele é voltado para quem exatamente e que tipos de reformas podem ser feitas com ele?
11: Mariana, antes de ir ao ponto e responder diretamente sua pergunta, é importante entender a lógica da política habitacional no país. A gente, com aquelas famílias que não têm habitação, não têm moradia, nós atendemos por meio do programa Minha Casa Minha Vida. A gente dá a casa, né? Seja ela financiada ou subsidiada. Para aquelas famílias que têm a casa e a gente precisa resolver algum tipo de inadequação habitacional, reforma de um banheiro, um quarto, um telhado, um ajuste na instalação elétrica, uma questão relacionada à inadequação, a gente atende com Reforma Casa Brasil. E o Periferia Melhoria, que é uma preocupação do governo do Brasil, que não deixa ninguém para trás, ele tem um foco em atuar naquelas famílias, pasme, mais de 4 milhões de brasileiros não tem banheiro ou tem um banheiro compartilhado com outras famílias. Então, o foco do Periferia Melhoria é entrar na comunidade, nas favelas brasileiras, né? Em áreas que são regularizáveis, áreas já regularizadas, levando o banheiro. E já que a gente está indo até a casa da família construir um banheiro novo ou reformar o banheiro que está precário, a gente aproveita e também trata de outras inadequações habitacionais nas periferias do Brasil, reformando um quarto, telhado, ampliando um quarto, muitas vezes uma família grande que precisa de um quarto a mais, com teto até R$40 mil para beneficiar essa família. Essa família a gente leva dignidade e qualidade de vida. Afinal de contas, ela não tem condição de construir um banheiro aí com recursos próprios.
0: E quem são essas famílias atendidas pelo Periferia Viva Reformas?
11: São famílias que moram...
0: A história do banheiro.
11: São famílias que moram em comunidade, né, mais precária, comunidade sem infraestrutura. Muitas vezes ela tem a casa ali, mas ela não tem o banheiro. São famílias com a renda até R$2.850. A gente pensando numa lógica de levar esse banheiro para essas famílias, a gente, de forma plausível, a gente pensou especial assim, ter um diálogo com a comunidade. Como é que a gente traz um diálogo com a comunidade? Com as representações dos territórios periféricos. Para que essas representações que já dialogam com a comunidade, sabem as necessidades, possam estar fazendo essas propostas e levando aí esses projetos, diagnosticando o que é necessário para poder levar o banheiro para essas comunidades, né?
12: Então, ministro, como é que vai funcionar essa relação, né, com as famílias atendidas? São esses agentes, essas organizações da sociedade civil que vão contratar as reformas em vez das famílias?
11: Os agentes comunitários, que são as entidades sem fins lucrativos, os movimentos, as associações que representam a comunidade, elas fizeram propostas para a gente, Ministério das Cidades, e essas propostas para levar o banheiro para cada família aí que está no levantamento lá das famílias que precisam dentro daquela comunidade de um banheiro novo. E claro que nesse diagnóstico que ela vai fazer, ela vai propor uma Mariana. Mariana, ela precisa do banheiro, só que a casa da Mariana está com o telhado furado. Então a gente precisa também recompor o telhado da Mariana. Mariana, a gente resolve com o telhado, mas o Luciano tem uma situação que tem infiltração na parede. Ou seja, além de reformar o banheiro do Luciano, eu aproveito, já que a entidade organizadora já está lá e diagnosticou que tem uma infiltração na sua parede, aproveita também para resolver essa infiltração na sua parede, com um teto até R$40.000.
0: Mas são essas entidades, essas organizações, elas é que vão contratar e oferecer a reforma para as pessoas?
11: Exatamente.
0: Ou elas só vão indicar quem é e a família que vai receber o dinheiro para a reforma e cuidar da reforma?
11: Essas entidades, elas fizeram a proposta, a gente vai contratar e transferir o recurso para essas entidades vão fazer os projetos para cada casa, do que a casa necessita, se é o banheiro com infiltração, para resolver infiltração, se é o banheiro para resolver o telhado, e a entidade que vai executar a obra. Aí a relação da família é com a entidade.
0: E as famílias podem fazer reformas, como você disse, até R$40.000, né? O que está incluído nessa previsão de orçamento? Qual vai ser a contrapartida também dessas famílias?
11: As famílias vão pagar apenas até 1%, porque R$40.000 é o teto máximo. Então, assim, se uma família fizer uma reforma de R$30.000, ela vai pagar R$300. É um valor único que vai dar o benefício dela, além de ter um banheiro novo, ela poder também ter alguns outros tipos de reforma na casa dela. A exemplo do que eu dei aqui pro Luciano, a questão de resolver infiltração, de resolver o telhado, de resolver algum problema na janela.
0: E aí tá incluído tudo, né? Mão de obra.
11: Exatamente, mão de obra, material e tudo mais.
12: E como é que as famílias se candidatam ao programa, ministro? Elas devem procurar os agentes promotores? Devem fazer algum tipo de cadastro junto ao governo?
11: Quando a entidade fez essa proposta pro governo federal, pro Ministério das Cidades, ela já tinha mapeado qual o bairro, qual é a comunidade que ela vai atuar, né? E claro que tem uma organização dessa demanda para levantar agora a necessidade de cada família, e casa a casa, né? Pegar certinho o nome, verificar todo o imóvel, o que ele precisa, além do banheiro, vamos checar aqui o telhado, precisa ajustar o telhado, precisa ajustar o piso, mas essa comunidade, ela está de antemão mapeada para que agora a gente possa contratar essas obras e executar a reforma desses banheiros.
0: Ministro, o senhor começou falando então que a gente tem o Minha Casa Minha Vida para oferecer casa para quem não tem. O Reforma Casa Brasil para oferecer melhorias em casas que precisam de adequações, e o Periferia Viva Reformas, então, para oferecer esse tipo de necessidade mais básica, mais premente. Vamos falar do Reforma Casa Brasil agora, porque ele é um pouco diferente. Eu queria que o senhor explicasse a diferença entre ele e esse programa lançado agora, e que tipo de melhorias podem ser feitas pelo Reforma Casa Brasil.
11: Certo, então vamos lá. Como eu estava falando, o programa Minha Casa Minha Vida, ele foca na habitação, para quem não tem. O programa Periferia Melhoria, a gente vai nos bairros periféricos, os bairros mais simples, carentes, né, pessoas extremamente carentes, que a gente resolve e que não tem condição de pegar um financiamento, não tem condição de fazer um banheiro com recursos próprios. No caso do Reforma Casa Brasil, a gente potencializa resolver questões de inadequações em moradias para aquela família com renda até 13 mil, que pode acessar o crédito, um financiamento, com uma taxa de juros de 0,99%, com um empréstimo máximo e um valor para financiar de até 50 mil reais, e que ela pode tá reformando um quarto, ampliando um quarto, reformando o banheiro que ela já tem, reformando um telhado, fazendo instalação elétrica, hidráulica e dando uma melhor qualidade para a sua casa.
0: Às vezes ampliando também.
11: Às vezes ampliando. A gente tem cerca de disponível para o programa Reforma Casa Brasil cerca de 30 bilhões de reais. Para o programa Periferia Melhoria, que a gente falou agora há pouco, a gente selecionou 9 mil moradias e a gente potencializou, na verdade, esse 9 mil, desculpe, 9 mil era a meta, e a gente triplicou, foi para 30 mil. Mas são assim, são formas de atender a população brasileira, aquelas famílias que mais precisam, cada qual de acordo com sua necessidade. Para quem não tem casa, programa Minha Casa Minha Vida. Para quem tem sua habitação e precisa resolver uma inadequação, o Reforma Casa Brasil. E para quem realmente é uma família extremamente carente, a gente chegar com Periferia Melhoria.
12: O senhor fez referência às faixas e aos valores que podem ser financiados neste programa. Esses valores podem ser financiados, dependem da faixa de renda da pessoa ou do custo da reforma que ela quer fazer?
11: Como nessa situação nós estamos falando de um financiamento, então vai ser feita uma análise de crédito, de capacidade dessa família de pegar um empréstimo. Claro que um empréstimo é com a taxa menor que 1%, então a taxa facilitada, que ela traz mais famílias para o programa. Ela é mais atrativa e ela oportuniza a família aí a poder, de fato, estar melhorando sua unidade habitacional, sua moradia, com as reformas que a gente falou aqui agora há pouco. Né?
0: E o programa aceita pessoas que estiverem com o nome sujo, negativado por dívida, como cartão de crédito, por exemplo, cheque especial?
11: Numa situação dessa, que é uma análise de crédito, Mariana, assim, então é importante que as pessoas vão ter que reunir as documentações, né, os documentos com prova e renda e tudo, para que seja feita uma avaliação aí pelo agente financeiro e ela possa estar acessando um financiamento com a taxa facilitada pelo governo do Brasil, pelo governo do presidente Lula, né?
12: Ok, nós conversamos com o ministro das Cidades, Vladimir Lima. Muito obrigado, ministro, por sua entrevista aqui à Voz do Brasil.
11: Obrigado, pessoal.
0: Iniciativas para fortalecer a cultura popular no país.
12: O governo do Brasil entregou hoje 90 equipamentos culturais itinerantes que podem ser adaptados para bibliotecas, estúdios e oficinas de cinema.
0: A entrega foi feita durante a sexta Teia Nacional dos Pontos de Cultura, que contou com a participação do presidente Lula.
13: Um desfile de estandartes representando os estados brasileiros marcou a abertura da sexta Teia Nacional dos Pontos de Cultura em Aracruz, no Espírito Santo. Depois de intervalo de 12 anos, o evento foi retomado, reunindo agentes culturais, coletivos, mestres e mestras das culturas populares, povos tradicionais, representantes da sociedade civil e gestores públicos. A iniciativa faz parte do Cultura Viva, programa criado há 22 anos para movimentar o setor. A ministra da Cultura, Margarete Menezes, destacou os avanços do setor nos últimos 3 anos.
14: Tem em torno de 400 milhões sendo aplicados por ano na produção cultural de base comunitária. E nós passamos nessa gestão para 23.121 iniciativas fomentadas até agora.
13: Durante o evento foram distribuídas placas de identificação aos pontos de cultura. Todos os mais de 16 mil pontos certificados em todo o país vão receber o material. Uma outra entrega feita em Aracruz foi a de 90 unidades dos Movicels. Os Movicels são equipamentos culturais itinerantes, adaptados com biblioteca, estúdio audiovisual, recursos tecnológicos, material para oficinas e cinema ao ar livre. Essa estrutura permite que municípios desassistidos possam ter acesso a atividades culturais. O presidente presidente Lula destacou a importância do investimento em cultura.
2: O investimento em cultura movimenta uma indústria potente, estimula a economia, transforma vidas e cidades. Por isso, a cultura será sempre prioridade no nosso governo. Contará sempre com políticas públicas capazes de ajudá-la a exercer todo o seu potencial simbólico e econômico.
13: Para celebrar a cultura nacional, foram assinadas portarias que regulamentam a Rede Nacional de Mestras e Mestres das Culturas Tradicionais e Populares e o Programa Festejos Populares do Brasil. Também foram assinados o Decreto de Renovação do Conselho Nacional de Política Cultural e o Decreto que cria a Política Nacional para as Culturas Tradicionais e Populares. De Aracruz, no Espírito Santo, Luana Cari.
12: Também em Aracruz, o presidente Lula entregou 12 micro-ônibus do programa Agora Tem Especialistas Caminhos da Saúde e 11 vans do Programa Especial de Saúde do Rio Doce.
0: Os micro-ônibus são equipados com ar-condicionado e plataformas de acessibilidade e beneficiam 12 municípios capixabas.
12: Eles vão fazer o transporte sanitário seguro e gratuito de pacientes do SUS que precisam se deslocar para outras cidades para realizar consultas, exames, tratamentos especializados e procedimentos de média e alta complexidade.
0: Já as vans foram entregues para 11 municípios e serão utilizadas no transporte de pacientes para consultas, procedimentos e cirurgias fora do domicílio.
12: Seja como transporte de pessoas ou movimentação de cargas, as hidrovias do Brasil funcionam como principal acesso em diversas regiões.
0: E hoje o governo fez um balanço de ações desenvolvidas pela Secretaria Nacional de Hidrovias e Navegação, criada há 2 anos.
15: Mais hidrovias para transporte de pessoas e produtos pelo país. Essa é uma das metas alcançadas pelo Ministério de Portos e Aeroportos. Esse modal cresceu mais de 12% entre 2024 e 2025. O ministro da pasta, Tomé Franca, ressaltou as vantagens que esse tipo de transporte oferece.
16: Que as hidrovias é um caminho seguro para que a gente possa reduzir o custo logístico, que a gente possa fazer a integração do desenvolvimento regional. Nós vivemos num país que são vários Brasis e as regiões do Nordeste, do Norte, da Amazônia, ela precisa das hidrovias para o seu desenvolvimento. E finalmente um transporte que é sustentável, um transporte que preserva o meio ambiente.
15: O Ministério de Portos e Aeroportos apresentou também um planejamento que prevê leilões para concessão de 6 hidrovias no primeiro semestre de 2027 em diferentes regiões do país. Entre os trechos incluídos no plano estão os rios Paraguai, Madeira, Tocantins e Tapajós. Já no segundo semestre deste ano está previsto o leilão de concessão de um trecho do São Francisco. O secretário nacional de Hidrovias e Navegação, Otto Burlier, destaca que as hidrovias devem ajudar a vida de quem vive perto dos rios.
17: Ribeirinhos, pescadores, indígenas, ou seja, a população que muitas vezes não tem acesso de forma em longo prazo de serviços públicos. Então é uma agenda de Estado que a gente está iniciando agora, em que a gente vai trazer ganhos sociais, ganhos logísticos e ganhos ambientais.
15: Desde 2023, 1 bilhão e 500 milhões de reais foram investidos para fortalecer a navegação no país. Só neste ano, a previsão é de um investimento total que supera 500 milhões de reais. Com locução de Raquel Mariano, reportagem Márcia Fernandes.
12: De janeiro a abril deste ano, o Brasil registrou a melhor movimentação da história nos aeroportos, ultrapassando os 44 milhões de passageiros.
0: Um crescimento de 7,6% na comparação com o mesmo período do ano passado.
12: A aviação doméstica com voos pelo país registrou mais de 33 milhões de viajantes.
0: De acordo com o Ministério do Turismo, o fortalecimento de destinos domésticos contribui para o cenário.
12: E essas foram as notícias do Governo do Brasil.
0: Uma realização da Secretaria de Comunicação Social da Presidência da República.
12: Com produção da empresa Brasil de Comunicação.
0: Fique agora com as notícias do Poder Judiciário e do Congresso Nacional. Boa noite.
12: Boa noite para você e até amanhã.
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20: STF valida lei que reduziu área protegida no Pará para viabilizar ferrogrão.
21: STJ identifica tentativas de fraude com comandos ocultos em petições e determina a apuração dos casos.
20: Presidente do TSE defende a atuação contra o uso abusivo da inteligência artificial nas eleições.
21: Boa noite, eu sou Marcela Luiza.
20: E eu sou Walter Lima.
21: O Supremo Tribunal Federal declarou constitucional a lei que autorizou a redução de área protegida no Pará para viabilizar a construção da Ferrogrão, ferrovia projetada para ligar o norte do país ao Mato Grosso.
20: A ação foi apresentada pelo PSOL contra uma lei de 2017. A legenda sustentava que a Constituição exige a edição de lei formal para a redução de áreas protegidas.
21: No julgamento, prevaleceu o entendimento do relator ministro Alexandre de Moraes. Segundo ele, não houve irregularidade no processo legislativo nem retrocesso ambiental, já que a construção da ferrovia continua condicionada à obtenção de todas as licenças solicitadas pelos órgãos competentes.
20: O plenário também aderiu à proposta de autorizar o Poder Executivo para compensar por decreto a área de retirada do parque.
21: STJ detecta uso de prompt injection em processos e anuncia medidas de segurança e responsabilização dos envolvidos.
20: O mecanismo tenta manipular sistemas de inteligência artificial por meio de comandos invisíveis inseridos em documentos judiciais. Tiago Gomide.
22: O Superior Tribunal de Justiça informou ter identificado petições com técnicas de prompt injection usadas para enganar modelos de inteligência artificial com comandos ocultos. Segundo o presidente da corte, ministro Herman Benjamin, o sistema STJ Logos possui barreiras de segurança capazes de neutralizar as tentativas de fraude. O tribunal determinou que os casos sejam certificados nos autos e anunciou a instauração de inquérito policial e procedimento administrativo para apurar responsabilidades criminais e disciplinares de advogados e escritórios eventualmente envolvidos.
21: Presidente do TSE defende atuação contra o uso abusivo da inteligência artificial nas eleições.
20: A declaração do ministro Nunes Marques foi feita durante a abertura do seminário Seta Debate. Mariana Fabre.
23: O presidente do TSE, ministro Nunes Marques, afirmou que o uso de inteligência artificial para enganar eleitoras e eleitores ou para atacar o sistema eleitoral não deve ser tolerado. Para ele, o avanço tecnológico que interfere na vontade popular deve ser respondido com inteligência democrática. O ministro lembrou que o uso irregular de IA, que viole as normas eleitorais, pode ser enquadrado como uso indevido dos meios de comunicação e até como abuso de poder político ou econômico.
21: Moradores da Ilha do Marajó recebem serviços básicos de cidadania.
20: Esse foi o quarto dia de itinerância da Justiça do Trabalho. Luma Soares.
24: Movimentação intensa aqui em Breves, escolas lotadas e pátios cheios de moradores em busca de justiça, cidadania e saúde. Mesmo na reta final, as ações da Justiça do Trabalho não param. Hoje, o TRT da 8ª Região deu curso de Libras para profissionais de instituições públicas e inaugurou uma biblioteca temática com doação de livros infantis. O mutirão do Justiça Itinerante é coordenado pelo CNJ com mais de 50 entidades parceiras. Os atendimentos gratuitos em Breves, Portel e Melgaço vão até amanhã, sexta-feira, dia 22.
21: Após a ação do MPF e de órgãos parceiros, IBGE lança censo da população em situação de rua em Belém, no Pará.
20: Os dados vão servir para a criação de políticas públicas para essa população. Tatiana Castro.
25: Segundo dados do CadÚnico contabilizados até 2025, em Belém existem 1.952 pessoas em situação de rua. No entanto, por estarem desvinculados da rede assistencial básica, uma grande parcela desses cidadãos sequer constava nos registros oficiais da Prefeitura. Após a ação do MPF e de órgãos parceiros, o IBGE lançou o portal oficial da pesquisa, que vai reunir os dados coletados.
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21: Uma boa noite.
20: E até amanhã.
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4: Eu sou Paula Groba.
5: E eu sou Ricardo Nakaoka.
4: E estes são os destaques de hoje do Jornal do Senado, que começa agora.
5: Congresso derruba vetos e libera recursos federais para pequenos municípios endividados com a União.
4: Sugestão legislativa prevê isenção de imposto de renda para militares.
5: Chega ao Congresso medida provisória que cria crédito de 30 bilhões para taxistas e motoristas de aplicativo trocarem de carro.
4: Boa noite.
5: Boa noite.
4: O Congresso derrubou os vetos do presidente Lula que impediam municípios com até 65 mil habitantes, mesmo endividados com a União, de receber recursos federais.
5: Com a decisão, essas cidades voltam a ter acesso a verbas de programas do governo e de emendas parlamentares. Os detalhes com o repórter Márcio Maturana.
7: Municípios com até 65 mil habitantes que estejam inadimplentes com a União poderão firmar convênios e receber recursos federais por meio de programas e emendas parlamentares. Isso porque senadores e deputados derrubaram os vetos do presidente Lula a 4 dispositivos da Lei de Diretrizes Orçamentárias, em sessão conduzida pelo presidente do Congresso, Davi Alcolumbre.
8: Vossas Excelências sabem que cerca de 90% dos municípios brasileiros, exatamente 92%, possuem menos de 165 mil habitantes. Também é do conhecimento de Vossas Excelências e de todos que o atual quadro de desafios orçamentários e fiscais que as prefeituras por todo o país têm enfrentado para implementar políticas públicas e, por isso, neste cenário, esta sessão congressual, com esta pauta previamente estabelecida, esta deliberação é de extrema importância para que os pequenos municípios brasileiros possam ter acesso aos convênios.
7: Segundo Davi, a medida pode beneficiar mais de 3 mil municípios brasileiros. Ele disse que a derrubada desses vetos atende a um pedido de prefeitos feito durante a 20ª Marcha à Brasília em defesa dos municípios.
4: E pedidos pela instalação da CPMI e do Banco Master marcaram a sessão do Congresso Nacional nesta quinta-feira. Parlamentares da base e da oposição defenderam a investigação de negociações suspeitas envolvendo a instituição financeira.
5: O presidente do Congresso, Davi Alcolumbre, afirmou que a leitura dos requerimentos para a criação de CPMIs é prerrogativa da presidência, conforme o regimento do Senado. Ele destacou que a sessão foi convocada para analisar vetos presidenciais relacionados a repasses a municípios inadimplentes.
8: Em resposta à questão de ordem levantada por vários parlamentares na sessão do Congresso de hoje, que requereram a leitura do requerimento de criação da Comissão Parlamentar Mista de Inquérito, a presidência esclarece que as matérias do expediente serão objeto da leitura a juízo do presidente. Portanto, o momento da leitura é um ato discricionário da presidência da mesa do Congresso Nacional.
4: A Comissão de Educação do Senado debateu os impactos da militarização das escolas públicas brasileiras.
5: Pesquisadores, representantes de entidades educacionais e estudantes criticaram a presença de agentes militares na gestão escolar e defenderam mais investimentos em políticas educacionais. Repórter Henrique Nascimento.
9: Segundo os participantes, ainda não existem evidências conclusivas de que a militarização melhore o desempenho escolar. A presidente da Comissão de Educação, senadora Tereza Leitão, do PT de Pernambuco, afirmou que especialistas defendem avaliações mais rigorosas sobre os impactos pedagógicos e sociais das escolas cívico-militares.
26: Há um conjunto de setores e segmentos da sociedade que tem alertado para a ausência de evidências conclusivas que associem a militarização à melhoria consistente da aprendizagem, defendendo avaliações rigorosas sobre seus efeitos pedagógicos, sociais e financeiros.
9: O professor da USP, Salomão Barros Ximenes, afirmou que entidades ligadas à ONU demonstram preocupação com esse modelo.
1: Todos condenam o Brasil pelo processo de expansão da militarização. Na verdade, nos dá vergonha, né? Essa é a verdade. Nos dá vergonha que o Brasil esteja se inserindo gradativamente num rol bastante pequeno de países que militarizam escolas como política institucional.
9: O tema também está em debate no Senado. Projetos em análise pelos senadores defendem o fortalecimento das escolas cívico-militares e a criação de uma frente parlamentar sobre o tema.
4: E militares das Forças Armadas podem ganhar isenção do imposto de renda.
5: Uma sugestão legislativa aprovada pela Comissão de Direitos Humanos e Legislação Participativa avançou no Senado com essa proposta. Repórter Rodrigo Rezende.
2: Uma sugestão legislativa que será agora analisada no Senado como projeto de lei isenta os militares do pagamento do imposto de renda. O relator da sugestão na Comissão de Direitos Humanos e Legislação Participativa, senador Hermes Klan, do PL de Santa Catarina, afirmou que os militares merecem o benefício pelas condições diferenciadas do trabalho.
6: O militar não cumpre jornada de trabalho ordinária, não percebe horas extras nas mesmas bases dos seletistas e estatutários civis, não tem direito de greve, está sujeito a regime disciplinar próprio que pode importar privação da liberdade e pode ser convocado a qualquer tempo para o cumprimento da missão.
2: O projeto também beneficiaria os militares das chamadas forças auxiliares, como bombeiros e policiais militares estaduais e distritais. De acordo com a Hermes Klan, os efeitos financeiros da medida deverão ser debatidos nas comissões temáticas do Senado.
4: A Comissão de Assuntos Sociais aprovou a inclusão da vacina nonavalente contra o HPV no Calendário Nacional de Imunização do SUS.
5: Essa vacina amplia a proteção contra o câncer de colo de útero e diversos outros tipos da doença. Repórter Patrícia Oliveira.
10: A proposta amplia a cobertura vacinal contra o HPV, o papiloma vírus humano, que está relacionado principalmente a casos de câncer de colo do útero, além de diversos tumores nas regiões genitais. O Programa Nacional de Imunizações já oferece a quadrivalente, que protege contra 4 subtipos do HPV. A inclusão da vacina nonavalente busca aumentar essa proteção. A autora do projeto, a senadora doutora Eudócia, do PSDB de Alagoas, afirmou que a implementação da vacina pelo SUS custará menos ao governo federal do que as despesas com a doença.
11: Enquanto que a quadrivalente protege a mulher 70%, contra o vírus HPV, a nonavalente protege 90%. Nós iremos economizar 3,8 bilhões de reais em um único ano, porque nós não teremos as mulheres com câncer de colo de útero.
10: Se não houver pedido para votação no plenário, a matéria segue para a Câmara dos Deputados.
4: E motoristas de táxi e de aplicativos poderão ter acesso a uma nova linha de crédito para trocar de carro ou comprar o primeiro veículo próprio.
5: O Congresso Nacional vai analisar a medida provisória que destina 30 bilhões de reais ao financiamento de automóveis de até 150 mil reais, com critérios de sustentabilidade ambiental, social e econômica. Repórter Alexandre Campos.
13: Pelo texto da MP editada pelo Executivo, os beneficiários terão carência de 6 meses para o início do pagamento das prestações e de 6 anos para quitar o empréstimo. Os juros serão diferenciados para as mulheres de 11,5% ao ano, enquanto que para os homens de 12,6%. O governo vai destinar 30 bilhões de reais para o programa e exigir das montadoras que a ele aderirem a obrigação de conceder um desconto mínimo de 5% para os motoristas. Ao lembrar que depois da pandemia muitas pessoas optaram por se deslocar por meio de transporte individual compartilhado, o senador Rogério Carvalho, do PT de Sergipe, elogiou a iniciativa do governo.
14: O governo acerta ao atender milhões de trabalhadores brasileiros e brasileiras que trabalham nesta área, dando uma condição semelhante a outros trabalhadores e outros segmentos da economia que têm acesso a crédito, que têm estímulo para poder melhorar a sua condição de trabalho e melhorar a sua renda.
13: Também do PT, o senador Camilo Santana, representante do Ceará, lembra que a MP vai beneficiar ainda os motoristas que, por não terem carro próprio, alugam veículos para transportar os passageiros pelas ruas do Brasil.
27: A iniciativa pode beneficiar cerca de 1,4 milhão de trabalhadores brasileiros, homens e mulheres que acordam cedo, enfrentam trânsito, insegurança, jornadas exaustivas e que muitas vezes comprometem boa parte da renda no aluguel de um carro para poder trabalhar.
0: trabalhar.
13: De acordo com a medida provisória, quem aderir ao programa poderá incluir no valor das prestações os gastos com seguro e equipamento de segurança do veículo, desde que não ultrapassem 10% do valor do carro. Antes de ser votada pelos plenários da Câmara dos Deputados e do Senado, a MP será discutida por uma comissão mista de deputados federais e senadores.
5: Com edição de Paula Groba e trabalhos técnicos de João Lira, o Jornal do Senado fica por aqui. Acompanhe agora as notícias da Câmara dos Deputados. Boa noite.
4: Boa noite e até amanhã.

0: deputados. Congresso derruba veto que proibia repasse a municípios inadimplentes.
1: Deputados tornam crime o aumento abusivo de preços dos combustíveis.
0: Hugo Mota destaca a atuação da Câmara no enfrentamento ao feminicídio.
1: Plenário muda regras para a atuação dos órgãos de fiscalização ambiental.
0: Boa noite. Os deputados aprovaram um projeto que altera a legislação ambiental para impedir a suspensão de empreendimentos rurais sem notificação dos órgãos de fiscalização. Saiba mais detalhes sobre a proposta com o repórter Antônio Vital.
2: O plenário da Câmara aprovou o projeto que altera a lei dos crimes ambientais para proibir o embargo de empreendimentos rurais com base exclusivamente em ferramentas de detecção remota, como imagens de satélite que apontem desmatamento. O projeto apresentado pelos deputados Lúcio Moschini, do PL de Rondônia, e Zé Adriano, do PP do Acre, estabelece novas regras para a atuação dos órgãos de fiscalização ambiental. Na prática, antes da aplicação de medidas mais severas, como embargos ou paralisação de atividades, o autuado deverá ser notificado e ter prazo razoável para apresentar esclarecimentos quanto à infração tiver sido identificada apenas por monitoramento remoto. O texto aprovado também determina que, se for constatado dano ambiental, a fiscalização poderá adotar medidas administrativas cautelares para impedir o agravamento desse dano ou para garantir a recuperação ambiental. Mas essas medidas não poderão ser utilizadas para antecipar punições aos empreendimentos. Relatora da proposta, a deputada Marussa Boldrin, do Republicanos de Goiás, argumentou que a proposta fortalece o direito à ampla defesa e ao contraditório, sem retirar o poder de fiscalização dos órgãos ambientais. Para ela, imagens de satélite não podem substituir o direito de defesa e até fumaça de fogão a lenha pode ser confundida com queimada. O autor da proposta, Lúcio Moschini, disse que o objetivo é apenas garantir o direito de defesa antes do embargo do empreendimento.
3: Nós queremos que o satélite continue fiscalizando, sim. Antes, porém, que dê o direito de defesa ao produtor rural. Detectou? Perfeitamente. Então notifique o produtor. O ônus da prova hoje é todo do produtor. O satélite não sabe se você tem uma licença de desmatamento. O satélite não sabe se houve uma tempestade e caiu uma árvore. Mas o que o satélite faz, através de IA, é embargar.
2: A deputada Marina Silva, da Rede de São Paulo, ex-ministra do Meio Ambiente, disse que o projeto dificulta medidas imediatas de proteção em áreas remotas e pode colocar fiscais de órgãos ambientais em risco.
4: O que estão querendo é voltar ao tempo da impunidade. Não é para corrigir injustiça. Injustiça é expor o fiscal do IBAMA, do ICMBio, aí para uma operação corpo a corpo e ser recebido com bala por pessoas que invadem, que fazem grilagem em terra pública, em terra indígena, em área do governo federal. Isso sim é injustiça. A justiça é usar a tecnologia.
2: O projeto que proíbe o embargo de empreendimentos rurais com base apenas em infrações detectadas por imagens de satélite seguiu para análise do Senado. Da Rádio Câmara de Brasília, com informações de Daniela Lessa, Antônio Vital.
1: Nilton Tato, do PT de São Paulo, critica iniciativas apoiadas pela Frente Parlamentar da Agropecuária. Ele afirma que os projetos defendidos podem fragilizar mecanismos de proteção ambiental, favorecer mudanças em áreas de conservação e enfraquecer o combate ao desmatamento ilegal.
0: No entendimento de Nilton Tato, parte da bancada ruralista adota posições contraditórias ao apoiar compensações por perdas climáticas, enquanto, por outro lado, defende medidas que agravam a crise ambiental.
5: Educação.
1: O plenário da Câmara aprovou novas regras para reajuste do piso nacional dos professores do ensino básico público. Quem tem mais detalhes sobre o tema é a repórter Daniela Lessa.
6: A Câmara dos Deputados aprovou a medida provisória que altera as regras de atualização do piso salarial nacional dos professores da educação básica pública. A partir da medida, o piso salarial dos professores do magistério passou a ser de R$ 5.130 para professores com formação em nível médio. Antes da medida provisória, o aumento anual do piso era calculado com base no crescimento do valor anual por aluno do Fundeb. Segundo o governo, esse modelo gerava distorções exceções, porque dependia apenas da variação do valor mínimo por aluno definido nacionalmente. Com a medida provisória, o reajuste passará a considerar a inflação do ano anterior, medida pelo INPC, somada a 50% da média de crescimento real das receitas do Fundeb nos últimos 5 anos. Segundo o Ministério da Educação, pela regra antiga, o reajuste de 2026 seria de apenas 0,37%. Já com a nova fórmula, o aumento ficará em 5,4%, com ganho real acima da inflação. Relatora da proposta, a senadora professora Dorinha Seabra, do União Brasil de Tocantins, argumentou que a medida busca garantir valorização dos profissionais da educação sem provocar mudanças bruscas nas contas de estados e municípios. Outra mudança aprovada amplia o alcance da política para incluir professores contratados por tempo determinado, ponto defendido pela deputada Maria do Rosário, do PT do Rio Grande do Sul.
5: Não há professores de primeira ou de segunda categoria na escola. Nós queremos concursos públicos, mas ao mesmo tempo reconhecemos que ao longo dos últimos anos, praticamente 50% do efetivo dos educadores e educadoras das escolas públicas são de professores com contrato emergencial.
6: O deputado Wildo Rocha, do MDB do Maranhão, destacou que a proposta iguala a remuneração de professores do ensino infantil e fundamental.
7: Isso aqui agora, os professores do magistério serão tratados todos iguais, professor do ensino infantil, professor do ensino fundamental, todos serão tratados igualmente. Agora, até mesmo os professores contratados por tempo determinado. Todos terão o mesmo piso salarial.
6: O deputado Kim Kataguiri, do Missão de São Paulo, votou contra a proposta, argumentando que o atual piso salarial do magistério ainda não é pago corretamente em muitos municípios.
8: Os tribunais de contas apontam que mais de 80% já não paga o piso atual. Aí o Congresso Nacional, sem fazer nenhum sacrifício próprio, porque dinheiro não falta, o que falta é cortar na carne do próprio Congresso, dos privilégios, inclusive dos próprios parlamentares, para de fato ter esse recurso para os municípios e para os estados.
6: A medida provisória que altera as regras do piso salarial nacional dos professores da educação básica seguiu para análise no Senado. Da Rádio Câmara de Brasília, Daniele Lé.

0: agentes de outros estados têm sido mais eficientes no combate ao crime do que as forças de segurança do Maranhão. Ele ainda cobra esclarecimentos sobre denúncias de atuação do crime organizado e a possíveis irregularidades envolvendo agentes públicos de Caxias.
1: Presidência. O presidente Hugo Mota ressaltou a atuação da Câmara com a aprovação de mais de 70 propostas para fortalecer políticas de enfrentamento ao feminicídio e à violência contra as mulheres. A reportagem é de Luiz Gustavo Xavier.
2: O presidente da Câmara, Hugo Mota, destacou que desde a assinatura do Pacto Nacional Brasil contra o Feminicídio, os deputados aprovaram um conjunto de 73 propostas voltadas ao enfrentamento da violência contra a mulher e ao combate ao feminicídio no país. A declaração foi feita durante cerimônia, que marcou os 100 dias da iniciativa, ao lado do presidente Luiz Inácio Lula da Silva e de autoridades dos três poderes.
3: O feminicídio é um flagelo que nos envergonha como nação, mas a união entre os poderes demonstrada neste pacto e a determinação do Parlamento brasileiro em legislar com rigor e sensibilidade apontam o caminho para que em um futuro próximo nenhuma cidadã precise temer por sua vida apenas pelo fato de ser mulher.
2: Hugo Mota reforçou que a Câmara tem priorizado medidas de prevenção, proteção e acolhimento às mulheres vítimas de violência. Entre as iniciativas citadas está o programa Antes que Aconteça. A proposta prevê a implantação de salas lilás, casas-abrigo e a atuação de defensoras populares capacitadas em direito das mulheres.
3: A iniciativa contempla a implantação de salas lilás, casas-abrigo e a atuação de defensoras populares, lideranças comunitárias capacitadas em direitos das mulheres. A educação também será um dos pilares desse esforço, porque é assim que transformamos o país, a partir da base.
2: A coordenadora da bancada feminina, deputada Jaque Rocha, do PT do Espírito Santo, destacou os avanços na legislação brasileira, desde a assinatura do Pacto Nacional Brasil de Enfrentamento ao Feminicídio.
4: Para nós é um motivo de muito orgulho nesses 100 dias, mostrar o tamanho da colaboração do Poder Legislativo, também junto aos outros poderes, Poder Executivo e Judiciário, de que nós temos aqui uma bancada comprometida a colocar as mulheres como protagonistas e prioridade.
2: O presidente da Câmara mencionou ainda projetos aprovados recentemente pela Casa, que já se transformaram em lei, como o uso da tornozeleira eletrônica por agressores e a tipificação da violência vicária e do vicaricídio. A Câmara também aprovou a quebra de sigilo bancário em ações de alimentos, quando houver suspeita de ocultação de patrimônio, entre outras propostas. Da Rádio Câmara de Brasília, Luiz Gustavo Xavier.
1: Política.
0: Leonardo Monteiro, do PT de Minas Gerais, registra a cassação do prefeito de Governador Valadares, Coronel Sandro. O deputado afirma que a decisão ocorreu após denúncias de irregularidades em contratos da área da educação, incluindo transporte escolar e aquisição de kits para estudantes.
1: Leonardo Monteiro parabeniza a atuação da Câmara Municipal e de lideranças políticas de Governador Valadares para dar continuidade ao processo. Para o deputado, a votação que resultou na cassação representa um esforço de enfrentamento à corrupção no município mineiro.
5: Votação.
0: Deputados e senadores derrubaram o veto presidencial à proibição de que municípios inadimplentes recebam recursos federais. A repórter Silvia Munhato acompanhou sessão do Congresso e tem outras informações.
6: O Congresso Nacional derrubou 4 vetos do Executivo à Lei de Diretrizes Orçamentárias de 2026 para permitir repasses de recursos federais para obras de estados e municípios e para convênios com municípios que estão inadimplentes. A sessão também foi marcada por pedidos de parlamentares por uma CPI mista sobre o Banco Master. 2 dispositivos mantidos na LDO prevêem recursos para obras de rodovias estaduais e municipais destinadas à integração de modais de transporte ou escoamento produtivo e para despesas relativas à malha hidroviária. Mas o Executivo argumentou que os recursos federais não poderiam custear despesas locais. Outro dispositivo permite a doação de bens, valores ou benefícios pela administração pública em período eleitoral, mas o governo federal alegou que a medida é inconstitucional. Também foi mantido o dispositivo que permite convênios com municípios de até 65 mil

0: habitantes que estão inadimplentes. Apesar dos vetos iniciais, vários parlamentares que apoiam o governo declararam que votariam contra apenas o dispositivo sobre doações em período eleitoral. Foi o que disse o deputado Chico Alencar, do PSOL do Rio de Janeiro.
1: Porque ele permite a compra de votos. Na verdade, você poder doar em período eleitoral bens, uma série de equipamentos utilitários, benesses para a população, significa descumprir a lei eleitoral, que tem essa vedação muito sadia.
0: A deputada Bia Kicis, do PL do Distrito Federal, defendeu a derrubada dos vetos porque eles estariam prejudicando a população.
2: Para impedir o escoamento da produção, para impedir que aquelas pessoas que moram nos rincões mais distantes do nosso país, as pessoas mais simples, pobres, vulneráveis, miseráveis, não tenham acesso à produção.
0: No início da sessão, vários deputados e senadores pediram ao presidente do Congresso Nacional, senador Davi Alcolumbre, do União do Amapá, que lesse requerimentos de abertura de CPIs mistas para investigar denúncias relacionadas ao caso do Banco Master. Um dos que pediu a CPI foi o senador Flávio Bolsonaro, do PL do Rio de Janeiro, que aparece em conversas gravadas com o dono do Banco Master, Daniel Vorcaro. Nas conversas, ele busca recursos para o financiamento do filme sobre seu pai, o ex-presidente Jair Bolsonaro.
3: Do outro lado está o filme do presidente Bolsonaro, que recebeu investimento privado de alguém que na época não tinha absolutamente nada que pudesse desabonar a sua conduta, inclusive premiado, as suas empresas premiadas como exemplos de compliance. Esse lado não tem nada de errado. E é por isso, presidente, que a gente precisa urgentemente dessa CPMI.
0: O deputado Lindbergh Farias, do PT do Rio de Janeiro, disse que o senador poderia aproveitar a tribuna para responder os questionamentos sobre sua relação com Vorcaro.
4: O senhor foi visitar ele um dia depois que ele sai da prisão com tornozeleira eletrônica? Quer dizer que não sabia dos envolvimentos dele? Vossa Excelência não sabia da aplicação do Rio Previdência, governado pelo seu partido, no seu estado, pelo PL, Cláudio Castro, 970 milhões?
0: O senador Davi Alcolumbre ouviu as reivindicações, mas indeferiu os pedidos, afirmando que a decisão sobre o aumento da leitura dos requerimentos de CPI é da presidência. Da Rádio Câmara de Brasília, Silvia Minhato.
5: Economia. A Câmara aprovou projeto encaminhado pelo governo que pune com prisão aumento injustificado no preço dos combustíveis. O repórter Antônio Vital acompanhou a votação e tem mais informações.
6: A Câmara dos Deputados aprovou o projeto do governo que prevê pena de 2 a 4 anos de prisão, além de multa, para quem aumentar sem justa causa o preço de combustíveis, considerados bens de utilidade pública. A proposta altera a lei dos crimes contra a ordem tributária, econômica e contra as relações de consumo. O projeto considera sem justa causa o aumento de preços que não tenha relação com a elevação dos custos de produção, distribuição e importação dos combustíveis. As penas poderão ser aumentadas até a metade se o aumento injustificado ocorrer durante calamidade pública ou crise de abastecimento. Para apurar a existência do crime, o Ministério Público deverá firmar acordos de cooperação com o Conselho Administrativo de Defesa Econômica, o CAD. A proposta original do governo previa pena de até 5 anos de prisão, que foi reduzida para 4 pelo relator, deputado Merlong Solano, do PT do Piauí, após negociação com os diversos partidos. De acordo com a justificativa do governo, os combustíveis possuem importância estratégica para o funcionamento da economia e a proposta corrige uma lacuna legal nas relações de consumo. O projeto foi criticado por deputados da oposição. Para o deputado Kim Kataguiri, do Missão de São Paulo, criminalizar o aumento de preços vai provocar desabastecimento de gasolina e óleo diesel. Já o deputado Lafayette de Andrada, do PL de Minas Gerais, diz que já existem instrumentos administrativos para penalizar quem aumentar os preços para ferir a concorrência e o consumidor.
7: Nós entendemos que é um projeto inócuo. Está criando, na prática, mais uma possibilidade de incriminar posto de gasolina e prender dono de posto. Hoje, nós já temos um sem número de leis que defende a liberdade econômica, que defende o consumidor, que dá um conjunto de ferramentas para o Ministério Público, para a Polícia Federal, que na prática, no mundo real, no dia a dia, vai chover no molhado, porque as ferramentas já estão aí.
6: O relator Merlon Solano defendeu a necessidade de punir empresários que aumentarem preços sem justificativa. Segundo ele, foram registrados aumentos abusivos e injustificados mesmo depois das medidas adotadas pelo governo desde o início da guerra entre os Estados Unidos e o Irã.
8: A gente está tendo aí um subsídio para o setor de R$3 por cada litro. Ainda assim, se mantiveram os aumentos. Diante deste quadro, da persistência do setor de combustível em elevar seus preços de maneira injustificada, porque o Brasil só consome de gasolina importada 15% de toda a sua demanda. De óleo diesel, a parte importada só chega a 30% de todo o nosso consumo.
6: O projeto do governo, que prevê pena de 2 a 4 anos de prisão para quem aumentar sem justa causa o preço de combustíveis, seguiu para análise do Senado. Da Rádio Câmara de Brasília, Antônio Vital.
9: Transportes. Ricardo Aires, do Republicanos do Tocantins, denuncia a precariedade e a curta durabilidade de pontes estratégicas na região norte. Ele cita como exemplo a ponte sobre o rio Araguaia, que liga seu estado ao Pará, interditada com menos de 15 anos de uso e prejuízo de R$76 milhões.
10: Outro caso citado pelo deputado ocorre em Pedro Afonso, onde uma ponte de R$100 milhões, entregue em 2014, está parcialmente interditada. Ricardo Aires exige a atuação imediata do TCU para investigar os métodos construtivos e o processo de execução dessas obras.
9: Bebeto, do PP do Rio de Janeiro, pede agilidade na remoção de uma torre de energia que, segundo ele, está impedindo o avanço de obras de duplicação na rodovia Presidente Dutra e a construção de um acesso viário na Baixada Fluminense.
10: Bebeto também cobra providências de órgãos reguladores diante do atraso nas intervenções viárias. Além disso, ele defende a continuidade de obras de mobilidade urbana, incluindo a construção de viadutos considerados estratégicos para reduzir congestionamento.
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